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2: De volta com você, Clube do Bidu. Alô, Robson Rocha, esse é pra você, meu queridão. Ligado na Rede Top de Rádio.

0: Patixa. Ué, doida? Tô falando.
1: Tu vai dar problema.
0: Olha, são 8:08. Meu amigo Edson Lima, tá ligado na Rede Top de Rádio, tá mandando um abraço pro Robson Rocha. É, grande Edson Lima, ele que tá aqui todo sabadão, das 16h às 19h, né? Com Modas e Violas aqui pela Rede Top. Grande Edson Lima, tá descansando, Edson Lima. Já deu por hoje, amanhã vem mais cedo. E você quer ouvir ele no sabadão, né? Das 16h em diante aí, muita moda bruta. É, moleque.

0: Bispo.
1: Boa noite.
0: Aqui é a Nete Freire, Quinta Linha, município de Fátima do Sul. Toca pra mim, Daniel, pra ser feliz.
1: Pra ser feliz.
0: Eugênio.
1: Obrigado,
0: uma noite
1: amiga.
0: Abençoada para
1: Amém.
0: Todos nós.
1: Tamo
0: tô na
1: junto.
0: Top, tô feliz.
1: Minha amiga Edna, lá da Quinta Linha, ligado no Bidu, lá em Fátima do Sul. Boa noite, minha amiga. Quem mais tá ligado?
2: Fala, Bidu.
1: E aí, jovem?
2: É, mesmo, nós tá aqui 24 horas aí.
1: Bom demais, bom demais.
2: Sorteio eu no Pix aí.
1: Tá
2: pô.
1: No sorteio, tá no sorteio, guri.
2: Tá tentando aqui ganhar esse Pix aí há 3 meses aí.
1: 3 meses, moço?
2: Sim. Rapaz, eu tô sexta vez. Sexta
1: boa
2: vez.
1: Boa sorte pra você.
2: Tô minha bunda de novo.
1: Meteu o pé na costela.
2: Casando e mais uma vez.
1: Mais uma vez. Rapaz, tá fácil não, hein?
2: Eu quero comemorar. Manda aí pra mim.
1: Meu amigo.
2: Eu aí. Põe aquela moda ali, olhos negros.
1: Olhos negros, amanhã eu toco pra você, viu?
2: Solimães, João Mineiro Marciano.
1: Obrigado pelo carinho aí, vou dar uma dica pra você, meu queridão, que tomou o pé na costela, a sexta mulher que deixou ele na mão. Olha amanhã dia dos namorados. Já viu, né? Se você tem a sua namorada, você tem o seu amor do seu lado aí, né? Olha pros olhos dessa linda, olha pros olhos desse lindo aí e fala que ama, gente. Fala que ama, senão vai ficar que nem meu amigo José Silvano Machado, sozinho no dia dos namorados. Aí fica difícil, né? Tomou o sexto pé na bunda, José. Se Deus quiser, você vai arrumar outra companheira, a sétima, né? O bom é que você não pode desistir, né, meu guri? Obrigado aí pela grande audiência aí. Rapaz, o cara tomar 6 boladas nas costas é fácil, não, jovem. É, Bidu, pensa o quê? Enquanto não tem nenhuma, já falei aqui, o outro tem 3.
3: Tem meu
1: será que eu

0: de vez pro homem. Gente, são 8h18. Mandar um boa noite pra minha amiga em Campo Grande, minha amiga Fabiola Ribeiro, ligada na nossa festa, ligada no Clube do Vidô. Quem mais tá ouvindo? Minha amiga Nádia dos Santos, lá do Otávio Pécora. E ela apareceu aqui. Boa noite, boa noite.
1: Boa noite, Bidu. Adriana aqui de Estrela Dalva. Coloca no sorteio, meu amigo.
0: Tá no sorteio, sim, Adriana. Obrigado pelo carinho. Quem mais tá ligado na Rede Top? Fala comigo.
2: Boa noite, tô feliz, tô na top. Eu sou Elenice. Quero concorrer ao Pix.
0: Tá no sorteio, Elenice.
2: E todos os dias eu ouço a top.
0: Obrigado, obrigado.
2: Tanto
0: obrigado.
2: Quando estou vindo, quando estou voltando. E aí, Anduí.
0: Olha só.
2: Um abraço, uma obrigado, boa noite. Elenice viaja. Me coloca no sorteio.
0: Bom retorno pra você, tá bom? Daqui a pouco o Vidô volta com muito mais sucesso na nossa Rede Top de rádio. Todo o estado ligado no Vidô até as 21 horas. Eu vou ali e já volto com mais. Segura aí.
2: Ixi.
0: É, Bidu vai e volta. Já que eu volto.
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15: 8h23.
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3: Muito bem, 8:25.

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2: Clube do Bidu, de volta com o Gino e Gino. Troféu de dor, são 8:26.

0: de dor. Minigênio Bidu, troféu de dor, música linda. Aí é modão, é música apaixonada, né, meu amigo Edson Lima? Ligado lá no grande Aero Rancho, ligado no Bidu por lá. Grande Edson Lima, obrigado pelo carinho aí, meu queridão. Tamo junto sempre aí. Lembrando que ele vai estar aqui, olha, ele estará aqui próximo sabadão, das 16h em diante, com Modas e Violas, sabadão. Grande Edson Lima, curtindo a nossa festa, ligado no Bidu, lá no bairro Aero Rancho. Ele, a esposa, o filhão, todo mundo ligado no Bidu lá. Obrigado pelo carinho, meu querido. Gente, mandar um alô aqui, mandar uma boa noite. Minha amiga Regiane Mion, ligado lá no Los Angeles, no bairro Los Angeles, em Campo Grande, ouvindo a nossa top 88,9. Quem mais tá com o Bidu? Fala comigo, boa noite, boa noite, boa noite.
1: Boa noite, Bidu. Eu, Luiz Fernando, motorista de aplicativo.
0: E aí, Luiz?
1: Na rodagem aí.
0: Trabalhando hoje, que bom, cara.
1: Toquei pra nós um Daniel, hein?
0: Daniel, boa pedida.
1: Tchau, obrigado.
0: Tá chamando o aplicativo aí, Luiz. Tá chamando o aplicativo aí. Quem mais tá com o Bidu? Ótima noite, minha amiga Débora, ou é o Gregório, hein?
2: Boa noite, Bidu.
0: É o Gregório.
2: E aí, Gregório? Feliz, estamos na top.
0: Como é que tá por aí, Gregório?
2: É o Gregório de Culturama.
0: Culturama, ligado, Bidu.
2: Qualquer uma que tiver no pente aí, você topa pra nós aí. Um abraço.
0: Obrigado aí, meu amigo Gregório, sempre ligado no Bidu lá em Culturama, ligado na nossa top equipe por lá. Quem mais tá ali ligado no Bidu? Boa noite, a Vânia, a Vânia.
3: Boa noite, Bidu, aqui é a Vânia.
0: Como é que tá, minha amiga?
3: Bidu, tem como você mandar a música da Roberta Miranda pra mim?
0: Qual a música?
3: Eu te amo.
0: Eu te amo.
3: Eu ofereço pro meu esposo, Aguinaldo, escutar aqui em casa, abraçadinho nesse friozinho, que tá meio friozinho, né? Aí você me coloca no sorteio, fazendo favor.
0: Sou
3: aqui do Jardim Jerusalém, Canga Rosas.
0: Obrigado, obrigado pelo carinho, minha amiga. Gente, é o seguinte, tá afinando um pedaço o nosso Marcão com muita informação do mundo sertanejo. E aí, Marcão, mais notícia, mais fuxico? Fala comigo. Boa noite, mais uma vez.
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5: Já estamos de volta aqui no Mundo Sertanejo, na nossa quinta-feira, turma. Agora presta atenção nessa movimentação aqui, tá? A cantora Priscila Senna acaba de juntar forças com dois gigantes da música nacional. A cantora fechou parceria com a Balada Music, o escritório do Gustavo Lima e também com o grupo Faz Mídia, ligado à banda Calcinha Preta. O mercado já tá olhando para esse movimento como um dos mais fortes do ano. O interessante é que essa união aproxima ainda mais o sertanejo, o forró e o brega, estilo que hoje conversa direto com o público do Brasil. E a Priscila chega nesse novo momento, né? Vivendo um auge impressionante, com mais de 1,5 milhão de streamings e agenda lotada pelo país nesse mês de São João. Em 2026, ela ainda faz história no Rock in Rio, levando brega pernambucano pela primeira vez ao festival. Um sinal claro de que o gênero deixou de ser regional faz tempo. Bacana demais a Priscilinha Senna, turma. É o nosso Mundo Sertanejo.
0: Beijo pra você. Marcão, um abraço pra você, meu querido.
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0: Amanhã tem mais.

0: namorados, mês junino, muita festa por aí, o mês de Copa do Mundo, olha, esse mês aqui promete, hein? É, gente, tem que ir devagar e na gastança aí, porque tem muita festa aí, e pra ficar duro é rapidinho, né? Então vamos dar uma segurada aí, o pessoal que tá tomando uma já desde já, dá uma segurada, vai devagar, rapaz, tá? Lembrando, se você beber, não dirija, é isso. Quem mais tá comendo? Boa noite, meu amigo Agenor. E aí, Agenor, como é que você tá?
1: Boa noite, Beduzinho.
0: E aí, jovem?
1: Tô feliz, tô na top, sou Agenor, já sou da comunidade Negra de São Benedito e a Eva. Tô aqui na agora no Jardim Centro, Jardim da comunidade Centro, do Jardim Centro-Oeste, né?
0: Mudou de comunidade agora, né?
1: Ô, Beduzinho, se você puder, toca René e Ronaldo pra nós aí, Solidão.
0: René e Ronaldo.
1: Essa música é minha cara, Solidão. Que eu não tenho namorado, não tenho mulher, não tenho ninguém.
0: Ih, rapaz,
1: então, é minha cara essa música aí.
0: Solidão.
1: Tá bom? Ofereço pra todas as pessoas que também não têm namorada, tá todo mundo solteiro igual eu.
0: Todo mundo,
1: tô feliz,
0: na
1: tô na top, tem que ser na top. Manda um abração pra toda a galera da comunidade negra de São Benedito e Eva, tá todo mundo em sintonia com a 88.9 Top FM. A Castro Negra já nasceu grande e vai crescer mais ainda. E boa noite, Beduzinho. Parabéns a você pela liderança no horário.
0: Somos líder.
1: Tô feliz, tô na top.
0: Rapaz,
1: tchau.
0: Vou te contar uma coisa, hein? Tem muita gente solteira nessa Campo Grande, hein? No estado também, viu? Eu tô vendo aqui o pessoal, a maioria dos homens, né? Tá sozinho, né? Um tá namorando, uns namora. Compensação, tem outros aí. E tem três aí. Eu tô louco pra falar aí, mas eu não sei se eu posso falar, né? É, vocês conhecem aí. Cara, tem três namoradas aí. Enquanto o Agenor só com nenhuma, né? Nosso amigo José também mandou.

0: Como sexto pé na costela, tá sozinho também, rapaz. Tá fácil não, hein? Agorizada aí. O que tá acontecendo com nossos homens, hein? Olha, daqui a pouco eu volto com muito mais música. Não sai daí, não. São 8h39. Eu vou ali e já volto com mais. Pensa aí o que tá acontecendo. Depois vocês me falam.
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1: 8h41. 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
0: E aí, gente, 8h43, boa noite.
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2: Clube do Bidu agora, Marimelo, fragmentos, 20 horas e 40.

0: aqui uns áudios, né? Vamos rolar aqui uns áudios aqui, parece que não vai dar pra tocar todos os áudios, mas enfim, alguns eu vou tentar rolar aqui pra vocês aqui, beleza? Vamos lá, são 8:47, boa noite, fala com o Bidu, fala com o Bidu.
1: Boa noite, Bidu, como é que tá o lado lá? Eu estou bem aqui do lado de cá, eu sou o Naldo Moura de Camapu, região.
0: Ô, Naldo, velho.
1: Como é que bezerro de qualidade e as mulheres mais lindas da cidade.
0: É, o lugar.
1: Toca aí pra nós ouvir com o João Mineiro e Marciano.
0: É, diga, Naldo.
1: Essa noite como lembrança, essa o nome da canção, a Umbozão, essa do o coração. E vai pra trás, pra vamos ficar curtindo no programa. Uma boa noite a todos e um abraço do Naldo. Tchau,
0: minha. Grande Naldo. Vai Camapu, ligado na Rede Top de Rádio. O que mais tá com o Bidu? Boa noite, boa noite, boa noite.
2: Boa noite, Cláudio Bidu. Aqui é o Adão,
0: e aí,
2: Colômbia.
0: Adão,
2: é tá, manda um abraço pra mim e todos os ouvintes do Jardim Colômbia.
0: Opa.
2: E para essa grande figura, meu amigo, doutor Anderson Guimarães, e todos os moradores de Rochedim.
0: Opa, bom
2: e pra
0: demais,
2: todos os ouvintes da Top
0: Obrigado,
2: FM.
0: Obrigado, Adãozinho. Ótima quinta pra você. Obrigado pela mensagem de áudio, meu queridão. Quem mais tá colado com o Bidu? Boa noite.
3: Boa noite, Bidu. Boa noite a todos os ouvintes.
0: Boa noite.
3: Um abraço do Baixinho Churrasquinho.
0: Ô, Baixinho,
3: na frente, tudo é diferente. Aô, programa top de bom, hein?
0: Ê, Baixinho, velho. Baixinho Churrasqueiro, ligado no Bidu. Obrigado pela grande audiência aí, Baixinho.
4: Boa noite, Bidu. Tô feliz, tô na top. Sou o Adriano, da Cidade Morena.
0: Ô, Adriano.
4: Coloca no sorteio do Pix.
0: Tá no sorteio,
4: tá
0: menina.
4: Um modão aí pra nós, hein?
0: Que toca, Adriana. Boa noite, fala comigo.
5: Boa noite, meu amigo Bidu.
0: Ô, Jorge, boa noite.
5: Manda um abraço aí pra minha esposa, Dona Abigail.
0: Dona Abigail.
5: A mulher que eu amo, mas ela tá meio brava comigo hoje, porque eu não lavei a louça.
0: Rapaz.
5: Beleza?
0: Beleza, tem que lavar a louça.
5: Tô feliz, tô na top.
0: Obrigado aí, meu queridão. Tamo junto sempre. José Lima, motorista da linha 51. Minha esposa Abigail tá brava com o homem lá, não lavou a louça. Rapaz, tem que lavar a louça, rapaz, não. Quem mais tá com o Bidu? Boa noite.
6: Boa noite, Bidu, aqui é a Flávia Saldias, do Copa Trabalho.
0: Ô, minha amiga.
6: Passando pra desistir a todos, tem uma ótima noite.
0: Obrigado.
6: E quero concorrer ao
0: Você tá no sorteio já, tá? Vamos.

0: tranquilo, fique tranquilo. Né, minha amiga Tereza, lá do bairro Aero Rancho. Quem mais mandou texto aqui, minha amiga? Ah, minha amiga Vanessa. Vanessa, obrigado pelo carinho. Pronto, Bidu, feito o sorteio. Aquele suspense de sempre, né? Aquele friozinho na barriga. Vamos lá pro ganhador de hoje, dessa quinta-feira aí, lembrando que tem que confirmar a audiência, gente. Confirmar a audiência. Ah, quem ganhou foi menina Lúcia Almeida, com o telefone final dele 4678. Alô, Lúcia Almeida. Vou tocar uma música aqui agora, pra dar tempo de você mandar o seu texto, o seu áudio novamente aqui na Rede Top Rádio, tá bom? Final do telefone dela é o 4678. Meu amor, é isso, Bidu. Mandar um alô aqui pros meus amigos que estão lá na Fazenda Campestre. Ei, Goiaba, velho.
1: Boa noite, Bidu.
0: Boa noite.
1: Aqui tá o Goiaba aqui falando aqui. Ah. Eliseu aqui, né? Eliseu. Tá todo mundo ligado aqui.
0: Opa.
1: Tá o gordo buchudo aqui. Buxudo. Todo mundo ligado na Top FM, meu guri.
0: Tá gurizada boa.
1: Nós tá aqui todo mundo ligado na 88.9,
0: Bidu.
1: Nós estamos todo mundo junto aqui. Toca aí pra nós aí. Chiru
2: Missioneiro.
1: Toca Chiru Missioneiro pra nós aí.
0: Tocar.
1: Outros guarepados aqui pro Buxudo aqui, que o Buxudo tá doido pra escutar essa música.
0: Buxudo,
1: ele tá subindo nas paredes aqui, Buxudo.

0: Clube do Midor, nessa quinta-feira gostosa. Olha, nossa amiga Lúcia Almeida não mandou mensagem de volta aqui. Deve estar menino ela, né? Ou pelo jogo que tá acontecendo agora nesse momento aí. Que peninha, hein?
1: Que peninha!
0: Gente, final de programa é começo de saudade. Rede Top de Rádio. Tô aqui, a voz rouca, embargada, mas enfim, tamo aqui feliz da vida porque você

pelo carinho. Muita mensagem chegou por aqui hoje, né? E claro que não é pelo Pix, é pela boa música. O Pix também ajuda, né, gente? Mas é pela boa música.

porque segunda-feira devo estar vendo novamente. Beleza? Um beijo no seu coração. Na sequência tem A Voz do Brasil, né? E depois ele, o Milton Batista, pinta por aqui logo mais às 10 com muito louvor pra vocês, reflexões, orações, informações, notícias do meio gospel e muito mais. Essa é a top, top. Tô feliz, tô na top. Um beijo pra vocês.

0: Bidu fica por aqui, mas amanhã tem mais música, mais alegria e muito mais participação. Obrigado pela companhia, pela audiência e por fazer parte deste clube. Clube do Bidu, a sua noite é aqui.
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1: Do Brasil. As notícias do governo federal que movimentaram o país no dia de hoje.
3: Olá, boa noite.
4: Boa noite para você que nos acompanha em todo o país.
3: Quinta-feira, 11 de junho de 2026.
4: Vamos ao destaque do dia: habitação.
3: Mais de 100 mil famílias terão posse de imóveis em periferias de 31 cidades.
4: Novo PAC vai investir 138 milhões de reais para que as prefeituras transfiram a titularidade dos imóveis.
3: Presidente Lula destaca que imóveis públicos ociosos também serão destinados a moradias e outras políticas.
5: A minha ideia era fazer uma prateleira de terra disponível para que a gente não precisasse ter invasão.
4: E ainda, queda no desmatamento.
3: Na Amazônia, a redução foi de 61% em maio desse ano, comparado a maio do ano passado.
4: E no Cerrado, a queda foi de 12%. O presidente disse que apresentará os dados aos Estados Unidos para reverter tarifas contra o Brasil.
3: E nós vamos falar também do Exame Nacional do Ensino Médio.
4: Inscrições terminam amanhã e o presidente do INEP, Manuel Palacios, conversa conosco sobre o que você precisa fazer para não perder a chance de fazer a prova.
3: Na apresentação da Voz do Brasil, Mariana Jungmann e Luciano Seixas.
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3: Mais de 100 mil famílias de 31 municípios serão beneficiadas por contratos de regularização fundiária.
4: Os documentos foram assinados hoje em cerimônia no Palácio do Planalto com a presença do presidente Lula.
3: Uma parceria com o programa Imóvel da Gente, que destina imóveis sem uso ou ociosos para atender necessidades da população, como saúde, educação e moradia.
6: Com a assinatura dos novos contratos nesta quinta-feira, mais de 100 mil famílias em 31 municípios serão beneficiadas com a posse definitiva do imóvel onde vivem. A iniciativa faz parte do programa Periferia Viva e prevê investimentos de 138 milhões de reais do novo PAC para que as prefeituras transfiram as titularidades dos imóveis. De acordo com o ministro das Cidades, Vladimir Lima, é o primeiro passo para dar dignidade a esses brasileiros.
7: Além da gente levar regularização fundiária, a gente leva urbanização de assentamentos precários, a gente leva água, drenagem, esgoto, melhoria habitacional, de forma a impactar positivamente vidas.
6: Os novos contratos somam-se a outros 14 em execução. O programa Periferia Viva é uma das ferramentas de democratização e destinação social do patrimônio da União e funciona em parceria com o programa Imóvel da Gente. A ideia é direcionar imóveis sem uso ou ociosos para políticas públicas, como afirmou o presidente Lula.
5: Não é preciso a gente ficar esperando que o movimento ocupe uma terra para a gente distribuir essa terra. A minha ideia era fazer uma prateleira de terra disponível, de terras ociosas, para que a gente não precisasse ter invasão, que a gente invadisse o movimento e entregasse para eles.
6: Desde 2023, o Imóvel da Gente destinou mais de 1.900 áreas e imóveis federais para atender necessidades da população, superando em quase 20% a meta estabelecida até o fim de 2026. A estimativa, segundo a ministra Esther Dueck, da Gestão e da Inovação em Serviços Públicos, é que as ações de moradia, titulação fundiária e instalação de equipamentos públicos beneficiem cerca de 400 mil famílias.
8: O patrimônio da União deixou de ser um conjunto de imóveis para se tornar mais uma vez um instrumento de justiça social, de desenvolvimento territorial e de fortalecimento de políticas públicas. A gente já está chegando hoje, com as entregas de hoje, a quase 1.900 imóveis, com a possibilidade de beneficiar 400 mil famílias.
6: Ao todo, as áreas destinadas somam mais de 18.500 quilômetros quadrados, cerca de 3 vezes o tamanho do Distrito Federal. Reportagem Gabriela Noronha.
4: desmatamento na Amazônia legal teve redução de 61,4% em maio deste ano em relação ao mesmo mês de 2025.
3: É a maior queda percentual já registrada na região.
4: O mês também registrou queda de 12% no desmatamento no Cerrado.
3: Durante a apresentação dos dados hoje, o presidente Lula destacou que eles serão usados para reverter as sobretaxas impostas pelos Estados Unidos ao Brasil.
9: Os dados são do Sistema de Detecção de Desmatamentos em Tempo Real, DETER, feito pelo Instituto Nacional de Pesquisas Espaciais, o INPE, e mostram que foi registrada uma queda expressiva no desmatamento na Amazônia e no Cerrado brasileiro. Na Amazônia, em maio deste ano, a redução foi de 61% na comparação com o mesmo mês do ano passado. Em relação a maio de 2024, a queda foi de 26%. O ministro do Meio Ambiente, João Paulo Capobianco, destacou essa redução significativa.
10: Monitoramos isso dia a dia, o IBAMA indo a campo, fazendo os embargos remotos, o ICMBio indo a campo, impedindo o desmatamento em unidades de conservação federais e também agindo em terras indígenas e assentamentos, conseguimos esse feito fundamental.
9: Também foi registrada queda dos números de desmatamento no Cerrado em maio. A redução foi de 12% em relação ao mesmo mês do ano passado. Já na comparação com 2024, a queda foi de 25%. A ministra da Ciência, Tecnologia e Inovação, Luciana Santos, apontou que os dados são históricos e demonstram o compromisso do país com a ciência.
11: Essa divulgação dos dados é importante em unidade de pesquisa do nosso ministério, que é o Instituto Nacional de Pesquisas Espaciais, reconhecido internacionalmente, faz valer aqui a sua diretriz, que é exatamente colocar a ciência a serviço dos grandes desafios nacionais, como o combate ao desmatamento e a proteção dos nossos biomas.
9: O presidente Lula, que acompanhou a divulgação dos dados, voltou a afirmar que o combate ao desmatamento é uma prioridade do governo brasileiro e que os avanços precisam ser reconhecidos pelos Estados Unidos, que alegam questões ambientais entre as justificativas para impor maiores tarifas comerciais.
12: Isso é importante porque nós vamos ter que pegar esses dados, mandar para o cidadão do comércio dos Estados Unidos, que coloca a questão do desmatamento como justificativa para punir o Brasil com uma taxação maior, e vamos comparar o que acontece no Brasil com o que acontece nos Estados Unidos. Eles não sabem o trabalho que nós fazemos para fazer com que o desmatamento chegue a desmatamento zero até 2030.
9: Para o Ministério do Meio Ambiente e Mudança do Clima, a queda no desmatamento é resultado de um trabalho amplo que passa pela intensificação de ações de fiscalização, aumento de investimentos no setor ambiental e pelo trabalho do governo federal na fiscalização das normas de acesso ao crédito rural. Reportagem, Márcia Fernandes.
4: O Enem, Exame Nacional do Ensino Médio, é a última etapa do ensino básico no Brasil.
3: É ele que abre a porta de entrada para o ensino superior e seleciona os estudantes para as vagas nas universidades públicas e privadas e nos institutos federais.
4: No caso dos estudantes do PEDMEI, a participação no Enem garante também uma bolsa adicional de R$200.
3: As inscrições acabam amanhã e hoje nós conversamos com Manuel Palacios, presidente do INEP, o instituto responsável pela execução do exame. Boa noite, presidente, bem-vindo.
13: Boa noite, é um prazer estar aqui com vocês. Boa noite para todos que nos acompanham.
3: Presidente, as inscrições foram prorrogadas até amanhã. Até que horas os estudantes podem fazer a inscrição e há previsão de nova prorrogação no prazo?
13: Não, essa já foi a prorrogação possível. Às 23h59, ou seja, até a meia-noite de amanhã, todos podem fazer as suas inscrições na plataforma do INEP, enem.inep.gov.br/participante.
4: Agora, esse ano a gente teve a inscrição pré-preenchida para os estudantes de escolas públicas, né, presidente? E eu tenho aqui uma pergunta da Raquel Santos, de Alagoas. Ela tem uma dúvida exatamente sobre isso. Vamos ouvir.
14: Meu nome é Raquel Ueta dos Santos, sou aluna da Escola Pública Maria Eliel de Albuquerque Tavares, na cidade de Junqueiro, no estado de Alagoas. E minha inscrição para o Enem já está pré-preenchida. Mesmo assim, eu devo fazer a inscrição? E como eu faço isso?
13: Olha, esse ano nós tivemos a inscrição automática de todos aqueles que estão concluindo o terceiro ano do ensino médio na rede pública em todos os estados brasileiros. Essa inscrição automática, ela significa que estão todos devidamente registrados para fazer o Enem lá em novembro. Mas é preciso entrar na plataforma do INEP, entrar na página do participante para, primeiro, dizer qual é a língua estrangeira que vai fazer prova no final do ano. Escolher entre inglês e espanhol. Também dizer se tem necessidade de algum tipo de atendimento especializado. É também na página do participante, na hora do preenchimento dos formulários, que essa solicitação é feita. E há um questionário do candidato, do participante, que deve ser respondido. Nos casos daqueles estudantes que querem fazer prova em outro município que não aquele em que estudam, também podem solicitar nesse momento a sua transferência para um outro município. Enfim, mesmo já inscrito automaticamente, é fundamental entrar na página do participante para realizar essas ações. Escolher a língua, dizer se precisa de algum atendimento especializado, em especial. Isso é para todo mundo, e responder o questionário do estudante.
4: Sem isso, não está inscrito, né?
13: Sem isso, a inscrição fica ainda pendente de seleção da língua e não estará concluída. Efetivamente, não estará concluída.
3: O mesmo vale para os estudantes do pé de meia, né? Eles precisam concluir a inscrição, né?
13: O pé de meia está na mesma situação. Eles estão todos inscritos automaticamente, mas precisam entrar na plataforma para realizar essas ações.
4: Agora, presidente, e o pagamento da inscrição para esses estudantes de escolas públicas, do pé de meia, principalmente, eles ficam automaticamente isentos? Não, né? O prazo para pedir isenção de pagamento já foi concluído, também foi prorrogado. Como é que fica nesses casos?
13: Todos os concluintes de rede pública estão isentos. E como a inscrição foi feita automaticamente, eles não vão precisar pagar a taxa, mesmo que não tenham pedido a isenção no tempo certo. A decisão de fazer a inscrição automaticamente isentou os concluintes. Os estados brasileiros informam quais são os estudantes que estão concluindo o ensino médio, e com base nesses dados nós fizemos a inscrição automática e isentamos a todos eles, especialmente os que estão

0: mim, em Cristalina, Goiás. E minha dúvida é sobre a redação do Enem. Quais são os erros mais comuns que fazem os estudantes perderem pontos? E o que podemos fazer para evitá-los durante a prova?
1: Olha, eu recomendo muito que você entre lá no site do INEP, na página do participante, para consultar o manual da redação. Todo ano o INEP publica um manual com orientações para aquele que vai participar do exame, para justamente informar como é que é avaliada a redação, para que tenha uma noção clara do que é esperado. Mas eu posso dizer para você que uma das principais preocupações que tem crescido nos últimos tempos é a de que a redação não seja feita com base em argumentos pré-elaborados que servem para qualquer situação, porque eles acabam fazendo com que o argumento desenvolvido pelo estudante, pelo participante no Enem, fique frágil, fique sem relação com o tema proposto. Então, aquelas frases feitas, aquilo que muitas vezes o estudante mais desavisado prepara para colocar na prova, não funciona. Então, pense no tema e escreva de forma bem vinculada ao assunto que está sendo solicitado na prova.
2: Muito bem, nós conversamos com o Manuel Palacios, presidente do INEP, o Instituto Nacional de Estudos e Pesquisas Educacionais, Anísio Teixeira. Muito obrigado por sua entrevista, a Voz do Brasil.
1: Eu que agradeço, estou sempre à disposição.
3: Todos os anos, mais de 80 mil pessoas desaparecem no Brasil e 40% delas não retornam para casa.
2: Por isso, o governo do Brasil está fortalecendo a Política Nacional de Busca de Pessoas Desaparecidas.
3: Três novas ações foram elaboradas para aumentar a resposta aos casos de desaparecimentos.
4: Num piscar de olhos.

0: busca dos desaparecidos. Três publicações vão contribuir para o fortalecimento de ações conjuntas entre as instituições. Os materiais são para orientar, capacitar e servir de referência para a localização de pessoas desaparecidas em todo o país, como explica o diretor do Sistema Único de Segurança Pública, João Nogueira Júnior.
1: A cartilha, atuação da Polícia Militar e Guarda Municipal da busca de pessoas desaparecidas, o guia de orientações às autoridades centrais e estaduais e o diagnóstico da gestão de pessoas falecidas com identidade desconhecida. Nosso objetivo é fortalecer a capacidade institucional dos entes federativos e estimular a atuação articulada entre todos os atores envolvidos.
0: Dados da Secretaria Nacional de Segurança Pública apontam que no Brasil, 60% dos desaparecidos são encontrados. Reportagem Cleide Lopes.
2: Violência contra a mulher pode se esconder atrás de uma tela de computador ou celular.
3: Ofensas virtuais, ataques de ódio, perseguição e exposição da nudez são casos vividos por muitas mulheres no ambiente digital.
2: O governo federal editou medidas voltadas às plataformas para que elas tenham mais agilidade e rigidez nesses casos.
4: Uma em cada 10 brasileiras com 16 anos ou mais sofreu violência digital no último ano, segundo dados levantados pelo Data Senado, Instituto de Pesquisa do Senado Federal. São quase 9 milhões de vítimas de crimes como perseguição, o chamado stalking, ataques de ódio online e exposição não consentida de imagens íntimas. Em muitos casos, o agressor é parceiro, ex-parceiro ou alguém do convívio da vítima. Rose Leonel faz parte dessas estatísticas. Ela teve fotos íntimas divulgadas na internet, sofreu linchamento moral e chegou a perder o emprego. Hoje é uma ativista.
5: Eu falei, assim que eu puder, se sair a condenação do meu ex, eu vou criar uma ONG para ajudar essas mulheres. E foi o que eu fiz. Nós criamos a ONG Marias da Internet e de lá para cá nós temos trabalhado atendendo vítimas em todo o Brasil e fora do Brasil também.
4: No mês passado foi assinado um decreto com normas para as plataformas digitais. Segundo o texto, as empresas devem atuar rapidamente nesses casos, principalmente de exposição não consentida de imagens íntimas, com prazo de até 2 horas para a retirada do material. E também terão que reforçar o combate aos ataques de ódio. Outra mudança é que as plataformas precisam ter um canal específico e de fácil acesso para denúncias e informar os usuários sobre o Ligue 180, Central de Atendimento à Mulher. Janara Kalini, chefe da Assessoria Especial de Comunicação do Ministério das Mulheres, fala sobre a importância de atuar junto às plataformas.
6: Fazer com que as plataformas sejam mais rápidas e proativas em retirar esse conteúdo, em banir perfis ofensivos, isso é muito mais eficiente para manter um ambiente de paz para as mulheres.
4: No caso das plataformas que vendem anúncios na internet, elas terão que guardar informações sobre quem pagou por aquela publicidade. O objetivo é identificar os responsáveis caso aquele conteúdo cause prejuízos ou seja usado para cometer crimes. A fiscalização das plataformas digitais vai ficar a cargo da Agência Nacional de Proteção de Dados. Reportagem Luciana Colares de Holanda.
3: Amanhã, os cidadãos de Belém, no Pará, terão uma ótima oportunidade de renegociar dívidas pelo programa Desenrola.
2: É que a cidade vai receber o governo do Brasil na rua, iniciativa que leva serviços do governo federal para as capitais, em parceria com o governo do estado e prefeitura.
3: Com isso, quem quiser vai poder ter ajuda para fazer a renegociação pelo Desenrola.
7: O governo do Brasil na rua chega ao Parque da Cidade em Belém, no Pará, nesta sexta-feira, 12 de junho. A capital é a 22ª cidade do país a receber o programa do governo federal, com o apoio do governo do estado e da prefeitura municipal. O projeto aproxima serviços públicos essenciais da população.

0: Entre os mais procurados está o novo Desenrola Brasil para renegociação de dívidas. A coordenadora de participação social e diversidade do Ministério da Fazenda, Ana Sobral, explica que a medida é importante, principalmente para ajudar as famílias que precisam de orientação para acessar o programa.
1: Muitas pessoas ainda têm dúvidas sobre como acessar o programa, verificar as condições de renegociação ou entender quanto realmente podem pagar para quitar suas dívidas. Nós orientamos sobre como acessar o Desenrola pelos aplicativos dos bancos, fazemos simulação utilizando a calculadora do programa e ajudamos as pessoas a compreenderem melhor as opções disponíveis para a negociação.
0: Estandes da Caixa Econômica Federal e do Banco do Brasil estarão no local para auxiliar a população na adesão ao programa. Segundo Ana Sobral, isso é importante para que as pessoas tomem conhecimento do valor da dívida e consigam as melhores condições possíveis.
1: E quando a dívida é com o Banco do Brasil ou com a Caixa, nós fazemos um encaminhamento para os estandes desses bancos, onde a negociação pode ser realizada na hora. Uma dúvida muito comum é quando a pessoa não sabe exatamente o valor atualizado da dívida. Nesses casos, nós utilizamos a calculadora do Desenrola para fazer uma estimativa do valor que poderá ser pago após a negociação.
0: A programação será no portão 9 do Parque da Cidade, das 9 horas da manhã às 5 horas da tarde desta sexta-feira. O acesso é pela Avenida Senador Lemos. Além do Desenrola Brasil, outros serviços serão ofertados, como perícias do INSS sem agendamento prévio, pé de meia e reforma Casa Brasil. Reportagem Joxan Natividade.
2: Mais 300 pessoas aprovadas no último concurso público nacional unificado, CPNU2, foram nomeadas.
3: Portaria do Ministério da Gestão e da Inovação em Serviços Públicos prevê a nomeação dos analistas técnicos executivos e a formação de cadastro de reserva do Ministério.
4: Foi autorizada a nomeação de 300 aprovados na segunda edição do Concurso Público Nacional Unificado, o CPNU2, e também a formação de cadastro de reserva do quadro de pessoal do Ministério da Gestão e da Inovação. As 300 vagas, todas de nível superior, são para o cargo de analista técnico executivo, que permite a atuação dos servidores em diferentes áreas e órgãos da administração pública federal. As nomeações individuais e os procedimentos relativos à posse serão publicados posteriormente pelos canais oficiais do Ministério da Gestão e da Inovação em Serviços Públicos. Informações sobre documentação, prazos e entrada em exercício podem ser acessadas no portal do servidor e na página oficial do Concurso Público Nacional Unificado, que é gov.br/gestão/concurso-nacional. Daniele Popov para a Voz do Brasil.
2: A agricultura brasileira deve registrar mais uma safra recorde.
3: A Companhia Nacional de Abastecimento prevê que serão colhidas 358 milhões e 600 mil toneladas de grãos, aumento de 1,8% em relação ao ciclo anterior.
2: O levantamento indica crescimento nas culturas de soja, milho e café na safra 2025-2026.
3: Já o Instituto Brasileiro de Geografia e Estatística trabalha com uma estimativa de 358 milhões e 400 mil toneladas, em crescimento de 1,2%.
2: O IBGE mede a safra de janeiro a dezembro e a Conab adota ano safra, que geralmente vai de setembro de um ano a agosto do ano seguinte.
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2: Fique agora com as notícias do Poder Judiciário e do Congresso Nacional. Boa noite.
3: Boa noite para você e até amanhã.
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7: STF julga recursos sobre responsabilidade de redes sociais.
8: STJ mantém indenização à família que pagou por tratamento após descumprimento de ordem judicial pelo Estado.
7: Senado Federal inspeciona códigos-fonte dos sistemas eleitorais.
8: Boa noite, eu sou Marcela Luiza.
7: E eu sou Walter Lima.
8: O plenário do Supremo Tribunal Federal votou na sessão plenária desta quinta-feira pelo aprimoramento da decisão que definiu definiu parâmetros para a responsabilização das plataformas digitais por conteúdos publicados por terceiros.
7: Os ministros analisaram recursos contra a decisão que alterou a aplicação do artigo 19 do Marco Civil da Internet. A questão envolve a tese fixada pelo STF, que alterou o regime de responsabilização das empresas provedoras de aplicações de internet.
8: Pela regra anterior, as plataformas só respondiam civilmente por danos gerados por terceiros se descumprissem ordem judicial específica de retirada. Pelos novos critérios, as plataformas podem ser responsabilizadas se não atuarem imediatamente para retirar publicações que envolvam crimes graves, como terrorismo, racismo, homofobia, tentativa de golpe de Estado, instigação ao suicídio ou mutilação, além de crimes contra mulheres e crianças.
7: Na sessão de hoje, o relator de parte dos recursos apresentados ao Supremo Ministro Dias Toffoli propôs que esse entendimento tenha efeitos apenas para o futuro, a partir da publicação da ata do julgamento em 27 de junho de 2025. Com isso, a nova interpretação não alcançaria fatos antigos que ainda não haviam sido levados ao judiciário.
8: Quando o poder público não cumpre ordem judicial para garantir tratamento de saúde, a obrigação de custear o atendimento pode ser convertida em indenização.
7: O entendimento é do STJ. Fátima Uchoa.
9: Uma mulher entrou na justiça para garantir a internação compulsória do filho com vários problemas de saúde. Segundo ela, não havia vaga adequada para o tratamento no estado onde a família morava, então pagou a internação na capital paulista. Como o estado não cumpriu a ordem judicial para custeá-la, a mulher pediu que a obrigação fosse convertida em indenização pelos gastos. O ente público foi condenado a pagar pouco mais de R$20 mil e a segunda turma do STJ manteve a determinação. Para a relatora ministra Maria Tereza de Assis Moura, não houve decisão fora do pedido da ação e, como a ordem judicial não foi cumprida, a indenização foi uma adaptação à realidade do caso, o que é permitido por lei.
8: Semana da Conciliação Trabalhista 2026 atendeu mais de 500 000 de pessoas.
7: Os valores movimentados superam os 2 bilhões de reais. Marla Lacerda.
10: Os números são recordes. Na 10ª edição do mutirão, que aconteceu de 25 a 29 de maio, foram realizadas mais de 97 mil audiências de conciliação em todo o país. Foram fechados mais de 30 mil acordos. No TST, mais de R$100 mil foram arrecadados em processos encerrados. A ideia da campanha é incentivar os acordos e reduzir o volume de ações e o tempo de espera dos trabalhadores para resolver pendências na justiça. Um ganho que vai além de resultados financeiros. O fim de uma disputa é um alívio tanto para a empresa quanto para o trabalhador.
8: Senado Federal inspeciona códigos-fonte dos sistemas eleitorais.
7: Os códigos foram abertos para inspeção em outubro do ano passado. Fábio Ruas.
11: O representante do Senado foi recebido pela equipe da Secretaria de Tecnologia da Informação do TSE. Ele viu uma urna desmontada e analisou a programação dos códigos-fonte. O Senado é a segunda instituição a fazer a inspeção. A primeira foi o Partido União Brasil, que foi ao TSE em maio. Os códigos-fonte são o conjunto de instruções que orientam o funcionamento da urna e dos sistemas eleitorais. A inspeção pode ser feita até setembro, quando será realizada a cerimônia de assinatura digital e lacração dos sistemas eleitorais. A Confederação Nacional do Comércio tem inspeção agendada para a próxima segunda-feira, dia 15 de junho.
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8: Uma boa noite.
7: E até amanhã.
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0: Machado.
1: Eu sou Paula Groba.
2: E eu sou Ricardo Nakaoka.
1: E estes são os destaques de hoje do Jornal do Senado, que começa agora.
3: Renegociação de dívidas rurais. Linha de crédito vai atender produtores com perdas de safra entre 2019 e 2025.
1: Brasileira que inventou caneta detectora de câncer defende tecnologia no SUS.
3: Ensino domiciliar recebe apoio em debate no Senado.
1: Boa noite.
2: Boa noite.
1: Em uma tentativa de dar fôlego a produtores rurais afetados por crises climáticas e oscilações do mercado internacional, o Senado aprovou um projeto que cria mecanismos para a renegociação de dívidas no campo. A proposta autoriza o uso de recursos do fundo do pré-sal e de outras fontes para financiar novas linhas de crédito destinadas a agricultores que acumularam prejuízos nos últimos anos.
3: O texto, aprovado com alterações, segue agora para a nova análise da Câmara dos Deputados. Repórter Alexandre Campos.
4: Pelo texto, poderão ser beneficiários da linha de crédito especial os produtores rurais, associações e consórcios que, no período entre 2019 e 2025, tenham registrado em duas ou mais safras perdas de no mínimo 30% da renda bruta agropecuária comprovadas por laudo técnico. Ex-ministra da Agricultura, a senadora Tereza Cristina, do PP de Mato Grosso do Sul, afirmou que a renegociação é essencial para o setor agrícola, que enfrenta um cenário de dificuldade motivado por diversos fatores.
5: Nós temos as commodities em baixa, nós temos os juros em alta, nós plantamos uma safra com $1 a 6 e estamos colhendo com $1 a 5. Isso é mortal para os preços dos agricultores. Fora o problema que o Rio Grande do Sul teve climático e outros estados brasileiros.
4: O texto ainda permite a concessão de desconto para liquidação até o final de 2027 de dívidas de mini, pequenos e médios produtores rurais referentes a operações de crédito contratadas até 31 de dezembro de 2018 e a renegociação de dívidas de produtores de municípios nas áreas de atuação da SUDENE e da SUDAM.
1: E a regularização de áreas rurais embargadas por questões ambientais poderá se tornar mais ágil no país.
3: A Comissão de Agricultura aprovou por unanimidade um projeto que altera o Código Florestal e permite a celebração de acordos entre produtores rurais e órgãos de fiscalização para facilitar a recuperação e a regularização dessas propriedades. Repórter Marcela Cunha.
6: O projeto do senador Sérgio Petecão, do PSD do Acre, prevê que o produtor poderá buscar a regularização da área rural junto ao órgão ambiental. Esse processo será feito por meio de um termo de compromisso, com obrigações para interromper a irregularidade, reparar o dano e regularizar a área. E não vale para atividades como garimpo e

0: para que a economia rural não venha quebrar, como está acontecendo em função desses embargos.
1: Entre as mudanças feitas pelo relator está um cronograma para análise de embargos que já estão em vigor, priorizando os mais antigos. Durante a discussão, senadores defenderam que o embargo fique limitado à área onde ocorreu a infração, sem comprometer toda a propriedade ou outras áreas vinculadas ao produtor.
2: A possibilidade de pais assumirem integralmente a educação dos filhos dentro de casa voltou ao centro do debate no Senado.
3: Defensores do chamado ensino domiciliar ou homeschooling afirmam que a modalidade amplia a liberdade das famílias e pode oferecer uma formação mais personalizada para crianças e adolescentes. Os detalhes com Márcio Maturana.
4: O presidente da Associação Nacional de Educação Domiciliar, Carlos Vinícius Reis, defendeu o chamado homeschooling com argumentos religiosos.
5: Quando Deus estabeleceu de maneira ainda mais clara que os pais deveriam educar os seus filhos, transmitir para eles a sua fé, a seus valores, a sua moral, a sua concepção. E isso nenhum Estado, nenhum regime, nenhuma Constituição poderia atentar contra.
4: O senador Eduardo Girão, do Novo do Ceará, foi o requerente da audiência e presidiu a reunião. Ele revelou que já foi feito um pedido de urgência para o projeto ser votado no plenário do Senado e disse que no Brasil o ensino domiciliar vem sendo prejudicado pela justiça.
6: Nós temos a presença de pais aqui que foram ameaçados, né? Inclusive com determinação de um juiz, com todo respeito a quem pensa diferente, para mim um militante.
4: A família citada por Girão participou da reunião e a experiência da condenação dos pais foi relatada pela filha Alicia Denardi, de 11 anos.
7: Meus pais foram condenados a 50 dias de detenção em regime semiaberto. E esse é o único modo da gente conseguir continuar junto sem eles terem de dormir durante 50 dias com bandidos.
4: A presidente da Comissão de Direitos Humanos, Damaris Alves, do Republicanos do Distrito Federal, disse que o ensino domiciliar é uma tendência mundial. As duas são necessárias. O ensino domiciliar foi associado à falta de socialização, ao risco de violência no ambiente doméstico, à desvalorização dos professores e à desconsideração das crianças com deficiência.
2: E uma tecnologia brasileira capaz de identificar células cancerígenas em tempo real durante cirurgias foi destaque em audiência pública na Comissão de Assuntos Sociais.
3: A chamada caneta que detecta o câncer, desenvolvida por uma cientista brasileira, foi apresentada como uma inovação com potencial e parlamentares defenderam a incorporação da tecnologia ao Sistema Único de Saúde. Repórter Marcela Diniz.
8: A Maspec Pen é uma caneta que identifica em mais ou menos 10 segundos células cancerígenas. Testada em cerca de 450 cirurgias para a retirada de 12 tipos de tumores, a tecnologia permitiu uma operação precisa, sem retirada de mais tecido do que o necessário, o que reduziu o tempo de recuperação dos pacientes, a necessidade de novas operações e também de quimio e radioterapias complementares. A invenção é da cientista brasileira Lívia Schiavinato Eberlin, formada pela Unicamp e que atua hoje na Baylor College of Medicine, em Houston, no estado americano do Texas. No Brasil, o Hospital Albert Einstein é o primeiro fora dos Estados Unidos a conduzir testes clínicos em pacientes com cânceres de pulmão e tireoide. Em audiência no Senado, Lívia Eberlin defendeu a incorporação da tecnologia ao Sistema Único de Saúde.
9: Todos os dias a gente recebe uma mensagem perguntando: Lívia, quando que estará disponível no SUS? E essa é a realidade que a gente precisa mudar, né? O acesso à tecnologia de ponta tem que ser para todos.
8: A senadora doutora Eudócia, do PSDB de Alagoas, que presidiu o debate, defendeu rapidez nas análises da Anvisa e da Comissão Nacional de Incorporação de Tecnologias no SUS, a Conitec, para que a caneta detectora de câncer possa ser oferecida nos tratamentos oncológicos da rede pública de saúde.
2: Enquanto o mundo volta as atenções para o futebol com a abertura da Copa do Mundo masculina nesta quinta-feira, o Brasil segue avançando nos preparativos para receber a Copa do Mundo feminina de 2027.
3: O Senado aprovou um projeto que estabelece regras para a isenção do ISS sobre serviços ligados à organização e à realização da competição. A medida busca garantir o cumprimento dos compromissos assumidos pelo país junto à FIFA para sediar o torneio. Repórter Pedro Pincer.
10: A medida não cria automaticamente o benefício, mas estabelece uma base legal para que os municípios decidam, por meio de legislação própria, se vão ou não adotar a desoneração.

0: adoção de incentivos fiscais costuma fazer parte desse tipo de acordo internacional, com o objetivo de garantir a estrutura necessária para a realização da competição. Para o relator, senador Romário, do PL do Rio de Janeiro, a realização da Copa no Brasil transcende a questão econômica.
1: Agora na Copa Feminina, sem projetos e obras faraônicas, estamos falando do mais importante, da essência do esporte, o legado social que ela deixará. Estamos falando de jovens e crianças que certamente irão se inspirar com as atletas e com a festa nos estádios.
0: O evento será disputado em Brasília, Belo Horizonte, Rio de Janeiro, São Paulo, Recife, Salvador, Fortaleza e Porto Alegre. O texto segue agora para a sanção presidencial.
2: Com edição de Paula Gromba e trabalhos técnicos de João Lira, o Jornal do Senado fica por aqui. Acompanhe agora as notícias da Câmara dos Deputados. Boa noite.
3: Boa noite e até amanhã.
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5: Apresenta nova versão à proposta que criminaliza a misoginia.
6: Projeto prevê redução de desigualdades regionais no tratamento do câncer.
5: Câmara pode votar adesão do Brasil a medidas contra a violência no trabalho.
6: Boa noite. A Câmara pode votar a adesão do Brasil à Convenção Internacional que prevê punições e reparações para assédio e violência no trabalho. O repórter Antônio Vital tem os detalhes da proposta.
7: Ganhou o regime de urgência e pode ser votado pelo plenário da Câmara a proposta que aprova a adesão do Brasil à Convenção da Organização Internacional do Trabalho, a OIT, com medidas contra violência e assédio no trabalho. O regime de urgência permite que o texto seja votado diretamente no plenário sem passar pela análise das comissões permanentes da casa, mas a votação provocou discussão com críticas da oposição. A Convenção 190 da OIT é o primeiro tratado internacional a reconhecer o direito de todas as pessoas a um mundo de trabalho livre de violência e assédio. Os países que ratificarem o texto ficam obrigados a adotar medidas, como proibir violência e assédio contra trabalhadores e garantir reparação às vítimas e sanções aos autores. A Convenção considera violência e assédio baseados no gênero como práticas inaceitáveis e inclui o assédio sexual como violência para praticada contra as pessoas em razão do seu sexo e gênero. Outro trecho estabelece que as medidas previstas na convenção se aplicam à violência e assédio que ocorre no trabalho, inclusive durante os deslocamentos do empregado. Deputados da oposição criticaram a adesão do Brasil à convenção. Para o deputado Cabo Gilberto Silva, do PL da Paraíba, o texto pode acarretar punições aos empregadores, mesmo que a violência ocorra fora do ambiente de trabalho. Já o deputado Márcio Marinho, do Republicanos da Bahia, sugeriu alteração para que a expressão gênero seja interpretada como uma referência ao sexo da pessoa. O deputado Kim Kataguiri, do Missão de São Paulo, disse que os termos do tratado são vagos.
8: Obviamente, sempre se coloca palavras bonitas para tentar justificar enfrentamento a assédio, coisas que todos são favoráveis, mas quando você vai ver nas definições, você coloca aqui a violência e o assédio, a definição, um conjunto de comportamentos e práticas inaceitáveis ou ameaças de tais comportamentos que sejam suscetíveis de causar dano econômico. O que que é uma ameaça de um comportamento inaceitável capaz de causar um dano econômico?
7: A convenção entrou em vigor em 2021 e até 2023 já tinha sido ratificada por 27 países, entre os quais a Inglaterra, Espanha, Itália, Uruguai, Peru e Argentina. Na Câmara, parecer pela aprovação do texto apresentado pela deputada Fernanda Melchiona, do PSOL do Rio Grande do Sul, não chegou a ser votado pela Comissão de Relações Exteriores. Ela citou estudos que indicam que uma em cada três mulheres afirma ter sofrido algum tipo de assédio sexual no ambiente de trabalho. Ao defender o regime de urgência pela proposta, a deputada Jaque Rocha, do PT do Espírito Santo, disse que a convenção amplia o combate à violência.
9: Essa ratificação, ela cria uma base internacional para fortalecer e ampliar os instrumentos de combate à violência e principalmente fortalecendo leis, como nós aprovamos aqui, que cria o programa Emprega Mais Mulheres, para dar mais suporte às medidas administrativas e de proteção no serviço público e privado.
7: Ainda não há data para votação no plenário da Câmara da proposta que aprova a adesão do Brasil à convenção da OIT sobre combate à violência e assédio no trabalho. Da Rádio Câmara de Brasília, Antônio Vital.
4: Trabalho.
5: Alexandre Lindemaier, do PT do Rio Grande do Sul, celebra a aprovação na Câmara de proposta que acaba com a escala 6x1. O parlamentar afirma que a redução da jornada para 40 horas semanais representa um avanço para a qualidade de vida dos trabalhadores.
6: Alexandre Lindemeyer critica projeto apresentado no Senado que permite regime flexível de trabalho com pagamento baseado nas horas cumpridas. Ele avalia que a medida ameaça direitos trabalhistas ao reduzir a previsibilidade de jornada, salário e descanso.
5: Enfermeira Rejane, do PCdoB do Rio de Janeiro, critica o que classifica como terceirização da saúde pública por meio das organizações sociais. Ela avalia que o modelo das chamadas OSs impõe metas e cobranças que precarizam o trabalho de profissionais responsáveis pelo cuidado dos pacientes.
6: Enfermeira Rejane defende a criação de uma CPI na Assembleia Legislativa do Rio de Janeiro para investigar a atuação das organizações sociais. Ela afirma que essas entidades adotam contratos marcados por pejotização, com relatos de salários atrasados e perda de direitos trabalhistas.
4: Desenvolvimento Regional.
5: Pedido de vista adiou a votação de uma proposta que aumenta os repasses federais para municípios e cria fundos para as regiões Sul e Sudeste. A repórter Noelle Nobre tem mais detalhes da votação.
10: Um pedido de vista coletivo adiou para o próximo dia 17 de junho a votação da proposta de emenda à Constituição que aumenta em um ponto percentual os repasses da União para o Fundo de Participação dos Municípios, o FPM. A proposta, em análise em comissão especial da Câmara, também cria fundos constitucionais de financiamento para as regiões Sul e Sudeste. O adiamento foi solicitado pelo deputado Reginaldo Lopes, do PT de Minas Gerais, um dos autores da PEC original, para que os parlamentares tenham mais tempo de dialogar sobre o texto elaborado pelo relator, deputado Arnaldo Jardim, do Cidadania de São Paulo. Lopes explicou.
11: E a ideia é que pudesse, então, construir uma transição para a aprovação desta emenda constitucional. Se for possível, eu preferia, então, que a gente pudesse, sei lá, suspender ou deixar para a gente apreciar na semana que vem.
10: O parecer de Arnaldo Jardim prevê que a União entregue a estados e municípios 53% da arrecadação do imposto de renda, do IPI e do novo imposto seletivo. Atualmente, esse índice é de 50%. Com a mudança, o FPM passará a receber uma parcela adicional de 1% em março de cada ano, somando-se aos repasses já existentes de julho, setembro e dezembro. O relator argumentou que o reforço no FPM é vital para prefeituras que lidam com custos operacionais crescentes. Além disso, o texto institui fundos para o Sul e Sudeste, destinando 1% da arrecadação federal para cada região financiar o setor produtivo local por meio de bancos regionais. O objetivo, segundo Arnaldo Jardim, é dar tratamento igualitário às regiões do país.
12: A região Nordeste já tem um fundo de desenvolvimento, a região Centro-Oeste também o tem, a região Norte tem um fundo de desenvolvimento e exatamente as duas outras regiões. As regiões Sul-Sudeste não tem.
10: O texto atual incorpora sugestões de outras propostas que tratam do assunto e estão sendo analisadas na Câmara. Da Rádio Câmara de Brasília, Noelle Nobre.
4: Economia.
6: Beto Preto, do PSD do Paraná, apresentou o projeto de lei que prevê a extinção do Conselho Administrativo de Recursos Fiscais, o CARF. Ele argumenta que o modelo atual contribui para a demora no julgamento de processos envolvendo grandes débitos tributários.
5: O deputado apoia um novo sistema de contestação fiscal, no qual os contribuintes tenham acesso mais célere à análise judicial de seus casos. Para Beto Preto, a ideia é modernizar os procedimentos e tornar a relação entre cidadãos e administração tributária mais simples e eficiente.
4: Agricultura.
6: Rafael Simões, do União de Minas Gerais, cobra do governo federal medidas contra a concorrência desleal no comércio de leite importado da Argentina e do Uruguai. O legislador afirma que produtores brasileiros estão decepcionados com a falta de ação por parte do executivo.
5: Rafael Simões destaca a força da pecuária leiteira do Brasil para a economia nacional. Ele também defende a aprovação de propostas que criam uma linha especial de renegociação de dívidas de produtores rurais rurais afetados por eventos climáticos com o uso de recursos do Fundo Social do Pré-Sal.
4: Transportes.
6: Eduardo Bismarck, do PV do Ceará, pede ao DENIT medidas para aumentar a segurança na BR-304, no trecho que corta o município de Aracati. Entre as reivindicações estão a retirada de lombadas das pontes sobre o rio Jaguaribe e a adoção de alternativas que reduzam os acidentes.
5: O parlamentar também defende a implantação de uma rotatória e o reforço da sinalização no acesso às praias de Canoa Quebrada, Marjolândia e Quixaba. Segundo ele, as intervenções são necessárias para melhorar a mobilidade e acompanhar o crescimento do turismo na região.
4: Segurança Pública.
6: A relatora da proposta que criminaliza a misoginia apresentou ajustes ao texto principal que está em debate na Câmara. A expectativa é que o projeto seja votado ainda este mês no plenário, como informa o repórter José Carlos Oliveira.
13: A coordenadora do Grupo de Trabalho de Criminalização da Misoginia, deputada Tabata Amaral, do PSB de São Paulo, anunciou ajustes no projeto de lei sobre o tema, já aprovado no Senado e com possível votação no plenário da Câmara dos Deputados ainda neste mês, com relatoria da própria deputada. O texto original equipara a misoginia ao crime de racismo, o que a torna inafiançável e imprescritível. Tabata alterou principalmente a definição de misoginia.
14: A fim de preservar a uniformidade conceitual da legislação penal e processual penal sobre o tema, propomos a substituição dos termos ódio e aversão previstos no projeto para caracterização da misoginia pelas expressões menosprezo ou discriminação em razão da condição de mulher.
13: Tabata Amaral afirmou que a aprovação da proposta será avanço civilizatório essencial. A misoginia é descrita como fenômeno estrutural profundamente enraizado em relações de poder historicamente marcadas pela desigualdade de gênero. A deputada também identificou crescente disseminação de comunidades e redes de conteúdo na internet associadas à chamada machosfera, que difundem narrativas de hostilidade ao feminino e promovem processos de radicalização, sobretudo entre jovens. Entre outros pontos, o novo texto de Tabata Amaral prevê suspensão temporária de conta ou perfil de internet que veiculem conteúdo ilícito.
14: A gente precisa aprovar esse texto ainda nesse mês, porque enquanto a gente não atualiza a legislação, a gente vai ter criminosos que não só se sentem à vontade, mas estão sendo autorizados todos os dias a dizerem que mulheres podem e devem ser assassinadas, podem e devem ser humilhadas, podem e devem ser estupradas. É isso o que a gente quer combater.
13: Segundo a deputada, as audiências do grupo de trabalho da Câmara mostraram que o feminicídio é muitas vezes uma morte anunciada, precedida por violência verbal e simbólica. Tabata Amaral manteve a previsão de pena de 2 a 5 anos de reclusão e multa para crimes praticados em razão de misoginia, mas incluiu, entre os agravantes, o crime contra criança, adolescente e pessoa idosa ou com deficiência. O texto ainda poderá passar por novos ajustes até 16 de junho, quando será votado no GT e depois levado ao Colégio de Líderes e ao plenário, possivelmente na mesma semana, de acordo com a deputada.
14: E aí, fiquem muito à vontade nos próximos dias para me procurar, para que a gente possa ir ajustando e que traga de fato um consenso de todos os membros do nosso grupo de trabalho.
13: Tabata Amaral também definiu propostas prioritárias complementares ao projeto de lei principal. Duas já estão formalizadas e tratam do enfrentamento à violência digital contra as mulheres. A outra proposta é um anteprojeto sobre investigação e atendimento das vítimas de ato de misoginia, com medidas de prevenção à violência doméstica e familiar contra a mulher. A deputada Talíria Petroni, do PSOL do Rio de Janeiro, manifestou otimismo quanto à rápida aprovação dos textos no Congresso.
15: Tem muitas diferenças que constituem as deputadas da bancada feminina, mas tem também muitas coisas que nos unem e, lamentavelmente, a violência é uma delas. 367 meninas menores de 18 anos foram vítimas de feminicídio nos últimos 5 anos. A vida inteira interrompida pelo feminicídio. Isso é chocante num país que, infelizmente, todo ano mata quase 1.500 mulheres por serem mulheres.
13: O grupo de trabalho ainda apresentou uma indicação ao Ministério das Mulheres para a regulamentação de medidas de prevenção prevenção e enfrentamento à violência digital contra a mulher, além de ações preventivas em articulação com os órgãos federais. Da Rádio Câmara de Brasília, José Carlos Oliveira.
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4: Política.
5: Rogério Correia, do PT de Minas Gerais, exige apuração sobre documentos divulgados por reportagem a respeito de pagamentos do Banco Master ao filme Dark Horse, ligado à trajetória do ex-presidente Jair Bolsonaro. Ele afirma que o material indica repasses em dólar entre 2025 e 2026.
17: Rogério Correia questiona a origem dos recursos envolvidos. O deputado pede investigação sobre uma possível conexão entre as transferências feitas ao projeto cinematográfico e verbas da Previdência dos Servidores do Estado do

0: receitas ao projeto cinematográfico e verbas da Previdência dos Servidores do Estado do Rio. Citando o editorial da imprensa que alerta sobre o aumento de gastos públicos.
1: Ricardo Maia, do MDB, faz um balanço de sua agenda no interior da Bahia, destacando encontros com lideranças políticas e comunidades locais. Ele afirma que sua presença nos municípios fortalece o diálogo com a população e permite acompanhar de perto as demandas regionais.
0: Ricardo Maia também ressalta a participação em inaugurações e visitas a obras em andamento. Ele defende que a atuação no interior é fundamental para contribuir com ações voltadas ao desenvolvimento local e à melhoria da qualidade de vida da população.
2: Saúde.
1: A Comissão de Finanças e Tributação da Câmara aprovou proposta para ampliar o combate ao câncer e a assistência aos pacientes, reduzindo as desigualdades regionais de acesso ao tratamento. A repórter Sofia Peçanha tem os detalhes.
3: A Comissão de Finanças e Tributação da Câmara dos Deputados aprovou a criação de um Programa Nacional para Combate ao Câncer. Originalmente, o projeto estabelecia o Fundo Nacional de Combate ao Câncer e de Assistência a Portadores. Mas, por recomendação do relator do texto, deputado Merlong Solano, do PT do Piauí, a comissão optou por substituir o fundo pelo Programa Nacional de Combate ao Câncer e de Assistência a Portadores. Entre as prioridades previstas estão a prevenção e o diagnóstico precoce da doença, a ampliação do acesso aos serviços de oncologia, a qualificação de profissionais de saúde e apoio à pesquisa científica. Se a proposta for transformada em lei, o Ministério da Saúde deverá regulamentar o programa e definir as ações necessárias para sua implementação. Segundo Merlong Solano, ações de prevenção e diagnóstico precoce são fundamentais para aumentar as chances de sucesso no tratamento.
4: A gente sabe que o câncer é uma das enfermidades que mais agrava a vida das pessoas, mas felizmente cada vez mais tem cura, desde que haja cuidados preventivos e tratamento rápido, até mesmo precoce, se for possível, melhor. O que implica na montagem de toda uma rede de informação e de diagnóstico precoce.
3: O texto também determina que o programa prioriza a redução das desigualdades regionais no acesso aos serviços oncológicos. O relator afirma que a intenção é reduzir a necessidade dos pacientes se deslocarem longas distâncias para realizar exames, consultas ou tratamentos especializados.
4: Também no projeto a gente estabeleceu a necessidade do Ministério dar especial atenção à descentralização dessa rede, no sentido de diminuir a desigualdade regional que existe em relação ao acesso ao tratamento do câncer.
3: A criação de um Programa Nacional de Combate ao Câncer será analisada agora pela Comissão de Constituição e Justiça, antes de seguir ao Senado. Da Rádio Câmara de Brasília, Sofia Peçanha.
2: Direitos Humanos.
0: Robinson Faria, do PP do Rio Grande do Norte, quer impedir a aplicação de punições baseadas na lei do silêncio em situações relacionadas a comportamentos de pessoas com transtorno do espectro autista. A ideia é evitar constrangimentos contra famílias atípicas.
1: Robinson Faria afirma que a proposta surgiu após o relato de uma mãe de crianças autistas que teria sido ameaçada e intimidada em seu condomínio. Para o deputado, é papel do legislativo garantir mais respeito às necessidades das pessoas neurodivergentes e de seus familiares.
0: Termina agora o Jornal Câmara dos Deputados, produzido pela Rádio Câmara, com trabalhos técnicos de Wellington Teles e a apresentação de Val Monteiro e Luciana Vieira. Uma boa noite para você.
1: A Voz do Brasil está de volta amanhã. Boa noite.
2: Você ouviu a Voz do Brasil. Boa noite.

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3: Rede Top FM, 10 horas e 6 minutos. Boa noite.

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1: Muito bem, beleza, joia, legal, ótimo, ao som dessa trilha, você agora já sabe, é o programa Em Todo Tempo, está começando, está entrando no ar com os Milton Batista para mais um show de música bonita, de louvores, de canções que tocam o nosso coração, tocam a nossa alma, com uma mensagem alegre, suave, uma mensagem celestial, não é? E essa noite vai ser uma noite muito marcante na sua vida também, assim como vai ser na minha. Hoje é dia 11 de junho de 2026, uma quinta-feira maravilhosa, que Deus te abençoe abundantemente, que você tenha uma noite esplêndida e com a presença de Deus aí no seu ambiente, aí no seu lugar, aonde você está, dentro do seu carro, ou no seu trabalho, ou na sua casa, ou no seu caminho, por onde você está me ouvindo agora. Eu quero dizer que é um privilégio ter a sua audiência, o carinho da sua preferência. E muito obrigado. Me permita passar esses minutos, estas horas, junto com você, ao seu lado, e vou fazer de tudo, vou me esforçar para fazer uma boa comunicação e também tocar o melhor da música gospel, da música sacra, da música evangélica, para você, para o seu coração, para a sua alma, para você ficar muito melhor, tá bom? Agora 10:08, vamos começando com André Valadão, Milagre. E enquanto isso, você participa comigo, manda o seu áudio ou manda sua mensagem, manda o seu joinha, pelo menos assim uma mãozinha que você tá ouvindo a rádio em algum lugar, tá certo? Obrigado pela audiência mesmo, obrigado demais.

0: 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Agora fala pra quem tá do seu lado assim, ó. Nós somos agentes de milagres.
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2: Todos os dias somos levados a tomar decisões. Decisões muitas vezes que não são tão fáceis, porque são situações difíceis, situações muito melindrosas. Mas a gente tem uma decisão que a gente precisa tomar em todas as circunstâncias. É confiar em Deus. Quando o médico te dá um resultado, quando alguém te dá uma palavra negativa, quando alguém diz para ti que não tem jeito e você gostaria de mudar a situação, existe um Deus que muda todas as circunstâncias. Só que nesse momento, na hora da notícia ruim, você precisa tomar uma decisão. O que fazer? E aí você precisa decidir. Confiar em Deus. Confia em Deus os teus caminhos. Confia em Deus as tuas obras. Confia em Deus tudo que é seu. E Ele, no tempo certo, te dará a resposta certa.
3: Muito bem, estamos de volta. Ouvimos aí o André Valadão, cantou Milagres. E eu tô aqui tentando, será da gripe ainda. E a garganta melhorar também. Não é nada fácil. É, rouquidão, né? Já 3 semanas já de rouquidão. Eu pensei que no domingo eu já tava sarado e inventei de tomar sorvete. Pra que que eu fui tomar sorvete? Aí pronto, irmão. Aí ficou daquele jeito, né? É, já me falaram pra tomar velho barreiro. Velho barreiro com limão. É, três fazendas com limão, conhaque presidente com limão também. Eu não sei se é a bebida que faz que sara ou é o limão que sara, né? Porque realmente eu não sei porque tem que ter o limão ou o bendito da bebida com limão. Mas enfim, tô tomando mel com própolis, tô tomando um outro remédio lá, um xarope também. E olha, tá difícil pra sarar, pra retornar o mínimo de qualidade vocal. Olha, 10h18 agora, quero muito agradecer a audiência, o pessoal que está acompanhando aí, né? O pessoal que está lá em Camapuã, São Gabriel do Oeste, Pontinha do Coxo e Congonhas também. Abraço carinhoso para você que está passando por aí, indo ou voltando, vindo em direção, né, para Águas do Paraíso, ou Paraíso das Águas, melhor dizendo. Também Glória de Dourados, Fátima do Sul, Jati, Vicentina, Deodápolis, Douradina, Rio Brilhante, também Vila Formosa, Vila Vargas, Vila São Pedro, Cruz Altina, Macaúba, Piraporã e também Bocajá. Abraço para vocês, obrigado pela audiência. Pessoal que tá lá em Caracol, a região de Caracol, em Bela Vista, Antônio João, Porto Murtinho e distrito de Alto Caracol também, ouvindo a Top, acompanhando a nossa programação, o Em Todo Tempo aqui na Rede Top, de segunda a sexta-feira a partir das 10 da noite. Também teremos o meu abraço carinhoso, Jaraguari, Dois Irmãos do Buriti, Rochedo, Corguinho, Bandeirantes, Ribas do Rio Pardo, Cidrolândia e também a Yanduí, Rochedinho. Nosso abraço carinhoso para vocês, tá? Muito obrigado pela audiência, pessoal que nos acompanha. Quiser mandar o WhatsApp aí, o 99218-8550, para confirmar sua audiência aonde você estiver. Eu vou ali tomar um golinho d'água para dar uma molhada nas palavras e daqui a pouquinho já volto, porque tem muito mais louvores. Esse é só o primeiro bloco ainda, hein?
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10: 10:25.
11: É, mãe, vim pra cá, né? E o diabo, eu falei, é aqui mesmo, filho. Pra entrar lá precisava de fé. Aqui entra sem fé mesmo. Trouxe uma roupa fresquinha. Aqui tem praia não, mas vou falar você. O negócio aqui é quente. Você entra nessa cadeira pegando no fogo e já vou te atender. Escute só. Cuidado, você pode estar rindo de você. Eu peço a Deus todos os dias, não deixa eu ir sem palavra. Que pensa, pregando pros outros e... Chega lá o diabo e falou... Cláudio Duarte, né? Um engraçadinho. Se lascou. 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
12: Muito bem, 10:26, 10:26. Quero agradecer a audiência, o pessoal que tá confirmando. Osmilton, estou por aqui. Osmilton, tens presente, né? Como a chamada da aula, quando a gente ainda estava no colégio. Então, quero agradecer o pessoal bacana demais na audiência aqui. Todas as noites tem um grupo de pessoas que me acompanham e que gosta de participar também.
13: Boa noite, pastor Osmilton Batista.
12: Boa noite, meu querido. Deus abençoe. Uma ótima noite para você. Um bom trabalho. Ele está na boleia, está no caminhão. A Luciene está lá em Rondônia, em Rolim de Moura, também ouvindo a rádio. Obrigado, Luciene. Pessoal de perto e de longe, né?
14: Pastor, aqui é Nete Pereira, Quintalinha, município de Fátima do Sul.
12: Oi, Nete.
14: Para mim, escudo com a voz da verdade. Ofereço para todos que gostam da música. Uma noite abençoada para todos nós.
12: Obrigado, Nete. Deus abençoe você. Uma ótima noite. noite, ela ouve a rádio também, desde cedinho com o João Bosco de Medeiros, até essas horas da noite, quando eu dou tchau aqui, ela dá tchau de lá também. Aí ela vai dormir um pouquinho, descansar, para depois acordar e já ligar o rádio, e o dia todo ouvindo a rádio, quando eu ouço ela também participar dos outros programas aqui da emissora.
14: Boa noite, pastor.
12: Boa noite, Dulce.
14: Eu quero que o senhor põe pra mim um louvor, Livre para Voar.
12: Uhum.
14: Eu ofereço pro senhor Dias, pra todos os ouvintes da rádio, pro senhor, que o senhor coloca meu nome na oração.
12: Maravilha.
14: E agradeço, tenha uma boa noite, a paz do senhor.
12: Amém, muito obrigado, Deus abençoe você também. Quem tá por aqui é a Raquel. Boa noite, pastor Osmilton. Estou ligadinha na programação. Obrigado, Raquel. Raquel Nogueira, nossa parceira de longa data também dos programas de rádio.
3: Boa noite, Osmilton Batista, que é o Silvio Dias do
12: Grande Silvio 2. Dias.
3: Manda qualquer ainda programação aí para nós, oferece para pessoal de todo o bairro Caiobá, Rancho Alegre.
12: Uhum.
3: Oferece para Dulcineia.
12: Dulcineia.
3: Estou ouvindo essa rádio maravilhosa.
12: Maravilha,
3: e se for ter oração hoje, coloca meu nome e da minha família na oração. E vê aí, Voz da Verdade, o que você tiver aí da programação.
12: Já pedi Voz abençoe. Da Verdade aqui, o escudo.
3: Venha ter uma boa programação.
12: Obrigado, Silvio. Boa. Deus abençoe, tá? Obrigado mesmo. Também quem tá chegando aqui é o Luiz, né? O Luiz tá dizendo aqui, boa noite, irmão Osmilton, estamos na audiência em todo o tempo, ore por mim e minha família, né? E pela vida profissional. Ok, meu querido Luiz, estamos orando por você. Seu nome tá no meu caderno de oração. Quem tá aqui também falando, esse aqui é de Ana, tem um outro da tardezinha, esse aqui, ó.
15: Boa noite, pastor Milton.
12: Boa noite, irmão.
15: Adão.
12: Boa,
15: que Deus abençoe. Irmão. Eu queria ouvir o hino Luiz Carvalho.
12: Uhum.
15: E que Deus abençoe, pastor Milton. Todos os nossos ouvintes estão ouvindo também, Rochedinho, aqui é o irmão Adão.
12: Grande Adão, lá do Colômbia, né? Do Colômbia, também na audiência.
16: Boa noite, pastor.
12: Boa noite.
16: Noite a todos os ouvintes, ao baixinho churrasqueiro. Põe eu na oração aí, minha família, os clientes, os vizinhos aqui na oração, nesse programa abençoado por
12: amém,
16: Deus.
12: Amém, amém.
16: Muito obrigado, um abraço do baixinho churrasqueiro. Com Deus na frente, tudo é diferente.
12: Tudo uma é boa diferente. Noite, com Deus na frente, tudo é diferente. Boa essa, hein? Vou guardar. Vou usar também, viu? Posso? Me autoriza, baixinho, usar? Com Deus na frente, tudo é diferente. A Raquel tá confirmando aqui longas datas, né, Raquel? Ouvinte de muitas outras madrugadas de rádio também. Obrigado por tudo isso aí. Vamos lá, vamos ouvir então. Quem que chega agora para cantar? A primeira agora é Elia Silva, né? A Voz da Verdade Escuro também já tá programado aqui. E depois tem também o Jair Pires, o Luiz de Carvalho e tantas outras canções que o pessoal tem pedido. E você pediu, você sabe, aqui o ouvinte é que

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0: três árvores. Imaginemos três pequenas árvores que sonhavam.
1: De volta por aqui, agora 10h39 em Campo Grande, 10h39. Ouvimos o Voz da Verdade cantando Escudo, atendemos o pedido. Também ouvimos ainda a Elia Silva, livre para voar, atendemos mais um pedido. E começamos o primeiro bloco com André Valadão cantando Milagres. Muito obrigado você que me acompanha, você que está na audiência, você que está aí nesse momento no seu carro, na sua casa, no seu trabalho, me dando o privilégio da sua companhia. Que Deus te abençoe abundantemente. Muito obrigado por isso, tá? Se você quer participar e pedir, fazer o seu pedido musical, é o 99218-8550. WhatsApp da Top FM. Vou para o meu intervalo e já volto.

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7: Rede Top FM, 10:44. 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
8: As três árvores. Imaginemos três pequenas árvores que sonhavam que seriam depois de grandes. A primeira queria ser o baú mais precioso do mundo, cheio de tesouros. A segunda queria ser um grande navio para transportar reis e rainhas. A terceira árvore queria ficar no alto.
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18: 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Honra e glória ao nosso Deus que está aqui.
19: 10:50.
7: e louvo a Deus por isso. E eu tô rouco, tomara que amanhã eu consigo orar os 60 minutos de oração. E eu falei brincando agora em há pouco sobre o velho barreiro com limão, o conhaque com limão, o três fazendo com limão. Gente, é brincadeira, tá? Eu não bebo, eu não fumo, eu nunca bebi, eu nunca fumei, pra dizer a verdade. Até acho que foi domingo, eu tava conversando com uma das minhas irmãs e meu cunhado na minha casa, e eu me lembrando com ela, minha irmã mais nova, eu, uma irmã e depois mais uma outra. Eu sou o mais velho, somos três irmãos. E eu me lembrando com ela que o meu pai e minha mãe nunca tiveram problema comigo na adolescência, na juventude. Que hora que o Osmilto vai voltar para casa? Que hora que o Osmilto... Não, eu não tive essa fase da juventude de ficar altas horas fora de casa, noitada, baile, danceteria, farra. Eu não tive isso. Eu casei muito jovem, muito garoto. E então a minha vida, o meu tempo foi igreja, família e trabalho. É meu emprego. Já pastoreei igreja, já cuidei de igreja, mas nunca vivi, dependi de igreja também, não é? Sou vinculado a uma grande igreja, mas também não falo da minha igreja aqui, não tem importância a minha igreja aqui. Só quem me conhece mais próximo sabe qual é a igreja que eu pertenço e etc e tal, mas enfim, eu faço um programa interdenominacional. Isso eu falei pro Tony no dia que a gente conversou aqui. O meu programa não é para falar de igreja nenhuma, para puxar sardinha para nenhuma igreja, nem para minha também, mas faço realmente porque eu quero que o evangelho chegue, que o amor de Deus chegue a todas as pessoas, o máximo de pessoas possível. Que Deus te ajude, que Deus nos abençoe por isso, né? Vamos lá, vamos ouvir então o J. Neto e depois o Luiz de Carvalho, que já tinha pedido aqui o irmão Adão.
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7: 10:52 agora, 10:52.

0: Esse é o glorioso Luiz de Carvalho, não é? Maravilhoso Luiz de Carvalho. Grande cantor gospel, cantor sacro, melhor dizendo, né? Porque ele é das antigas, então é, faz parte daquilo que é sacro. É, muito obrigado por quem pediu, né? O Davi, o Adão pediu lá do Colômbia. Eu vou para o meu rápido intervalo, é rapidinho, é rapidez, não abrir e fechar de olhos, eu volto já já, não sai daí não, porque eu volto logo.
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6: 11:03.

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1: Quando não há portas, Deus cria caminhos. A palavra revela soluções sobrenaturais. Jesus é o próprio caminho, não apenas uma opção. O Espírito Santo guia passo a passo, mesmo no escuro. A vida ainda vale a pena, mesmo machucada. Cristo é a solução verdadeira e amor que cura.
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2: Tudo isso e muito mais no programa Em Todo Tempo, um programa feito de fé, um programa feito com alegria, e você ter aí uma noite maravilhosa, uma noite abençoada, depois de um dia cansativo, de preocupações, de trabalho, de corrida atrás dos seus objetivos, e nesta hora da noite, quem sabe, a grande maioria das pessoas estão já em casa, descansando, repousando, se recolhendo, se preparando para dormir daqui a pouquinho, mas com tempinho ainda para ouvir o programa Em Todo Tempo. Outras pessoas estão ainda trabalhando, começaram o turno, começaram as suas atividades, mas eu quero ainda assim que você preste atenção nas notícias e nas informações que nós temos trazido durante os nossos programas, para que você possa ter a tua fé elevada, fortalecida, levantada em Deus e no poder da palavra. Tá bom? Por isso que temos esse momento, esse espaço, para trazer notícia boa, informações interessantes, informações que possam tirar aquele, sabe, aquele cinzento das informações ruins, pesadas, durante todo o dia. Então, essa noite que você tenha notícias boas aqui no programa Em Todo Tempo. E notícia de fé, principalmente. Olha só, Bruninho Lima, junto com outros cristãos do grupo Metanoia, quer dizer, do grupo de mudança, confraria de homens, realizou um evangelismo no interior do Rio Grande do Norte. Eles percorreram a região anunciando a salvação em Jesus de casa em casa. O grupo também distribuiu cestas básicas às famílias necessitadas. Durante a ação, uma moradora chamada Luísa aceitou Cristo e revelou que desejava muito o batismo. Ela sempre teve um desejo grande demais de se batizar. Só que ela pensava que para se batizar, ela precisava de liturgia, ou da liturgia do culto, e da piscina principalmente, para mergulhar na piscina. Só que eu expliquei para ela, dizendo Bruninho, né, o evangelista, o verdadeiro sentido do batismo. Então ela entendeu o batismo, ela resolveu se batizar naquele mesmo dia, naquele mesmo momento, disse o missionário Bruninho. Nesse momento, o esposo de Luísa, o Bruno, também decidiu se render a Jesus, a se batizar, render a Jesus e ser batizado. Jesus é um Deus tão acessível que ele resolveu visitar a casa de Bruno e de Luísa hoje. Existe algo muito especial aqui. A gente não só viu duas pessoas se renderem a Jesus, a gente não só vai ver duas pessoas se batizarem nas águas, mas a gente vai ver duas pessoas serem revestidas do poder de Deus, afirmou o missionário Bruninho. Então, de forma improvisada, o missionário batizou o casal, derramando a água de um pote em suas cabeças. Diante dos cristãos, eles deram testemunho público de fé em Cristo. No sertão tem barro, mas também tem lágrima. Tem falta de recursos, mas tem avivamento. Tem devoção, sim. Jesus está lá, testemunhou o missionário. Ele ainda declarou que o casal novo convertido iria iniciar a primeira igreja na região Rancho Limpo. Que maravilha, né? Boa notícia? Boa informação? Pois é, isso aqui eu estou compartilhando para você ter uma ideia, assim, a sua mente, talvez, que até agora esse momento está um pouco fechado, tem estado um pouco retraída para esse entendimento, de como é ter um compromisso com Cristo, ou firmar uma aliança com Deus. E esse testemunho da Luísa e do marido dela, o Bruno, através do missionário Bruninho, é que pode talvez abrir o seu coração, o seu entendimento, cair as escamas dos seus olhos e os seus ouvidos serem abertos para você ouvir e entender e esta mensagem descer até o seu coração. Tá certo? Vamos lá, mais uma informação de fé? Tem aqui mais uma informação de fé, maravilhosa, ó. Cadê aqui? Essa daqui, ó. Ateu aceita Jesus e é batizado em evangelismo na Avenida Paulista. Olha que situação maravilhosa essa daqui também, sobre batismo, tá? Batismo nas águas. Durante um evangelismo na Avenida Paulista, um jovem ateu foi tocado poderosamente pela pregação do Evangelho. Os alunos da ID, Escola Missionária, saíram pelas ruas da cidade de São Paulo para proclamar Jesus durante 10 dias. No mês de março, isso, tá? No mês de março. No último dia, eles realizaram o batismo das pessoas que haviam se convertido durante as ações. Em uma banheira inflável na calçada em frente à Avenida Paulista, os novos crentes deram testemunho público de sua fé em Cristo. Você vê que lá no Nordeste, no sertão nordestino, o casal foi batizado, eles foram batizados com a água de um pote, sendo derramado sobre a cabeça dele, derramado, ou seja, aspergido. Nesse caso aqui, os meninos do grupo ID, do grupo de missionários ID, já tinha uma piscina improvisada, já estavam mais preparados, já tinha mais esse recurso. Enquanto o evangelista Alan Machado cantava louvores no local, um jovem chamado José parou para ouvir a música. Então dois evangelistas foram conversar com ele e compartilharam a mensagem de salvação. Impactado, o José se rendeu a Jesus e decidiu pelo batismo no mesmo instante. E foi então que algo extraordinário aconteceu. Atenção para isso aqui, ouvintes, ó. No momento do batismo, Deus entregou uma palavra de conhecimento para minha esposa a respeito do José. Quem disse isso foi o Alan. A esposa do Alan recebeu uma palavra de conhecimento, como que uma revelação. E então entregou para a vida do José, que estava descendo as águas, que era ateu até aquele momento. Deus, a partir de hoje, é o seu pai. Ela estava dizendo para ele assim: às vezes pessoas que deveriam estar presentes na sua vida não estavam, mas Jesus estava lá. Jesus estava te vendo, Jesus te sustentou, Jesus te deu força. Você não está sozinho a partir de hoje. Quando você levantar dessa água, você vai se sentir leve, declarou ela para ele. A esposa do Alan, que é um missionário, ela também é missionária, evangelizando ali. E então, enquanto ele estava descendo as águas do batismo na piscina improvisada no centro de São Paulo, então ela declarou para ele, ela proferiu essas palavras para ele. Após o batismo, José revelou sua história de vida aos evangelistas. Aí ele começa a dizer: ele era cristão, mas havia parado de crer em Deus após seus pais morrerem de forma inesperada. Eu estava ali só esperando um amigo para a gente treinar. Só que Deus age de uma forma que a gente não explica. Acho que todo mundo precisa aceitar e conhecer realmente esse amor de verdade, disse ele. E desabafou: é difícil, às vezes você não se sente merecedor. Sua cabeça fica com preocupações, ansiedade, depressão, mas você entende que Jesus também chorou, Jesus também foi humilhado, Jesus também sentiu dor pela gente. E isso quem está falando é o rapaz que desceu as águas, tá? Depois de ter sido batizado naquele mesmo instante. O evangelista Alan testemunhou: Jesus tinha um novo capítulo para se iniciar na história desse rapaz, que é a vida do José. O evangelismo na Avenida Paulista fez parte da ação evangelística IDE, onde 20 missionários anunciaram o evangelho nas ruas, praças, terminais, comércios e ônibus de São Paulo no mês de março. E o resultado foi esse, né? Várias pessoas descendo as águas do batismo, inclusive esse rapaz que teve a perca dos pais de uma forma trágica, e que nesse dia ele teve um encontro com o Senhor, que o abraçou e tem cuidado dele até agora, tenho certeza disso, e vai continuar cuidando.

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1: Muito obrigado a você que está na audiência, que está me acompanhando em vários lugares de Campo Grande, em vários lugares do Mato Grosso do Sul, pelas estradas. Enfim, o meu abraço muito especial para você que está na audiência. Para quem está me ouvindo hoje também pela primeira vez, seja muito bem-vindo, tá?
2: Boa noite, meu irmão.
1: Boa noite.
2: Senhor, meu grande amigo, Pastor Osmilton.
1: Tudo bem com a senhora?
2: Que Deus te abençoe sempre, meu filho.
1: Amém.
2: O senhor está sempre na minha oração. Eu tive uma recaída boa, fiquei uns bons dias internado, mas ouvia seus programas todos os dias lá no hospital. E o melhor, gravei todos, viu? Por favor, toque o hino Reconstrução com o Gerson Rufino para mim e continue orando por mim, pelo meu filho que não aparece nunca, irmão. Fica com Deus, te amo, Jesus.
1: Muito bem, eu agradeço o seu carinho, sua audiência, e estamos orando pelo seu filho, que está há muito tempo sem dar notícias, sem dar informações, e tantas outras pessoas também, né, que estão aí desaparecidas, sumidas, e que a gente está procurando também e orando e apresentando a Deus. Muito obrigado pela sua audiência, e eu vou tocar o seu louvor na volta do nosso intervalo comercial.

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2: 11:24.
3: De volta por aqui com o programa Em Todo Tempo, na

Gerson Rufino cantando a canção Reconstrução. Atendemos o pedido da nossa querida ouvinte, também aí acompanhando o programa, inclusive o pessoal que está nos hospitais por aí, né? Hospital Regional, no Pênfico, na Santa Casa, na Cândido Mariano, lá no São Julião, Hospital São Julião também, lá no hospital da Ernesto Geisel ali, o Hospital do Câncer também, para

0: vocês que estão me ouvindo também nesses centros de recuperação, da feminino e masculino, feminino ali na Vila Margarida, a região central, também lá na saída para Três Lagoas, lá no Dois Irmãos do Buriti também, lá em Dourados também, pessoal que está no centro de recuperação, de reabilitação, nas UNEIs, pessoal que está com a rádio ligado, ouvindo também no carro, os motoristas de aplicativo, meu muitíssimo obrigado a todos vocês pelo carinho, pela audiência.
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2: A Bíblia diz que se você não cuida da sua própria família, você é pior do que o incrédulo. A sua família é o grupo humano mais próximo de você, que merece a prioridade do seu tempo, do seu coração e dos seus recursos. Nós devemos cuidar da família, devemos cuidar dos domésticos da fé, devemos cuidar de todos e até mesmo dos nossos inimigos. Se o inimigo tiver fome, devemos dar-lhe de comer. Se tiver sede, devemos dar-lhe de beber. Não devemos pagar o mal com o mal, mas pagar o mal com o bem. Você só vence o mal com golpes de bondade. Comece a ser bom e generoso dentro da sua casa e cuide bem da sua família.

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1: Meu abraço super especial para você que tá pela estrada, pela viagem, no seu carro, no ônibus, na sua caminhonete, na van, no micro-ônibus, enfim. Pessoal que tá em Miranda também, aqui da Uana, Anastácio, Terenos, dois irmãos do Buriti, Jaraguari, Rochedo, Corguinho, Bandeirantes, Ribas do Rio Pardo, Cidrolândia e o distrito de Aianduí, Rochedinho também, Corguinho também, pessoal que tá em Rochedo também, abraço carinhoso, povo maravilhoso de Bela Vista, Antônio João, Porto Murtinho e distrito de Alto Caracol também, acompanhando a programação da Rede Top FM, também Camapuã, aquela região toda ali de São Gabriel do Oeste, Pontinha do Coxo, Congonhas, abraço para vocês, obrigado, boa viagem para você que tá na estrada.

Jardina, Rio Brilhante, Distrito de Formosa, Vila Vargas, Vila São Pedro, Cruz Altina, Macaúba, Piraporã e Bocajá. Para vocês, o nosso abraço carinhoso, obrigado pela audiência e boa viagem para quem está na estrada, para quem está em casa, está no sítio, na chácara, na fazenda, para quem está no Uber, para quem está no táxi, para quem está dirigindo em Campo Grande, pela região leste, oeste, norte e sul. Enfim, abraço carinhoso, obrigado pela audiência. Vamos com mais uma para fechar o bloco, para fechar esse bloco aqui, ó. 11:37 agora, 11:37, como que a hora passa rápido.

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7: 11:42.
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11: Rede Top FM 11:43. A sua programação das noites. Na sua rádio, a sua preferida, Rede Top FM. Vou deixar você com as minhas duas saideiras. Elas são Renascer Praz, Pelo Sangue. Essa canção é lindíssima, vale a pena você ouvir, você conferir. E também o pastor Lucas vai cantar Pintor do Mundo. Amanhã, a partir das 10 da noite, logo depois da Voz do Brasil, estarei de volta, se Deus assim me permitir, estarei de volta às 10 horas em ponto com mais um programa em todo o tempo. Até amanhã, sexta-feira, então vamos até 1 hora da manhã. Amanhã é dia de oração. Gente, vamos orar, vamos buscar Deus. E se você tem algum pedido especial, amanhã você manda o seu nome, o pedido, pelo nosso WhatsApp. Eu vou colocar o seu pedido de oração no meu caderno, junto com os outros que aqui estão. E a partir de amanhã vou começar a orar por você também aqui no rádio, tá? Mas às 10 horas estou de volta com mais hinos, mais louvores, mais informações, mais notícias, mais testemunhos de fé. Um programa de fé para você passar uma noite maravilhosa na presença de Deus com a nossa companhia. Tá bom? Forte abraço, fique com Deus, fique em paz e até lá, se Deus quiser.

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0: Meia-noite e um. 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
5: Fala pro Satanásinho. 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Eu achei que era uma ficção, entendeu?

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1: Meia-noite e dois.

0: você nesses últimos tempos não conhecer a verdade, a Bíblia diz que até os escolhidos podem ser enganados. Então não tem brincadeira para quem luta com a verdade. Quem anda atrás da verdade, quem busca a verdade, é um caminho de poucos amigos. Dependendo da situação, as pessoas vão embora. E todas as vezes que você resolve dizer a verdade, pessoas começam a dizer: não, mas cuidado, porque isso pode trazer um pouco de prejuízo, porque pode ser assim, prejuízo uma ova, ou é verdade ou é mentira. Que história é essa? Nós não somos pessoas de meias verdades. É assim que funciona. E muitas pessoas que trabalham para o inferno estão de freelance nas igrejas. Eles não são full time, mas eles fazem uns freelancerzinhos, uns motoboy dos infernos, umas entregas rápidas.
1: Meia-noite 16.

0: Meu Deus.
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2: Meia-noite 20.
3: Todos os dias somos levados a tomar decisões. Decisões muitas vezes que não são tão fáceis, porque são situações difíceis, situações muito melindrosas, mas a gente tem uma decisão que a gente precisa tomar em todas as circunstâncias, é confiar em Deus. Quando o médico te dá um resultado, quando alguém te dá uma palavra negativa, quando alguém diz para ti que não tem jeito e você gostaria de mudar a situação, existe um Deus que muda todas as circunstâncias. Só que nesse momento, na hora da notícia ruim, você precisa tomar uma decisão. O que fazer? E aí você precisa decidir confiar em Deus. Confia em Deus os teus caminhos, confia em Deus as tuas obras, confia em Deus tudo que é seu. E Ele, no tempo certo, te dará a resposta certa.

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1: Meia-noite 30.
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0: Quando você ora, Deus age. Alguém já disse com muita propriedade: quando o homem trabalha, mas quando o homem ora, Deus trabalha. Esse é um tempo em que você coloca diante de Deus causas impossíveis, humanamente impossíveis. E o seu Deus, e o meu Deus, e o nosso Deus é o Deus dos impossíveis. Ele está aqui. Seus ouvidos não estão fechados, suas mãos não estão fechadas. Ele está pronto a ouvir. Ele é o Deus que vê, ele é o Deus que ouve, ele é o Deus que age.
1: Meia-noite e 31.

0: Apocalipse 41.
1: A Bíblia diz que se você não cuida da sua própria família, você é pior do que o incrédulo. A sua família é o grupo humano mais próximo de você, que merece

prioridade do seu tempo, do seu coração e dos seus recursos. Nós devemos cuidar da família, devemos cuidar dos domésticos da fé, devemos cuidar de todos e até mesmo dos nossos inimigos. Se o inimigo tiver fome, devemos dar-lhe de comer. Se tiver sede, devemos dar-lhe de beber. Não devemos pagar o mal com o mal, mas pagar o mal com o bem. Você só vence o mal com golpes de bondade. Comece a ser bom e generoso dentro da sua casa e cuide bem da sua família. Chegou?

0: na noite 48.
1: Se nós ficarmos tão desesperados com o sistema à nossa volta, o que, que vai acontecer? Viveremos infelizes. Vivemos num mundo caído, confuso, injusto. Mas você é cidadão de uma outra pátria. Você é cidadão do céu. Então você vai viver feliz aonde? Aqui. Aqui. O que, que Jesus veio fazer para você? Trazer vida e vida em abundância. O que, que Jesus promete? Se você crer nele, como diz a Escritura, rios de água viva vão fluir de quê? Do seu interior. E aqui você vai viver feliz. Você vai comer, você vai beber, você vai curtir sua vida, você vai curtir sua família, você vai curtir seus filhos, você vai desfrutar de tempos venturosos com a sua família. O mundo aí está despencando, o mundo aí está derretendo, o mundo aí está confuso e perdido. E mesmo nesse mundo perdido, você vai ser uma ilha de alegria, de celebração da vida. Você vai viver, e viver plenamente, como luzeira brilhar neste mundo de trevas. Você vai ser o sal da terra, você vai ser a luz do mundo, você vai ser o bom perfume de Cristo, você vai ser um farol de esperança para aqueles que estão desesperados neste mundo. É por isso que a igreja existe, irmãos. A igreja é a comunidade de Deus no mundo que está perecendo. E você vai dizer para aqueles que estão perecendo: venha para cá, venha conhecer a vida, a verdadeira vida. Ela está em Jesus. Se você tem Jesus, você vai ser muito feliz.

0: As pessoas que mais confessam seus pecados e mais choram pelos seus pecados não são as que mais pecam, são as que mais perto de Deus andam. Porque quando nós estamos na presença daquele que é santo, santo, santo, até os serafins cobrem o rosto. Talvez uma das maiores necessidades nossas, meus irmãos, é que Deus abra os nossos olhos para entendermos quão santo é o nosso Deus. E este Deus é o Deus que é compassivo e benigno. Ele habita lá no alto, sublime trono, mas ele habita com abatido e contrito de coração. E se você se voltar para ele, ele se volta para você. Se você correr para ele, ele vai abraçar você. Ele vai tirar suas vestes sujas. Ele vai restaurar sua vida. Ele vai fazer uma festa com a sua volta. E você vai ter uma alegria tão gloriosa e bendita da comunhão com ele. Então você e eu não temos que fugir de Deus. Nós temos que correr para Deus. Se você, jovem, está pecando contra o seu Deus, se você caiu, se você desobedeceu, se você está longe de Deus, não fuja de Deus, fuja para Deus. Ele é o abrigo, ele é o perdoador, ele é o restaurador, ele cura, ele liberta, ele salva, ele levanta, ele enche com o Espírito Santo, ele usa a sua vida para a glória do seu nome.
1: 1 e 2.

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1: Irmãos amados, só uma notinha de rodapé. Às vezes eu vejo pessoas se dirigindo a Deus e até hoje eu me constranjo, eu confesso. Quando eu vou cantar um cântico que chama Deus de você, eu fico um pouco constrangido, não sei quanto a você. Mas é uma intimidade de linguagem que nem sempre é a linguagem de intimidade real. Então, se Deus fosse nosso coleguinha, há outros cânticos que parece que Deus, Jesus é um namoradinho, que senta no colo, que faz carícia, que faz cafuné. Quando eu olho os homens da Bíblia, os que mais tinham intimidade com Deus, eles se aproximavam de Deus com tal reverência. E Neemias não pode se aproximar de Deus a não ser dizer: ah, Senhor Deus dos céus, grande e temível. Qual a visão que nós temos de Deus? Da soberania de Deus, da grandeza de Deus. Quando João é chamado ao céu, ele chega e vê um trono. E ele não ousa descrever aquele que está sentado no trono, a não ser compará-lo com pedras preciosas. Quando ele vê o Filho de Deus, o Cordeiro, ele vê como aquele que morreu e venceu para abrir o livro e desatar os selos, e a visão é de majestade, de grandeza, de glória indescritível. Quando você ora, você não está orando a alguém igual a você. Você está orando ao soberano Senhor do Universo. Você está orando àquele que está no trono, aquele que tem o controle do universo, das nações, da história em suas poderosas mãos. Você está orando àquele que tem poder para agir, aquele que tem poder para reverter o quadro, para mudar o placar do jogo, para virar a mesa da história. Você está orando ao Todo-Poderoso Deus.

0: 23.
1: O Salmo 23, Davi disse assim: bondade e misericórdia me seguirão todos os dias da minha vida, e habitarei na casa do Senhor para todo sempre. Deus escalou dois guarda-costas celestiais para acompanharem você durante toda a sua jornada. De um lado, bondade; do outro lado, misericórdia. Bondade é aquilo que Deus lhe dá e você não merece. Misericórdia é aquilo que Deus não lhe dá e você merece. Eu não mereço a salvação e Deus me concede salvação, isso é graça. Eu mereço o juízo e Deus não aplica o juízo, mas me concede misericórdia. Isto é a misericórdia. Enquanto você caminhar, você tem de um lado bondade, do outro lado misericórdia. Quando a luta terminar, você vai habitar com o Senhor para sempre.
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2: 1:30.
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1: 1:31.

quando o tolo fala, não tem favor, não tem edificação, não tem bênção, não tem instrução, não tem ajuda. Mas quando o tolo abre a boca, ele devasta tudo. E Tiago, capítulo 3, diz que essa palavra do tolo é comparada com um fogo destruidor. É comparada como um incêndio. É comparado como um veneno de uma víbora. Aliás, dizem que o animal mais perigoso do mundo, o mais venenoso do mundo, é aquele animal que se esconde atrás da toca dos dentes. Indomável, venenoso, mortífero, a língua do tolo. É por isso que a Bíblia diz assim, lá em Provérbios 18, 21, a morte e a vida estão no poder da língua. Quem bem a utiliza, come do seu fruto. Tem gente que quando abre a boca, pode escrever, é problema. Ele chega e abre a boca, tem problema. Tem confusão, tem briga, tem discórdia. Ele chega e transtorna o ambiente. Ele abre a boca, ele abre uma cova, uma sepultura. As pessoas são machucadas, são feridas, gera contenda, induz ao erro e

0: Existe um provérbio africano que diz: eu espero que quando a morte chegar, ela te encontre vivo. Eu vi essa frase outro dia e me pegou no contrapé. Se você parar pra pensar, tem muita gente por aí que parece que tá vivo, mas não tá. Acorda de manhã, vai pro trabalho, volta pra casa, meio que arrastando o corpo pela vida, sem estar vivo de verdade. A pessoa tá presa num relacionamento que ela sabe que já acabou faz tempo, mas não reage. É como se soltasse o corpo boiando na correnteza de um rio e se deixar levar. Tá num trabalho, numa atividade que não gosta e por isso ela não prospera, ela não evolui, mas continua ali porque não consegue enxergar a borda do outro lado do rio. Não entende que o tempo é o único recurso que não se tem como reaver.
1: 1:45.

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1: Todos os dias somos levados a tomar decisões. Decisões muitas vezes que não são tão fáceis, porque são situações difíceis, situações muito melindrosas. Mas a gente tem uma decisão que a gente precisa tomar em todas as circunstâncias: é confiar em Deus. Quando o médico te dá um resultado, quando alguém te dá uma palavra negativa, quando alguém diz para ti que não tem jeito e você gostaria de mudar a situação, existe um Deus que muda todas as circunstâncias. Só que nesse momento, na hora da notícia ruim, você precisa tomar uma decisão: o que fazer? E aí você precisa decidir confiar em Deus. Confia em Deus os teus caminhos, confia em Deus as tuas obras, confia em Deus tudo que é seu, e ele no tempo certo te dará a resposta certa.
2: 1:51.

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0: Existe um provérbio africano que diz: eu espero que quando a morte chegar, ela se encontre vivo. Eu vi essa frase outro dia e me pegou no contrapé. Se você parar pra pensar, tem muita gente por aí que parece que tá vivo, mas não tá. Acorda de manhã, vai pro trabalho, volta pra casa, meio que arrastando o corpo pela vida, sem estar vivo de verdade. A pessoa tá presa num relacionamento que ela sabe que já acabou faz tempo, mas não reage. É como se soltasse o corpo boiando na correnteza de um rio e se deixar levar. Tá num trabalho, numa atividade que não gosta e por isso ela não prospera, ela não evolui, mas continua ali porque não consegue enxergar a borda do outro lado do rio. Não entende que o tempo é o único recurso que não se tem como reaver.
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1: Ô, compadre, comadre, estamos chegando aqui no Clube do Caipirão, defendendo as tradições culturais de nossa terra com grandes sucessos do nosso cancioneiro. Muita música, alegria pra você, que é o melhor ouvinte do mundo. Vamos que vamos!
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1: A sonoplastia do meu irmão, companheiro Zé Luquinha, assessoria e produção da dona Juju. Juntos nós vamos reviver um passado tão vivo e presente na história e na memória de cada um de nós amantes da música sertaneja. Com a proteção de Deus, estamos chegando!

0: do Caipirão, despertando você para mais um dia. Opa, que maravilha! Mais uma vez, seja muito bem-vindo, compadre, bem-vinda, comadre, ao nosso Clube do Caipirão, edição especial sempre junto com você. A Juju já foi ajeitar um cafezinho pra nós, o Luquinha tá ali separando mais umas modas, e nós vamos juntos recordando os grandes momentos da nossa música sertaneja e a moda por aqui não para.
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0: Vamos ouvir Boneca Cobiçada, música de Biá e Bolinha, anos 60, em grande sucesso, um boleirinho bonito pra você aqui no programa.

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1: Uma ótima manhã pra você, bom dia.
2: Bom dia pra vocês tudo.
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1: Presta atenção nessa moda. Uma super sexta-feira, bom dia!

0: Aê, compadre, como é? Você que tá acompanhando o nosso Clube do Caipirão, ó, o nosso programa, ele tem o objetivo de preservar a cultura caipira e a música sertaneja raiz. Por isso, nós temos alguns parceiros que gostam do nosso projeto e nos dão um apoio cultural para continuarmos firmes nessa jornada.
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1: E o nosso Clube do Caipirão está no ar desde 2008, defendendo a viola, a cultura, as tradições de nossa terra, sempre mantendo firme o melhor do nosso cancioneiro rural e da música tradicional, trazendo desde as raridades, as pioneiras da nossa canção, até mesmo as músicas mais novas, mas sempre dentro do estilão do sertanejo raiz, tradicional e romântico. E o nosso programa, ele é monitorado pela Connect Mix, que diariamente faz parte de várias emissoras de rádio em todo o país. Connectmix.com/emissoras. Praticamente todos os artistas de todos os gêneros musicais também tem parceria com a Connect Mix, que faz esse monitoramento para saber onde suas músicas estão sendo executadas. As rádios parceiras da Connect Mix
5: são levadas a tomar decisões muitas vezes que não são tão fáceis, porque são situações difíceis, situações muito melindrosas, mas a gente tem uma decisão que a gente precisa tomar em todas as circunstâncias, é confiar em Deus. Quando o médico te dá um resultado, quando alguém te dá uma palavra negativa, quando alguém diz para ti que não tem jeito e você gostaria de mudar a situação, existe um Deus que muda todas as circunstâncias. Só que nesse momento, na hora da notícia ruim, você precisa tomar uma decisão. O que fazer? E aí você precisa decidir. Confiar em Deus. Confia em Deus os teus caminhos. Confia em Deus as tuas obras. Confia em Deus tudo que é seu. E Ele, no tempo certo, te dará a resposta certa.

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2: 2:21.
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1: 2:22.

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1: A Bíblia diz que se você não cuida da sua própria família, você é pior do que o incrédulo. A sua família é o grupo humano mais próximo de você, que merece a prioridade do seu tempo, do seu coração e dos seus recursos. Nós devemos cuidar da família, devemos cuidar dos domésticos da fé, devemos cuidar de todos e até mesmo dos nossos inimigos. Se o inimigo tiver fome, devemos dar-lhe de comer. Se tiver sede, devemos dar-lhe de beber. Não devemos pagar o mal com o mal, mas pagar o mal com o bem. Você só vence o mal com golpes de bondade. Comece a ser bom e generoso dentro da sua casa e cuide bem da sua família.
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0: É o Clube do Caipirão, defendendo a viola caipira, as tradições de nossa terra. Bom dia pra você que tá chegando agora, você que já vem com a gente, seja muito bem-vindo. Tem muita moda boa pra gente ouvir.
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0: Vamos ouvir o Franguinho na Panela, na mais recente gravação com Ana Castela e Lourenço e Lourival.

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0: Vamos ouvir a Garça Branca, essa é com Carlito Badu e Voninhos, Reis do Batidão.

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1: E vamos preservar o nosso meio ambiente, dicas e orientações com nosso amigo Wilson Sartori.
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1: Valeu, Wilson Sartori, pelas dicas. É isso aí, vamos cuidar do meio em que vivemos, vamos cuidar do nosso meio ambiente.
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3: Se nós ficarmos tão desesperados com o sistema à nossa volta, o que vai acontecer? Viveremos infelizes. Vivemos num mundo caído, confuso, injusto. Mas você é cidadão de uma outra pátria. Você é cidadão do céu. Então você vai viver feliz aonde? Aqui. Aqui. O que Jesus veio fazer para você? Trazer vida e vida em abundância. O que Jesus promete? Se você crer nele, como diz a Escritura, rios de água viva vão fluir de quê? Do seu interior. E aqui você vai viver feliz. Você vai comer, você vai beber, você vai curtir sua vida, você vai curtir sua família, você vai curtir seus filhos, você vai desfrutar de tempos venturosos com a sua família. O mundo aí está despencando, o mundo aí está derretendo, o mundo aí está confuso e perdido. E mesmo nesse mundo perdido, você vai ser uma ilha de alegria, celebração da vida. Você vai viver e viver plenamente, como luzeira brilhar neste mundo de trevas. Você vai ser o sal da terra, você vai ser a luz do mundo, você vai ser o bom perfume de Cristo, você vai ser um farol de esperança para aqueles que estão desesperados neste mundo. É por isso que a igreja existe, irmãos. A igreja é a comunidade de Deus no mundo que está perecendo. E você vai dizer para aqueles que estão perecendo: venha para cá, venha conhecer a vida, a verdadeira vida. Ela está em Jesus. Se você tem Jesus, você vai ser muito feliz.

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2: 2:42.
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1: 2:42.

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1: Agora, qual é a diferença entre adorar a Deus e dar graças a Deus? Você adora a Deus por quem Deus é, e você dá graças a Deus pelo que Deus faz. Quem é Deus? Me permita relembrar a você apenas os atributos incomunicáveis de Deus. Deus é autoexistente, Deus é infinito, Deus é imenso, Deus é eterno, Deus é imutável, Deus é onipotente, Deus é onipresente, Deus é onisciente, Deus é transcendente, Deus é soberano. Ele é tudo isso. Então, me permita ilustrar. Eu vou fazer agora uma oração que Paulo ensinou. Para fazer o quê? Para resolver o problema da minha ansiedade. Eu chego e digo assim para Deus: te adorar, porque tu és o único Deus vivo e verdadeiro. Quero te adorar, porque tu és o Deus autoexistente, Deus eterno, Deus infinito, Deus imenso, o Deus imutável. Quero te adorar, porque tu és o Deus onipotente, presente. Eu quero te adorar porque tu és o Deus vivo, verdadeiro, justo, bom, misericordioso. Eu quero te adorar porque tu és o Deus transcendente, o Deus soberano, Deus exaltado acima de dos querubins, dos serafins. Eu quero te adorar porque tu és o Deus da minha vida, em nome de Jesus, amém. Aí eu termino essa oração e digo assim para Deus: oh Deus, eu estou tão ansioso, não combina mais. Ou você tira a oração, ou remove a ansiedade. Se Deus é quem Ele diz que Ele é, e eu sou filho dEle, e Ele é meu Pai, então não posso viver rendido à ansiedade.
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0: Já estamos de volta com o Clube do Caipirão, o maior programa sertanejo raiz do rádio.
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0: Quem chorou fui eu. Vamos ouvir com Wilker e Iago, sucesso do Zico e Zeca. Das antigas, essa nova versão com os meninos de Franca, Wilker e Iago.

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2: Agora para o que você está fazendo, chegue mais próximo do rádio, aumenta o volume. Vamos ouvir Os Bastião no humor caipira do Clube do Caipirão.
3: Bastião, hoje não tô bom, não.
4: Mas por quê, rapaz? Mas logo cedo, sim? Ah,
3: pois é, rapaz. Você lembra que eu falei com você que eu levantei, que é dica pra virada, né?
4: Foi, foi mesmo.
3: Levantei no outro dia, Bastião.
4: Ah.
3: Aí eu não entendi, não. Ah. Cheguei na geladeira, a mulher deixou um bilhete lá pra mim.
4: Na geladeira?
3: É, na geladeira. Chega.
4: Ah.
3: Acabou tudo.
4: Eita, filho.
3: Mas não entendi, não, hein?
4: Mas você ficou apertado, não?
3: Não, hein? Eu abri a geladeira e tava tudo lá dentro da geladeira. Não acabou nada, não.
4: Acabou o relacionamento, Bastião.
3: Aí, será que é?
4: É, cara, que é.
3: Ai, meu Deus do céu.
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2: Aí, Os Bastião, aqui no Humor Caipira do nosso Clube do Caipirão. Siga no Insta, arroba Os Bastião SG. Amanhã tem mais causa pra você.
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2: É só modão no Clube do Caipirão, como esse aqui, ó, lembra?

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4: O Salmo 23, Davi disse assim: bondade e misericórdia me seguirão todos os dias da minha vida, e habitarei na casa do Senhor para todo sempre. Deus escalou dois guarda-costas celestiais para acompanharem você durante toda a sua jornada. De um lado, bondade; do outro lado, misericórdia. Bondade é aquilo que Deus lhe dá e você não merece. Misericórdia é aquilo que Deus não lhe dá e você merece. Eu não mereço a salvação e Deus me concede salvação, isso é graça. Eu mereço o juízo e Deus não aplica o juízo, mas me concede misericórdia. Isto é a misericórdia. Enquanto você caminhar, você tem de um lado bondade, do outro lado misericórdia. Quando a luta terminar, você vai habitar com o Senhor para sempre.

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1: E se eu te disser que o caminho para a vida eterna está na sua alimentação, você acredita? Conforme estudos, devemos comer 70% cru, 30% cozido e zero frituras, enlatados e embutidos. Mas como isso vai me levar à vida eterna? Nosso corpo é uma máquina que carrega nossa alma e espírito. Sendo assim, quando cuidamos do nosso corpo, estamos também indo em direção à transmutação, ou seja, vamos rejuvenescendo, nossa tecnologia mental fica mais acelerada e aumenta a nossa capacidade de desenvolver habilidades. Juntando uma boa alimentação com exercício físico e treinamento mental, nos tornamos super-humanos. E as pesquisas continuam. Ficou curioso? 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
2: 3 e 2.
3: Olha aí Filipenses 4:8. Finalmente, irmãos, tudo que é verdadeiro, tudo que é respeitável, tudo que é justo, tudo que é puro, tudo que é amável, tudo que é de boa fama, se alguma virtude há, se algum louvor existe, seja isso que ocupa o vosso pensamento. Você ganha a batalha, você perde a batalha, dependendo daquilo que você pensa. Assim como o homem pensa, assim ele é. Se você fica entulhando na sua mente só coisa ruim, é daí que vai sair coisa ruim. Então o que que você está jogando aí na sua cabeça? O que

0: O que você está vendo? O que você está ouvindo? Que ambiente você está frequentando? Com quem você anda? O que você escuta? O que você fala? Se você não vigiar a sua mente vai ser uma fábrica de pensamentos ruins que vão deixar você ansioso.
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2: Abraço aos amigos do agro, né? O agro em peso aqui no nosso estadão do Mato Grosso do Sul, pessoal na capital morena, muita gente já no pé do oito, acompanhando a nossa programação, gratidão imensa, tô feliz, tô na top.
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2: Ó, nós outra vez aqui defendendo a viola caipira, as tradições de nossa terra aqui no Clube do Caipirão é só modão.
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2: Vamos ouvir o Laço Reforçado, moda com Cacique Pajé.

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1: 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Grande sucesso, a gente ouviu. Ainda tem muita música boa pra gente curtir.
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1: 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É o pendrive de modão do Clube do Caipirão. 18 996431387.
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1: Sucesso melhor que o outro, lembra dessa?

0: muita alegria no coração. 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
2: Agora, junto com a FAESP, Federação da Agricultura do Estado de São Paulo, Senar, Serviço Nacional de Aprendizagem Rural e Sindicatos Rurais, vamos com o informativo do agro, deixando você logo cedo muito bem informado. A expectativa de boa colheita tem pressionado os preços do café pelo mundo. Com uma expectativa de 75 milhões de sacas de café, as cotações dos grãos seguem pressionadas pelo mundo. Quanto às exportações, a tendência são de queda devido à diminuição dos estoques. Outras informações relevantes sobre o assunto podem ser acessadas através do site faespsenar.com.br. É o informativo do agro, junto com a FAESP, Senar e Sindicatos Rurais, deixando você logo cedo muito bem informado aqui no Clube do Caipirão.
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2: Na ponta da agulha, moda a árvore. Essa é com Pedro Violeiro, o trovão do Brasil.

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4: 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Alguém já disse com muita propriedade, quando o homem trabalha, o homem trabalha, mas quando o homem ora, Deus trabalha. Esse é um tempo em que você coloca diante de Deus causas impossíveis, humanamente impossíveis. E o seu Deus, e o meu Deus, e o nosso Deus, é o Deus dos impossíveis. E Ele está aqui. Seus ouvidos não estão fechados, suas mãos não estão fechadas. Ele está pronto a ouvir. Ele é o Deus que vê, Ele é o Deus que ouve, Ele é o Deus que age.

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2: 3:21.
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1: 3:22.
2: As pessoas que mais confessam seus pecados e mais choram pelos seus pecados não são as que mais pecam, são as que mais perto de Deus andam. Porque quando nós estamos na presença daquele que é santo, santo, santo, até os serafins cobrem o rosto. Talvez uma das maiores necessidades nossas, meus irmãos, é que Deus abra os nossos olhos para entendermos quão santo é o nosso Deus. E este Deus é o Deus que é compassivo e benigno. Ele habita lá no alto, sublime trono, mas ele habita com abatido e contrito de coração. E se você se voltar para ele, ele se volta para você. Se você correr para ele, ele vai abraçar você. Ele vai tirar suas vestes sujas. Ele vai restaurar sua vida. Ele vai fazer uma festa com a sua volta. E você vai ter uma alegria tão gloriosa e bendita da comunhão com ele. Então você e eu não temos que fugir de Deus. Nós temos que correr para Deus. Se você, jovem, está pecando contra o seu Deus, se você caiu, se você desobedeceu, se você está longe de Deus, não fuja de Deus, fuja para Deus. Ele é o abrigo, ele é o perdoador, ele é o restaurador, ele cura, ele liberta, ele salva, ele levanta, ele enche com o Espírito Santo, ele usa a sua vida para a glória do seu nome.
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4: Madrugadão de modão é aqui na Top FM com o nosso Clube do Caipirão. 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
4: Como é bom estar contigo em mais um amanhecer do nosso interior, aqui no Clube do Caipirão, abrindo o baú da música sertaneja.
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4: Agora no jeito, Torrinha e Canhotinho, Divino Espírito.

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2: Vamos então com as histórias e canções da música sertaneja. Agora contando um pouco da história da vingança do caçador. Essa era um dito antigo que o pessoal tinha ali na região do interior do Brasil, né? As histórias e tal. O pessoal tinha muitas histórias do nosso sertão, né? E virou música na mão de Ted Vieira e do Zalo, né? Lançada em 1963 com o Zilo e o Zalo. Vamos ouvir esse cururu gravado aí com as histórias da nossa música sertaneja, A Vingança do Caçador.
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0: bom. 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
1: Qual é a diferença entre adorar a Deus e dar graças a Deus? Você adora a Deus porque em Deus é, e você dá graças a Deus pelo que Deus faz. Quem é Deus? Me permita relembrar a você apenas os atributos incomunicáveis de Deus. Deus é autoexistente, Deus é infinito, Deus é imenso, Deus é eterno, Deus é imutável, Deus é onipotente, Deus é onipresente, Deus é onisciente, Deus é transcendente, Deus é soberano. Ele é tudo isso. Então, me permita ilustrar. Eu vou fazer agora uma oração que Paulo ensinou. Para fazer o quê? Para resolver o problema da minha ansiedade. Eu chego e digo assim para Deus: te adorar, porque tu és o único Deus vivo e verdadeiro. Quero te adorar porque tu és o Deus autoexistente, Deus eterno, Deus infinito, Deus imenso, o Deus imutável. Quero te adorar porque tu és o Deus onipotente, presente. Eu quero te adorar porque tu és o Deus vivo, verdadeiro, justo, bom, misericordioso. Eu quero te adorar porque tu és o Deus transcendente, o Deus soberano, Deus exaltado acima de dos querubins, dos serafins. Eu quero te adorar porque tu és o Deus da minha vida, em nome de Jesus, amém. Aí eu termino essa oração e digo assim para Deus: oh Deus, eu estou tão ansioso, não combina mais. Ou você tira a oração, ou remove a ansiedade. Se Deus é quem ele diz que ele é, e eu sou filho dele, e ele é meu pai, então não posso viver rendido à ansiedade.

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2: 3:42. 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
1: 15h44.
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3: Todos os dias somos levados a tomar decisões. Decisões muitas vezes que não são tão fáceis, porque são situações difíceis, situações muito melindrosas, mas a gente tem uma decisão que a gente precisa tomar em todas as circunstâncias, é confiar em Deus. Quando o médico te dá um resultado, quando alguém te dá uma palavra negativa, quando alguém diz para ti que não tem jeito e você gostaria de mudar a situação, existe um Deus que muda todas as circunstâncias. Só que nesse momento, na hora da notícia ruim, você precisa tomar uma decisão. O que fazer? E aí você precisa decidir. Confiar em Deus. Confia em Deus os teus caminhos. Confia em Deus as tuas obras. Confia em Deus tudo que é seu. E Ele, no tempo certo, te dará a resposta certa.
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5: A turma vai levantando, vai se ajeitando. Os amigos caminhoneiros pegando a estrada na boleia do bruto, cruzando o chão preto da nossa região. Gratidão imensa. Tamo junto aqui no Clube do Caipirão, na Top FM. 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
5: É o Clube do Caipirão pelo rádio, pela internet. O negócio é defender as tradições de nossa terra com as músicas que marcaram época. Bom dia!
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5: Vamos ouvir o Teodoro Sampaio e a Ana Carvalho.

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1: Muito bem, agora vamos tomar um café. 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

0: americano que diz: eu espero que quando a morte chegar, ela te encontre vivo. Eu vi essa frase outro dia e me pegou no contrapé. Porque se você parar pra pensar, tem muita gente por aí que parece que tá vivo, mas não tá. Acorda de manhã, vai pro trabalho, volta pra casa, meio que arrastando o corpo pela vida, sem estar vivo de verdade. A pessoa tá presa num relacionamento que ela sabe que já acabou faz tempo, mas não reage. É como se soltasse o corpo boiando na correnteza de um rio e se deixar levar. Tá num trabalho, numa atividade que não gosta e por isso ela não prospera, ela não evolui, mas continua ali porque não consegue enxergar a borda do outro lado do rio. Não entende que o tempo é o único recurso que não se tem como reaver.
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4: Quatro e dois.

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8: 4 e 5.
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11: Efésios capítulo 6 diz assim: porque nossa luta não é contra o sangue e nem a carne, e sim contra os principados e potestades, contra os dominadores deste mundo tenebroso, contra as forças espirituais do mal nas regiões celestes. Portanto, tomai toda a armadura de Deus para que possais resistir.

estáis, pois, firmes, cingindo-vos com a verdade e vestindo-vos da couraça da justiça. Calçai os pés com a preparação do Evangelho da Paz, embraçando sempre o escudo da fé, com o qual podereis apagar todos os dardos inflamados do maligno. Também tomai o capacete da salvação e a espada do Espírito, que é a palavra de Deus. Com toda oração e súplica, orando em todo o tempo no Espírito, e para isso vigiando com toda perseverança e súplica por todos os santos, e também por mim, para que me seja dada no abrir da minha boca a palavra, para com intrepidez fazer conhecido o mistério do Evangelho, pelo qual sou embaixador em cadeias, para que em Cristo eu seja ousado para falar como me cumpre fazê-lo.

Agradecendo a Deus por mais um dia de vida. Agradecendo a Deus pela família, pelo trabalho. 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Bom dia, meu povo! Viva o dia de hoje! Viva, viva, viva!

0: Vilela, o nosso parceiro Bocão. Bom dia, Bocão.
1: Bom dia, João Bosco, bom dia, ouvinte.
0: Tá animado, Bocão?
1: Muito, muito,
0: então,
1: muito.
0: Então, vamos pra cima. Coordenação artística, Marcos Gondon. Direção geral.

estar trabalhando com vocês aqui na Top. 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Vamos começar o que tem que ser começado. Nosso primeiro bloco musical pra vocês. Roda lá!

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Alô, meus amigos feirantes, bom dia! Alô, meus amigos do Ceasa, bom dia, bom dia, bom dia, bom dia, muito obrigado pela audiência. Alô, meus amigos produtores do campo, muito obrigado pela audiência. Meus amigos trabalhadores do campo, se o homem do campo não planta, o povo da cidade não almoça e nem janta. Vamos caminhando com o nosso programa, trazendo mais um bloco musical pra você. Vamos lá.

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2: 4:21.
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2: 4:24.
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5: Oi, gente, nós estamos de volta com o nosso programa Alto Astral. Tô feliz, tô na top. Eu sou João Bosco de Medeiros, profissional do microfone, ao seu lado, torcendo pela sua felicidade, desejando que você sempre tenha um trabalho para realizar, um sonho para você sonhar, uma família para você cuidar e alguém para você amar. Liga pra mim, fala comigo aí, manda seu áudio, tá valendo o Pix Top de R$88,90. No final do programa, nós vamos fazer o sorteio dos nossos prêmios 992188550. Pode mandar o seu áudio, põe sua voz bem forte, que o João Bosco tá aqui pra atender você. Vamos caminhando com o nosso programa. Roda, Bocão!

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Astral no ar. Você que tá aí, já dirigindo pelas ruas, pelas avenidas. Alô, meus amigos caminhoneiros, bom dia. Meus amigos taxistas, mototaxistas, pessoal do aplicativo, meus amigos motoqueiros, bom dia, muito obrigado. Deus abençoe o dia de trabalho de todos vocês. Meus amigos garis, a todos os garis, as suas famílias, muito obrigado. Vocês fazem parte do meu show. Mais um bloco musical no nosso programa. Roda lá.

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3: 4:40.
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1: 4:44.
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0: FM, bom dia, eu quero dar um alô, vamos dar um alô aí para as cidades que recebem o nosso som e o nosso show. Bom dia, Terenos, bom dia, Jaraguari, Dois Irmãos do Buriti, Rochedo, Bandeirantes, Ribas do Rio Pardo, Cidrolândia, Ianduí, Rochedinho, alô, Bela Vista, Porto Murtinho, muito obrigado, alô, Viema, bom dia, Glória de Dourados, bom dia, Caracol, muito obrigado pela audiência. Vocês fazem parte do meu show. Vamos caminhando, trazendo mais um bloco musical.
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estaremos reunidos nós dois, eu e o Bocão do lado de cá e vocês do lado de lá. Bom dia, bom dia, bom dia, bom dia, bom dia, Campo Grande. Alô, meu povo de Camapuã, bom dia, bom dia, bom dia, bom dia, bom dia. Alô, Caracol, bom dia, bom dia, bom dia. Alô, Ivinha.

conosco, tá aqui com vocês, meu povo. Já tomamos banho na água fria. Ai, ai, ai. É duro pra entrar, mas é bom pra sair, né? Vai entrar, você fica assim, entra ou não entra? Entra ou não entra? Depois que a água cai no lombo do peão, né? Aí fica tudo

0: tá o Janilson. E tá a irmã dele, a Dani.
1: A Dani, aquela nossa amiguinha e ele, nosso amigão.
0: Eles estão lá no Dantas comendo esfirra.
1: Ô, Dantas, manda a esfirra pra nós domingo, tá? Manda pra nós domingo. Domingo também tem eu aqui. Amanhã não tem eu aqui porque eu tô de folga. Tá bom? É, mas domingo nós estamos aqui, né, Bocão?
0: Sim.
1: Ô, Danta, manda um trem pra nós aí no domingo aí.
0: Tomando café.
1: Ah, cafezinho gostoso. Já passou no coador aí, ô, Dantas. E o cafezinho tá saindo. Vamos!
0: Ô, João, é lá no Zé Pereira, já. Lá
1: alô,
0: no...
1: alô, Zé Pereira. É na entrada do Zé Pereira ali.
0: É na entrada.
1: É na boca do Zé Pereira, que tá o Danta lá, nosso amigo. E também o meu abraço pro Zé Pereira. As mulheres do Zé Pereira estão aqui na fonteira.

0: Maxime Vieira.
1: Ah, não faz comigo, não. Essa música aí dilacera nossos

Vamos juntos, residenciais, meu povo trabalhador que levanta cedo. Alô, meus amigos da construção civil, meus amigos pedreiros, serventes de pedreiros, mestres de obras. Alô, minhas amigas secretárias do lar, diaristas.

fiscalizasse. 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
6: 5:24.
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13: 5:26.
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0: Oi, João.
1: Bocão.
0: Oi, Bosco.
1: Você, ontem eu não estive presente, estava em viagem.
0: É verdade.
1: Você se portou bem?
0: Sim.
1: Você fez direitinho?
0: Sim.
1: Ah, então
0: expliquei,
1: tá bom.
0: Expliquei. Avisei os ouvintes. Você estava em São Paulo.
1: Obrigado.
0: E que hoje você estaria aqui.
1: Eu estava onde?
0: Em São Paulo. Que hoje você estaria aqui apresentando o seu programa com toda a maestria.
1: Com toda o quê?
0: Maestria.
1: Olha! Ô, Bucão.
0: Oi, João.
1: Você conhece São Paulo?
0: São Paulo. Só até Presidente Prudente.
1: Só até. Quando você conhecer São Paulo, você me diga quem é mais barbudo, se é

0: Vem gente aí, loucão, capricha aí, vamos ver. Manda, manda bala aí.
1: Mexe, mexe, mexe, mexe, mexe.
0: Bom dia,
1: Moço de Medeiros.
0: Bom dia.
1: Manda um alô aqui. Ah. Nós estamos aqui na Fazenda Ellen 2, em Rio Negro. Aqui é o Alan Cáceres. Manda um abraço para toda a família Cáceres Arantes.
0: Cáceres Arantes. Um abraço para a família Cáceres Arantes de Rio Negro. Obrigado, meu amigo. Alô, Rio Negro. Chegamos aí.
2: Ai,
0: que bom, ai, que bom. Mais um aí, Bocão, vamos ver.
2: Bom dia, João Bosco.
0: Bom dia.
2: Obrigado, tô na top.
0: Legal, velho.
2: Manda um alô aqui pra mim, é o Zé Carlos do Copa Sul.
0: O Zé Carlos do Copa Sul.
2: Estou aqui no Colômbia, na casa da sogra, rapaz. Demorei pra pegar vocês aqui, mas consegui pegar vocês.
0: Dessa forma.
2: Mexi pra lá, mexi pra cá, peguei. Bom dia, bom trabalho e bom feriado.
0: Obrigado. E negócio de pegar nós aí, velho. Tô fora. Você pegou meu programa, viu? Ai, demorei pra pegar você. Meu amigo, muito obrigado. Mais um aí.
3: Bom dia, João Bosco de Medeiros. Bom dia, Jusilei Vilela. Aqui é o Janilson, motorista de aplicativo.
0: Meu amigo.
3: Hoje eu acordei bem mais cedo, hein? Hoje, 3 horas, já tava acelerando, hein?
0: Ah,
3: e hoje... E comprar presente para as namoradas.
0: Ah, é verdade.
3: Bom dia, João Bosco. Um abraço.
0: Dia,
3: Deus abençoe o nosso dia.
0: Oi, Jamilson. Como
3: tá
0: mais?
3: Cheiozinho, hein?
0: Tá
3: caindo uma serração aqui pro lado do Monte Castelo.
0: Aham.
3: Vila Nasser.
0: Sim.
3: Tá caindo serração, hein?
0: Que bom, né?
3: Nossa, um abraço,
0: cidade,
3: João.
0: A nossa cidade na serração.
3: Um café ali no Dantas daqui a pouco.
0: Ok, dá uma inspiração gostosa nessa serração. Eu, por exemplo, eu cheguei aqui hoje, né? Como sempre a gente chega, né, Bocão?
3: Verdade.
0: Na emoção da madrugada, com o sereno batendo no nosso corpo, no nosso cabelo e fortalecendo a inspiração do comunicador. Eu me sinto muito feliz em poder estar com vocês. Muito obrigado, meu querido público. Muito obrigado, meus amigos trabalhadores da madrugada, minhas amigas, mulheres valentes que levantam de manhã cedo para ganhar o pão de cada dia. João Bosco também tá aqui trabalhando, né? Ao seu lado, torcendo para que Deus sempre te abençoe, te proteja, que este dia seja um dia de ó, de vitórias. Minha amiga, meu amigo, ninguém chega do outro lado do mar sem passar pelas águas, sem enfrentar os ventos, sem ter que vencer as tempestades. Ninguém alcança nada, nada, nada, sem ter que lutar, chorar às vezes. Os obstáculos vão surgir, sim. A maldade vai tentar sabotar o nosso caminho. Mas nós temos, ó, vou falar, nós temos duas opções: prosseguir ou desistir. Aí a escolha é nossa, né? A escolha é minha, a escolha é sua. E eu só espero que você prossiga, porque aquele que vai até o fim alcança o melhor de Deus. Então, para você que está indo trabalhar, para você, minha amiga, que vai enfrentar mais um dia de luta, não tenha medo. Agradeça a Deus pelo trabalho, pela saúde. João Bosco está ao seu lado, pedindo a Deus por você, agradecendo sua audiência, com energia positiva. Olha, lá vamos nós para mais um dia de vitória. Não tenha medo, não tenha nada que venha obstruir a sua vontade de vencer. Tenha fé. Deus

dos sítios, dos assentamentos, tempo fechado, mas tem que tirar leite do mesmo jeito, né? Tem que enfrentar o dia, daqui a pouco arriar o cavalo, ir pro pasto. Você que está aí sentado aí, pronto para mais um dia de trabalho aí na fazenda, ouvindo João Bosco, muito obrigado. Você que está aí no assentamento.

0: povo!
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0: é homem. Quer ver se eu vou acertar? É homem, Bordão, quer ver? Quer apostar comigo? Quer apostar comigo uma grana preta? Eu acho que é homem. Mil meu com mil seu. Tá? Vamos apostar milão. Mil meu com mil seu. É homem, quer ver? Põe aí.
1: Bom dia, seu João Bosco.
0: Ai, perdi.
1: Tá, bom dia especial aí pra todos os ouvintes.
0: Obrigado, querida.
1: Bom dia especial pro meu marido, José de Lima. Sou motorista do...
0: Ok, querido.
1: 51, terminal Bandeirante Shopping. Com acesso da Cruz.
0: Sim, querida.
1: Um bom dia especial pra nós dois, né?
0: Pra nós dois.
1: Marido, mulher, esposa. Seu dos namorados, que a gente namora para
0: é
1: sempre.
0: É mesmo, vai ser dia dos namorados. É amanhã, né?
1: Um bom dia pra todos os ouvintes. Feliz dia pra todos nós. Deus abençoe nosso dia, nosso trabalho.
0: Que dia que é o dia de Santo Antônio?
1: Um abração pra as meninas que trabalham aqui na escola da FULEC.
0: Ah, da FULEC, meu abraço. Legal.
1: Agora, nesse horário, estamos chegando pra trabalhar.
0: Meu povo.
1: Um abraço pra todos.
0: Obrigado, querido. Olha aí, as mulheres que levantam de madrugada pra trabalhar ouvindo o João Bosco. Alô, meu povo da FULEC. É mesmo, rapaz, dia dos namorados. Alô, namorado. Você vai comprar ou você já comprou o presente pra namorada aí, ó? Ô, Bocão.
2: Oi, João.
0: Você ainda tá namorando aquela? Ó, deixou daquela, tá sozinho.
3: Não vai não, ele não vai não.
0: Bocão. Essa sua vida tá falada, Bocão. Vamos mais um ouvinte aí. Agora eu vou acertar, hein? Eu errei, né? Eu falei que era homem e entrou mulher. Agora eu vou acertar. Na mosca. Eu e o meu amigo Adilson.
4: Bom dia, João Bosco de Medeiros.
0: Você não deixou
4: estou
0: eu falar.
4: Feliz.
0: Eu ia falar que era
4: estou
0: mulher mesmo. Eu ia falar que era mulher mesmo.
4: Essas músicas que você toca são maravilhosas.
0: Obrigado, querida.
4: Amo todas.
0: Amaremos juntos.
4: Me coloca no sorteio.
0: Sou mal colocador. Sou mal colocador.
4: Um beijo no seu coração.
0: Obrigado.
4: E um abraço, um beijo no coração do Bocão.
0: Isso aí você dá.
4: Tem uma ótima sexta-feira.

0: nós vamos chegar aí, ver vocês de perto. Nós olhar pra vocês e vocês olhar pra nós. Ah, em Viema. Alô, Glória de Dourados. Qualquer hora também nós vamos chegar aí, bem de perto, vocês olhar pra nós e nós olhar pra vocês de cara a cara, assim, nós dois, assim, ó. Coisa boa, muito obrigado. Esse programa através da Top FM tá, sabe o que que ele tá?
1: Como que ele tá?
0: Invadindo.

0: o Botafogo do Nelson Trade não tá perdendo agora. Também não tá, não tá jogando. Senador Nelson Trade, seu Botafogo não tá perdendo. Tá jogando, né? Só depois da Copa. Fala em Copa, amanhã, hein? 3-0. 3-0, Brasil. Brasil! Bocão acha que vai ser 2-1.
1: 2-1.
0: Eu acho que vai ser 3-0. Dois gols do Hendrick, que vai entrar. Hendrick. E aquele que cai, vai entrar, não vai entrar, pantorrilha, pichada, vai entrar ou não vai entrar?
1: O Neymar?
0: Você sabe que é o Neymar. Aquele que cai, que não cai, quem que é?
1: O Neymar.
0: Eu acho que ele vai entrar. 45 minutos que ele vai entrar.

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0: deu certo, não fique triste não. Você acordou hoje, isso significa que você tá ganhando uma nova chance de tentar de novo. Então não desperdice essa chance reclamando daqui, dali, que nada dá certo. Não, que isso? Joga essa conversa fora. Não vai dar certo mesmo se você ficar reclamando aí, meu amigo, minha amiga. Ao invés disso, sorria, distribua sorriso, distribua alto astral, o sorriso. Ó, que o João Bosco vai falar pra você aqui. O sorriso mata a tristeza, o sorriso abre portas, cura, faz bem pra quem dá e pra quem recebe. Vamos!
1: Bom dia, João Bosco de Mineiros. E...
0: bom dia.
1: Lucão, tudo bem?
0: Tudo bem.
1: Aqui é Cristiane de Cipolândia, tô pensando no top.
0: Cipolândia?
1: Quero agradecer pelas palavras de que você, quase muito você falou, para escolher os dois caminhos. E eu estou passando por um processo de tratamento.
0: Sim, querida.
1: Saúde. E dizer que suas palavras foram a minha maior orientação e motivação de hoje. Obrigado, que Deus abençoe, que continue assim. Muito obrigado por gravação top.
0: Eu que agradeço, minha querida amiga de Cipolândia. Você faz parte do meu show.

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Bora, Bocão, tem gente aí, velho.

0: manda lá.
1: Bom dia, manda uma música pra mim, uma música sertaneja bem linda pra gente começar a nossa sexta-feira.
0: Mando.
1: Bom dia, bom dia.
0: Mando. Eu sou o maior mandador que tem aqui.
2: Ariane, Ariane.
0: Ariane, eu mando, mas só que ninguém me obedece, vai que eu mando, eu mando. Eu vou mandar
3: meu cavalo pra você,
0: eu vou mandar. Vem gente aí, Bocão.
4: Bom dia, João Bosco, bom dia, Bocão.
0: Bom dia.
4: Cláudio de Vila Carlota, mais um dia aí abençoado por Deus, que Deus nos abençoe.
0: Valeu, velho.
4: João Bosco, não me engano, é hoje dia dos namorados, hein? Tem que dar um presente pra elas.
0: Ah, é?
4: Oferecer a programação a todos lá de Camapuã, João Bosco, pessoal, mulher da voz linda, hein? Dona Eliane, eita, mulher da voz linda. Tô coletando no seu querido, João.
0: Obrigado, a todos os namorados.
3: Sou vaqueiro lá do Oeste, aí.
0: Porque, ó, esse negócio de namorado é tão lindo, né? Porque a gente namorava, né? Eu mesmo fui um cara que namorava. As meninas namoravam. Hoje a galera tá ficando, né? Eu tô ficando com ela, ela tá ficando comigo. Mas hoje é o dia dos namorados. Hoje é dia 11. Ô, Bocão.
2: Oi, João.
0: Você vai comer o bolo? Santo Antônio?
2: É o bolo.
0: Vai comer o bolo?
2: Claro,
0: João. Você vai lá? Fala pro povo lá que eu mandei um abraço, então, que eu não pude ir, você vai me representar lá, viu?
2: Sim, eu vou encontrar a aliança.
0: Então você vai mandar um abraço, fala, meu povo, o João Bosco não pôde vir, eu tô aqui, ele mandou eu vir aqui representar ele aqui. Aí você, mas não, pelo amor de Deus, não pega só um pedaço pequeno de bolo, não.
2: Mas se no seu bolo tiver aliança, posso pegar?
0: Pode pegar, eu já tenho a minha aliança. Já tenho a minha aliança com a Nilza há 50 anos. Então aí você pega pra você. Pra você, pra todos os namorados. Bom dia, bom dia. O dia de Santo Antônio vem depois, né? O dia dos namorados é hoje. Então, olha, por falar em dia dos namorados, cadê meu negócio daqui, Bocão? Você vive pegando meu negócio aqui. Oh, meu Deus do céu. Ó. Ô, Bocão.
2: Oi, João Bosco.
0: Por que que os cantores cantavam assim? E você... Não, é? Meu amor. Aqui, viu? É, não é assim que ele cantava?
2: Sim, sim.
0: É. Por quê, Bocão? 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

para você, mulher trabalhadora, romântica e sonhadora.

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0: Tá uma loucura hoje, hein? Meu Deus do céu. Ontem eu não pude comparecer, estava viajando. O Bocão ficou com vocês. Você se comportou, Bocão?
2: Muito, João, muito, claro.
0: Você fez direitinho, Bocão?
2: Sim.
0: Ah, então tá bom. Tudo direitinho, Bocão?
2: Tudo direitinho.
0: Então tem gente aí, Bocão, vamos ver.
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3: Bom dia, João Bosco.
0: Bom dia.
3: Aqui é a Rosilene. Já cheguei no trabalho para trabalhar nesse nevoeiro bom. Tô feliz, tô na top. Toca aí, Gustavo Lima, retrovisor.
0: Legal, minha querida. Bom dia.

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povo. Olha o busão. Olha o busão, olha o busão chegando. Vamos trabalhar pra ser feliz. Parabéns a todos os namorados.

dia pra mulher do Toyota Corolla preto. Bora, Camapuã. Pra cima, Caracol. Alô, Irina.

meus amigos. Vambora. Alô, meus amigos caminhoneiros, vambora. Motoristas dos ossos, ônibus coletivo, vambora.

0: Bom dia, meu amigo João Bosco. Bom dia, Bocão.
1: Bom dia.
0: João Bosco foi bem de viagem pra São Paulo, graças a Deus, né?
1: Graças a Deus.
0: Toca a música aí, a loira do carro branco pra nós aí, oferece aí pra todos os amigos meus aí de Campo Grande aí.
1: Sim.
0: Tem muitos amigos aí em Campo Grande e pra vocês da rádio e todos os ouvintes da rádio também. Tchau, obrigado.
1: Ele não falou onde é que ele tá, né, Bocão? Quem que é?
2: É o palmeirense, João Bosco.
1: É o palmeirense, da onde?
2: É o João Pedroso de Almeida.
1: João Pedroso de Almeida. Alô, meu amigo João Pedroso de Almeida. Bom dia! Você pra mim é problema seu. Você de azul é problema seu. Você que tá indo pro chuveiro. Tá na hora, tá na hora, tá na hora. Ai, ai, ai. Na água bem morna, loirinha. Alô, meu amigo trabalhador que está indo. Alô, meus amigos motoqueiros, entregadores. Buenos dias.
3: Muito obrigado.
1: Bom dia. Bom dia, Antônio. Está todo mundo falando. E você
3: aqui
1: hoje?
3: Eu falei pro chuveiro hoje, no dia dos namorados.
1: Não entro.
3: Não tô afim de ser não.
1: Então foi assim, o Tony, né?
3: É.
1: Entrou no quarto. O quarto dele é chique, viu, Bocão? O quarto dele é chique.
3: Todo cor de rosa.
1: Aí o Tony Wendt entrou no quarto dele. Aí foi pro chuveiro. Chegou eu pro chuveiro assim.
3: Nossa relação não tá muito boa, não. Você tá muito chato.
1: Você tá muito chato.
3: A nossa relação tá muito gelada.
1: Bom dia pra todo mundo que tá entrando pro chuveiro agora, né, Tony? Pessoal que tá já levantou,
3: sextou, né?
1: Sextou, né? Sextou.
3: Dia dos namorados.
1: Dia dos namorados. É. O Bocão, amanhã ele vai pegar o bolo lá.
3: Sabe o que uma amiga minha falou?
1: Ah.
3: Falou, só ganho flores nesse dia do namorado se eu morrer.
1: Ai, meu Deus. Porque, olha, agora a gente falava namorado, namorada, né? Agora, tô ficando. Tô ficando.
3: Como é que é?
1: Tô ficando com ela.
3: Meu conversante. Ô, João Bosco, que alegria. É sexta-feira, dia dos namorados, né? Dia de levar a patroa pra comer aí um sushi.
1: Como é que é? Levar a patroa pra comer?
3: Um sushi.
1: Sushi.
3: Tomar um vinho.
1: É.
3: E amanhã é dia do Santo Antônio, meu dia.
1: Amanhã é dia de Santo Antônio.
3: Dia do Santo Antônio, dia da seleção brasileira.
1: Casamenteiro.
3: Eu tô solteiro. Eu vi que o Santo Antônio não tá com nada, né?
1: Mas, Antônio, eu vi umas fotos suas de quando você era bem mais jovem. Quer dizer, você é jovem ainda, mas era bem mais jovem. Você lá em Brasília, terno preto, uma gravata meia vermelha.
3: Tudo esquisito.
1: Não, até que tava arrumado, né? Você que até que era um cara, sempre foi apresentável, né? Eu via tudo aquilo lá.
3: Tá arrumadinho.
1: Parabéns pela matéria, viu?
3: Olha, o João Bosco foi um dos grandes colaboradores nossos, né? Quando tava na outra emissora, sempre nos recebeu muito bem para falar da PEC dos vereadores. Ficamos um ano em Brasília e eu tive a felicidade, né, João Bosco, de mobilizar 9.000 suplentes em todo o Brasil. Conseguimos mudar a PEC, reduzir o repasse do executivo para o legislativo. E foi uma luta assim bonita, né? Então, para mim, foi uma faculdade na prática.
1: Faculdade da vida.
3: Da vida na prática,
1: na
3: política, né?
1: É, na prática.
3: E aí conseguimos colocar na Constituição o artigo 29 ou 29A, e parte desse artigo eu escrevi a próprio punho. Então, assim, para mim é uma alegria saber que na Constituição brasileira tem palavras que saiu da nossa mente, saiu do nosso pensamento.
1: E tudo isso aí é um trabalho realizado.
3: Fica pra sempre, né?
1: Fica em benefício de um segmento, né? Que tanto representa e traz a importância porque você foi primeiro suplente com mais de 3.000 votos na época, né?
3: Quem campeão.
1: Então,
3: foi muito legal.
1: Você quase assumiu, não foi por falta de torcida.
4: não foi por falta de voto também.
1: Agora, nós torcemos, né?
4: Deu tudo certo. Agora, mudando um pouquinho, trazendo pro dia de hoje, rapaz, a primeira zebra da Copa, hein? A Coreia do Sul já ganhou da...
1: Inclusive, o juiz foi brasileiro, né? Ele expulsou três.
4: Ah, isso foi do México, né?
1: Foi do México. Ah, tá. O que você tá falando aí?
4: Do jogo entre o segundo jogo ontem, né? Que foi a Coreia do Sul ganhou. Ah. E foi surpresa, né? Que, como diz outro, quem estava programado, digamos assim, para ganhar era o outro time, né?
1: É igual na política, né? Ele sempre tem uma surpresinha.
4: Os outros esqueceram de combinar com o adversário.
1: Esqueceram de combinar. Agora amanhã, Brasil!
4: Amanhã é Brasil.
1: 3-0, dois gols do...
4: Eu sou muito modesto, né?
1: 3-0. Eu vou pras cabeças.
4: Ah, é?
1: 3-0, dois gols, sabe de quem? Hendrick.
4: Hendrick. Legal. Aí domingo a gente comenta aqui no programa.
1: Com certeza.
4: Tá certo?
1: Eu tenho um negócio pra te falar.
4: Você tem negócio aí?
1: Lá na Júlio de Castilho,
4: sim,
1: tem um posto lá, posto São Leopoldo.
4: São Leopoldo.
1: Então eu fui lá trocar de óleo do carro, aquela coisa toda, arrumar,
4: trocar a palheta. Muito bem.
1: E aquela camiseta do Flamengo que eu comprei pra você, que não foi necessário te entregar, porque nós colhemos o seu time naquela nossa aposta. Aí eu tô ali, o pessoal, ô João Bosco, eu também ouço a Top, seu programa, e papapá, e tá. Aí quando terminou, eu falei, tem algum flamenguense? Aí uns três levantou o dedo.
4: Ixi.
1: Aí eu falei, ó, tem uma camisa do Flamengo aí no carro. Pode pegar. Foi uma briga, rapaz, por aquela camiseta. Um abraço lá pra galera do
4: Flamengo.
1: É claro. A gente tem uma satisfação muito grande em ter Flamengo, Palmeiras, Corinthians. É uma briga boa. Briga no bom sentido, né?
4: Falou, João.

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0: Dom Bosco com vocês. Sai, cachorro. Alô, meu amigo doutor Oscar Martinez, dentista. Muito obrigado, um abraço. Tá no fim. Tá aqui, um abraço pra você. Tchau.
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2: Bom dia, produtor rural. Bom dia, produtora rural. Está começando o Boletim AgroNosso, informação direta para quem movimenta o campo em Mato Grosso do Sul. Aqui a gente acompanha o mercado, agricultura, pecuária, tecnologia e os principais fatos que impactam a decisão de quem produz. 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Bom dia.
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2: O milho tem um papel decisivo dentro da agricultura aqui de Mato Grosso do Sul. Depois da soja, é ele que ocupa espaço, gira máquinas, movimenta o transporte, armazéns, cooperativas e dá sustentação a uma parte importante da renda do campo. Mas produzir milho em segunda safra exige coragem, planejamento e muita leitura técnica. O produtor sul-mato-grossense sabe que cada decisão pesa. Época de plantio, escolha do híbrido, janela climática, adubação, manejo de pragas e controle de custos. Não é uma cultura simples, é uma lavoura que responde bem quando tudo encaixa, mas cobra caro quando o clima aperta. Por isso, falar de milho em Mato Grosso do Sul é falar de estratégia, é falar de um produtor que trabalha com risco calculado, tecnologia, gestão e experiência. A safra de milho mostra mais uma vez a força de quem produz com os olhos nos céus, os pés na terra e a conta na ponta do lápis.
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2: Quando a gente fala de soja em Mato Grosso do Sul, não está falando apenas de lavoura bonita, máquina no campo ou caminhão na estrada. Estamos falando de uma safra que carrega investimento, risco, noites mal dormidas e a coragem de milhares de produtores que fazem o estado andar. Na safra 25-26, por exemplo, segundo a AproSoja MS e o projeto Siga MS, Mato Grosso do Sul plantou quase 4 milhões e 800 mil hectares de soja. E a colheita já passou aí dos 98% da área acompanhada até agora e a produção esperada foi revisada para cerca de 17 milhões de toneladas. O dado impressiona, mas o que mais chama a atenção é a história por trás dele. Essa safra enfrentou estresse hídrico, calor forte em momentos importantes e ainda assim mostrou recuperação acima do que se esperava. Isso revela uma coisa: o produtor sul-mato-grossense aprendeu a produzir com tecnologia, com gestão e com sangue frio. Cada saca colhida movimenta frete, armazém, revenda, cooperativa, indústria, emprego e renda nas cidades do interior. E aí a soja não é só uma commodity. Em Mato Grosso do Sul, ela é decisão de família, é economia rodando, é Brasil exportando e é o campo mostrando, mais uma vez, que produtividade se constrói com trabalho, fé e competência.
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2: Mato Grosso do Sul não vive apenas uma boa fase, vive uma mudança de escala. O agro daqui deixou de ser só produção no campo, virou indústria, logística, emprego, exportação e estratégia para o Brasil. A soja segue sendo uma das grandes bases dessa força, mas hoje representa mais do que grão colhido. Ela movimenta o transporte, o armazém, as cooperativas, esmagamento, farelo, óleo, biodiesel e abre caminho para mais valor agregado dentro do próprio estado. No milho, a segunda safra mostra a inteligência do produtor sul-mato-grossense, que aprendeu a trabalhar sucessão de culturas, tecnologia, risco climático e mercado com profissionalismo. Na pecuária de corte, Mato Grosso do Sul também mudou de patamar. O boi daqui tem tradição, mas hoje tem genética, nutrição, manejo, gestão e uma cadeia cada vez mais preparada para os mercados exigentes. A silvicultura, por exemplo, transformou o leste do estado no Vale da Celulose, com florestas plantadas, fábricas, logística e milhares de empregos gerados. E a rota bioceânica também se aproxima como uma nova porta de prosperidade, colocando Mato Grosso do Sul no caminho entre o Atlântico, o Pacífico e os mercados da Ásia. E ainda tem frango, suíno, citricultura avançando e o amendoim chegando como alternativa de rotação e renda. Pois é, meu amigo, você, meu ouvinte aqui do Agronosso, esse é o agro de Mato Grosso do Sul, produtivo, diverso, moderno e cada vez mais conectado ao futuro. 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
3: Tem cenário novo na produção de leite no estado. Esse é o Cenário MS com o Minuto Agro. A Eliamar Oliveira, nossa consultora técnica, traz boas notícias para o produtor rural, Eli.
4: Isso, Michele. Em fevereiro, o índice do leite, que é calculado pela Semadesc, voltou ao campo positivo, após 6 meses consecutivos de queda.
3: E o que isso quer dizer, Eli?
4: Esse movimento sinaliza uma recuperação gradual nos preços para o produtor.
3: Tá.
4: Porque diante de um período de baixa rentabilidade e altos custos, a produção tende a diminuir. A menor oferta, com uma demanda maior, aumenta a competitividade pelo leite. As indústrias precisam pagar um pouco mais.
3: Bacana, isso está previsto no nosso boletim técnico de leite, que tem mais informações, né, Eliamar?
4: Sim, nós temos lá a balança comercial, temos ainda o preço no mercado internacional.
3: Se você quiser continuar acompanhando o que acontece na produção de leite e em outras produções aqui no nosso estado, é só seguir as nossas redes sociais e acompanhar os nossos sites. Eli, valeu.
4: Valeu, Michele, obrigada.
2: E o Boletim Agronosso vai ficando por aqui. 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Um abraço e até amanhã no Boletim Agronosso.
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4: Bom dia, Mato Grosso do Sul. Eu, Renata Santos, estou hoje aqui no comando do Jornal da Top, primeira edição, para levar você, para você, as principais notícias de Mato Grosso do Sul. A gente começa sempre te desejando que o seu dia seja maravilhoso, que você possa ter um dia próspero, muita notícia boa na sua jornada. E a gente começa já com os destaques de hoje.
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4: Sextou e você quer fechar o final de semana empregado? Atenção! Unidades da Funtrab pela cidade funcionarão em horário reduzido. A gente tem notícia também para Mato Grosso do Sul como um todo. O estado mantém alerta para casos graves de síndromes respiratórias. E o Enem 2026, o prazo para as inscrições termina hoje.
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4: É, hoje o dia começou gostoso, né, gente? Bom dia, Tony.
8: Bom dia
4: Dilson. Né? Hoje o dia tá com aquela acerração.
8: Lembrou Paris?
9: Guatemi.
8: Guatemi. Qual a diferença de Paris para Guatemi? Guatemi. Até que Guatemi é forte também.
4: O dia já tá, o inverno já tá começando a mostrar a sua cara aí. E eu gostaria que, inclusive, você dividisse com conosco, como que tá o clima aí na sua cidade, através do nosso canal de interatividade 992188550. Bom, a previsão para hoje, que é o início aí do nosso final de semana, é dessa temperatura amena. O dia vai começar assim bem fresquinho, mas durante ao longo do dia, né? Ele começa a esquentar. Então é friozinho pela manhã e aos poucos o dia vai esquentando na maior parte dos municípios do estado.
10: Então vai dar para você ali preparar aquela feijuca ou assar uma carninha aí com a sua família. Nesta sexta-feira, em específico, aqui em Campo Grande, o dia amanheceu, como eu falei, bem friozinho, né? Até com cerração. E à tarde ele começa a esquentar. Pode chegar a 23 graus. Para você que mora em Fátima do Sul e que sempre tá ligadinho aqui no Jornal da Top, o dia começa mais fresquinho, 15 graus, e esquenta também ao longo do dia, chegando a 22 graus. Em Camapuã, para você que também sempre tá ali ligadinho, dividindo conosco a sua rotina, olha só, o céu tá limpo, né? Mas ainda fresco, porém, a máxima chega a 26 graus. Essas são as notícias do nosso, da nossa temperatura aqui para Mato Grosso do Sul.
8: Olha, bem-vindo aqui. Olha só, tem o Mauro Medeiros, tá mandando um abraço pra nós, sabe onde tá mandando? Lá de Vicentina, Glória.
10: Olha só, Mauro.
8: Na região ali, ouvindo a 98.9.
10: Mauro, um abração pra você e muito obrigada pela audiência.
9: Abraço, Mauro.
8: O Temes falou que tá gostando de você. Você disse que ele, afinal, você é mais bonita do que o Ricardo Ortiz. Eu tô assistindo pelo YouTube.
9: Ai, eu concordo,
10: Temes.
9: Viu?
10: Temes.
8: Como é que é o...

0: O Ricardo Jotinho está com uma missão nesse final de semana.
1: É, tem bonito.
0: Trabalho, tá trabalhando.
2: Descansando, nosso amigo. Bom, então vamos de notícia. Olha só, oportunidade de emprego. Se você está à procura de emprego e quer finalizar o final de semana ali com a carteira assinada, e tem atenção aqui para você. Olha só, a Funtrab, ela estará com o atendimento diferenciado nesta sexta-feira. As unidades distribuídas aqui na capital funcionarão em horário reduzido. A que fica ali na 13 de maio, aqui em Campo Grande, o atendimento por lá será das 7:30 até as 13 horas. Normalmente, os serviços prestados são até as 17:30. A alteração também se aplica às unidades de atendimento da capital, que é o Fácil Aero Rancho e Fácil Bosque dos IPs. Segundo a Funtrab, né, a modificação no horário ocorre em razão da realização de um treinamento interno das equipes. Os atendimentos serão retomados normalmente a partir da segunda-feira. E olha o susto, minha gente. A festa tradicional de Santo Antônio começou ontem aqui na cidade. Vocês gostam de arraiar? Você gosta de festa junina?
0: Ah, coisa boa demais.
1: Boa, muito boa.
0: Prometeram fazer um coral hoje aqui,
2: né? Sério?
0: É,
2: olha
0: vai
2: só.
0: Vai ter coral aqui.
1: Dia de Santo Antônio, né?
2: E eu acho que a gente tem que mobilizar aqui a equipe da Top, Tony, pra fazer uma festa junina lá na sua casa e você bancando pra gente.
0: Ah, é?
2: Aí, ó. Com muito direito bom. À quadrilha. Quem concorda? Pois é. A festa tradicional de Santo Antônio, que começou ontem aqui na capital, ali na Praça do Rádio, teve um susto grande por lá, minha gente, porque um princípio de incêndio atingiu uma barraca de choripã montada ali na Praça do Rádio. O corpo de bombeiros foi acionado, atendeu a ocorrência e, segundo eles, as chamas teriam começado numa churrasqueira a gás. Na ocasião, o gás teria vazado e, com o calor, derretido uma válvula de registro do botijão. Assim, as chamas teriam saído com mais pressão. Olha que perigo, gente. Apesar do susto, não houve pessoas feridas. Que bom, né? Isso é ótimo.
0: Tem que tomar muito cuidado também nesse período, principalmente o pessoal que vão fazer um churrasquinho no final de semana. Aqui aquelas chapas, né? De arado, colocam álcool. É um perigo, gente.
2: Sim,
0: aquilo.
2: Com certeza.
0: A criança não pode estar próxima, aquilo explode, né? E os bombeiros sempre recomendam para que tenha aí um maior cuidado. Na dúvida, ligue 193, né? Aí o bombeiro falou assim também, o meu amigo Trindade. Ah. Falou, na hora do socorro, chama o bombeiro, mas pro churrasco não chama.
1: Não chama.
0: Tem que chamar antes.
2: Mas a gente realmente, Tony, a gente reforça esse alerta, porque períodos assim de festas, principalmente esse ano tá atípico, né? Porque não é só a festa junina, é a Copa do Mundo também.
0: Sim.
2: Então, assim, as pessoas gostam de acender as fogueiras quando vai fazer ali a festa no bairro ou em alguma unidade. E é todo uma recomendação que você precisa ter, um cuidado que você precisa ter. Porque a probabilidade de você sofrer um acidente é muito grande, até no manuseio dos fogos de artifícios. Então vamos ter bastante cuidado nesse período de festa junina.
0: Ó, por falar em festa, dia 26, 27 e 28 vai ser a grande festa da fogueira no município, né, de Jateí, e a prefeita está convidando mais uma vez todos os moradores da região da Grande Dourados, né, Fátima do Sul, Vicentina, Glória de Dourados, Ivinhema, Nova Andradina, Carapó, para participar aí da maior fogueira do Brasil. Inclusive, meu amigo Trindade, ela está no Guinness, né?
2: Olha que legal. Guinness, né?
0: É a maior fogueira do Brasil.
1: Aliás, é muitos anos isso aí.
0: Muitos anos, é uma tradição.
1: É uma tradição.
0: Que existe aqui no Mato Grosso do Sul. E, inclusive, superando as fogueiras do Nordeste, da onde veio, né? Essa tradição das fogueiras. Então, a prefeita Silene está convidando aí todos os moradores. E vai ter shows gratuitos. Ah, vai estar lá Traia Véia, o S-Boys. Então, vai ser uma festa bacana, bonita. E a Top FM vai estar fazendo a cobertura.
2: Olha, que legal. legal. E a gente tá aqui já com a Dilson Trindade, que já vai dar a sua participação de honra aqui conosco, né, meu amigo? O que que você tem pra gente começar o nosso giro de notícias políticas?
3: Bomba.
2: Bomba. Eita, Lelê. Ah. O que a gente não é, o que não é muita novidade, né, ultimamente.
3: Olha só essa aqui, ô Tony, Renata, aos nossos ouvintes aqui. A proposta de delação premiada apresentada pela defesa do ex-banqueiro Daniel Volcaro, fundador do Banco Master, inclui informações de repasses feitos ao presidente do Senado, Abel Columbre.
0: Foi rejeitado?
3: Segundo a revista Veja, nesta quinta-feira, né, que foi ontem, né? Volcaro teria recebido 30 milhões de dólares. São 155 milhões na cotação atual. O montante teria sido depositado em uma conta secreta no exterior e posteriormente transferido ao Columbre como contrapartida pelo apoio do parlamentar a uma demanda do interesse do Banco Master. A operação, segundo a proposta de delação, teria sido intermediada por Augusto Lima, ex-sócio de Volcaro. Mas a PF rejeitou, inclusive, a delação, porque acho que está faltando mais coisas. Entendeu? Porque o Volcaro estaria protegendo
0: algumas autoridades,
3: sabe? O Ciro Nogueira, por exemplo, é afilhado, né? Vamos dizer assim, os dois são compadres, né?
0: Sim.
3: Ele sempre pagava um miserê ali de 300 mil reais, é? 500 mil reais por mês.
0: Aí pro outro, quantos milhões aí?
3: Foi 30 milhões de dólares.
0: De dólares.
3: O Alcolumbre. Sabe, o Alcolumbre já reagiu, disse que eu não recebi esse dinheiro, não, viu?
0: Não tô sabendo de nada. Agora, eu fico.
3: Esse é bom porque a revista deu com exclusividade. É agora, saiu ontem.
2: Hoje, bicho, né? Tá pegando.
0: Outra coisa interessante, né? Eu fico pensando como a pessoa consegue roubar 60 bilhões de reais. Porque foram desviados, né? 60 bilhões. Se ele está propondo a devolver 60 bilhões, sinal que ele conseguiu, como diz outro, arrecadar muito mais, né?
2: Sim.
3: Tony, tem uma curiosidade aí. Ele pagou a proteção, comprou a proteção dele, mas não está sendo protegido.
0: Pois é.
3: Está preso.
2: A investigação sempre está se fechando. Bom, participe conosco através do 67992188550. Diga aí pra gente a sua opinião. Hoje, dia 12 de junho, dia dos namorados. Se você também quiser mandar uma mensagem aí pro seu marido, pra sua esposa, pro seu namorado, entre em contato conosco. E hoje, minha gente, além do Dia dos Namorados, também é o Dia de Combate ao Trabalho Infantil. Inclusive, vai ter ação lá na Praça do Rádio, onde está acontecendo o Arraiá aí de Santo Antônio. Então, além do Dia dos Namorados, essa data também fala desse assunto muito importante. Ainda pegando o gancho do Dia dos Namorados, olha só essa notícia. Comemoração dessa data importante deve movimentar 2,8 bilhões na economia nacional. Quem traz a notícia é a Milena Abreu.
4: Dia dos Namorados é comemorado nesta sexta-feira, 12 de junho, e o setor de comércio brasileiro está animado com a data, que é considerada a sexta mais importante para o varejo do país. A expectativa, segundo a Confederação Nacional do Comércio, é que o Dia dos Namorados de 2026 movimente pelo menos 2 bilhões e 800 milhões de reais na economia brasileira. Se a cifra se confirmar, representará um crescimento real de 2,5% em relação ao ano passado. Uma das explicações para a alta, no entanto, é a inflação. Segundo a CNC, a cesta de produtos e serviços mais procurados para a data acumula uma alta média de quase 6%. Os grandes vilões do bolso este ano são os chocolates, que subiram quase 23%, devido a quebras de safra de cacau causadas pelo clima, globalmente falando, e as joias, que encareceram em média 20%, acompanhando a valorização histórica do ouro no mercado internacional. Da Rádio 2, Milena Abreu.
2: Olha só, eu só quero saber, eu não quero saber se aumentou o preço ou deixou de aumentar. Eu quero meu presente do Dia dos Namorados. Tô ouvindo, Rafael, você que tá aí, hein? Que eu sei que você tá na audiência. E eu quero dizer pra você, meu amor, que eu te amo muito. Muito obrigada pela sua companhia todos os dias, por você me apoiar nas minhas decisões e por você topar as minhas loucuras. Um que beijo, lindo, eu te amo.
3: Que amor, né?
2: É, e a gente tava conversando aqui nos bastidores, né, Adilson? Que Santo Antônio também é o santo casamenteiro,
3: exatamente,
2: né?
3: Dia dos namorados hoje e amanhã, dia 13, que é dia
2: exatamente.
3: De Santo Antônio, né?
2: Exatamente.
3: Namora hoje e amanhã já pede já benção, já tá casado.
2: Aqui em Campo Grande, as pessoas compram um bolo pra tentar achar aliança, né? Pra poder, assim, ter a esperança de encontrar o seu par. Você acha que as pessoas ainda querem isso? Eu acho que sim. As mulheres querem encontrar alguém. Mas tá difícil, né?
3: Tá muito difícil.
2: Gente, hoje em dia eu acho que, assim, é mais desafiador para as mulheres que estão solteiras encontrar alguém do que antigamente, né?
3: Muito mais, mas muito mais.
2: Você tá solteiro, Adilson?
3: Eu tô solteiro.
2: Mas você tá à disposição?
3: Tô.
2: Ai, olha, gente! Tô. Quem quiser aí, ó, o 9218-8550, manda seu currículo aqui pro Adilson. Ah, tô brincando. Pegando o gancho, gente, do Dia dos Namorados, olha só. O Procon Municipal, ele tá nas ruas intensificando as fiscalizações e os serviços de orientação aos estabelecimentos da capital. Sabe por quê? As equipes, elas estão verificando se as empresas, as lojas, estão respeitando e garantindo ali a segurança do consumidor durante a compra ali dos presentes do Dia do Namorado, do Dia dos Namorados. A ação, ela tem caráter preventivo e busca assegurar que os consumidores e fornecedores estejam com seus direitos assegurados. As equipes do Procon estão verificando aí irregularidades ou se de repente o consumidor está comprando um produto com um valor muito acima do que é praticado. É uma ação muito importante, né, Ricardo? Adilson, Ricardo tá pensando em mim. Adilson, justamente nessas datas comemorativas, porque a data do dia dos namorados é uma data comercial. E nesse período, realmente, muitos preços acabam sendo abusivos, né? Então, uma iniciativa do Procon como essa é muito importante,
3: excelente,
2: né?
3: Excelente. Precisa fiscalizar que há muito abuso, viu? Infelizmente.
2: E olha só, se você achar que você está sendo, assim, prejudicado, você pode fazer a denúncia através de 156. É o número, inclusive, para você falar, olha, essa empresa está praticando um valor abusivo, ou o meu produto, eu comprei para dar para minha namorada e veio com defeito e a empresa não quis trocar. Então é lá que você consegue fazer toda a sua denúncia. E olha só, a gente tem notícia também, né, Adilson, a respeito de que a justiça revogou a prisão preventiva do ex-secretário da SISEP, que é a Secretaria Municipal de Infraestrutura e Serviços Públicos, o Rudy Fiorese.
3: Sim. Renata, era previsível isso, Renato? Porque a prisão preventiva, ela tem uma finalidade, né? De preservar as provas, para ninguém, para não ameaçar testemunho, né? E cumprir todos os requisitos aí, a pessoa solta, mas com medida cautelar, imagino que deve ter tornozeleira
2: eletrônica,
3: entendeu?
2: E não foi só ele, tá? A justiça revogou a prisão preventiva de Rudy Fiorese e demais presos na operação Buraco Sem Fim, deflagrada contra fraudes em contratos do Tapa Buraco aqui em Campo Grande. Entretanto, né, o juiz, como você mesmo falou, esses presos, né, que estavam presos, essas pessoas que estavam presas, terão que usar tornozeleira eletrônica e manter o endereço atualizado.
3: Além do Rude, foram os outros: Henrique Antônio Valadão Ferreira de Paulo, Antônio Bittencourt, Jacques Pedrosi e Medi Talai, eu não sei nem se pronunciar.
2: Acho que é um nome árabe, né?
3: Eu não sei pronunciar.
2: Bom, a gente vai fazer agora um breve intervalo e daqui a pouquinho a gente volta com mais informação. E ó, participe conosco e manda aqui a sua mensagem no nosso canal de interatividade.
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12: 7:25.
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12: Estamos de volta, 7:25. Participe conosco, fale como está o trânsito aí da sua cidade, como está o tempo, ou se quiser, mande uma mensagem aí para o seu amor através do nosso canal de interatividade 99218-8550. Hoje eu, Renata Santos, que te faço companhia. O Ricardo Ortiz, ele está em viagem, retorna na segunda-feira, está aproveitando, né? Descansando, mas nós estamos aqui, eu, Renata Santos, Santos, Adilson Trindade e o Tony Ueno. E hoje a gente vai comentar aí, né, Tony, uma decisão judicial. A justiça deferiu medida protetiva contra a prefeita Adriane Lopes, a prefeita aqui da capital.
14: Sim, uma situação interessante, né, que é bom pra gente refletir até onde vai a liberdade de expressão e de você agir como, por exemplo, como influencer, né?
12: Sim.
14: Nós sabemos que nós moramos num país livre, democrático, e o Bruno Ortiz, ele acabou fazendo um vídeo invadindo a privacidade da prefeita Adriane Lopes. Isso não é permitido, né? Acabou filmando a residência da prefeita.
15: Usou um drone, né?
14: Usou um drone. Isso aí está fora de cogitação.
12: Sim.
14: Né? Agora, por um outro lado, nós estamos num momento que é uma disputa eleitoral que está chegando. A prefeita Adriane Lopes é do Partido Progressista, né? Da extrema direita, que sempre defendeu a liberdade de expressão. E agora, como diz os outros, quando é com outro, pode. Comigo não, comigo aqui. Então, assim, a gente está acompanhando. E hoje, fora essa questão dessa liminar para o Bruno Lopes, nós temos várias situações que estão ocorrendo em Campo Grande. Hoje a prefeita ficou de dar a resposta à população a respeito do transporte coletivo da nossa capital, se vai fazer a interferência ou não. Uma coisa é certa, tá aí para todos nós ver que o transporte coletivo de Campo Grande, infelizmente, está defasado, né? Adilson Trindade e Renata. Para todos nós vemos aí que não funciona, né? Terminais aí sujos.
12: Ônibus sucateados.
14: Ônibus sucateados, pontos de ônibus, ou seja, uma infraestrutura que deveria estar comparada de primeiro mundo e hoje aí não atende às necessidades da capital do Mato Grosso do Sul, né?
12: Com certeza.
15: E o dono desse consórcio é o Tolentino, dono da Gol.
14: Pois é.
15: Que tem o controle lá, o monopólio do transporte coletivo de Brasília.
14: Várias empresas no Brasil.
15: No Brasil.
14: E nós estamos aí com essa situação. Outra é a questão da CPI da saúde aqui na nossa capital. 8 vereadores assinaram a CPI. Eu faço questão aqui de ler os nomes desses 8. Desses 8 corajosos, né? O Jean Ferreira, do PT, o Maicon Nogueira, do PP, a Luísa Ribeiro, do PT, o Flávio Cabomi, do PSDB, Marquinhos Trade, do PV, André Salineiro, do PL, Fábio Rocha, do União Brasil e o Lande Marques Rios, do PT. Então, esses 8 tiveram aí a coragem, que é para a CPI visa investigar para onde foram, de que forma foi utilizado 156 milhões de reais no final do ano de 2024. Se foi usado para folha de pagamento, se foi usado aí para comprar medicamentos e outras situações que não foram esclarecidas. Acontece, Adilson Trindade, que esteve aqui no programa, no Jornal da Top, segunda edição, o superintendente do SUS aqui do Mato Grosso, ele falou: não é somente 156 milhões de reais. Nós estamos investigando 580 milhões de reais que nós temos dúvidas aonde foi aplicado esse dinheiro em Campo Grande.
12: Mas isso é muito importante,
14: então,
12: Tony, a gente fazer
14: matéria,
12: realmente essa fiscalização, entender, afinal é o dinheiro da população.
14: Pois é, aí muitas vezes o ouvinte do interior que vem para Campo Grande em busca de saúde e acaba não encontrando porque não sabe, não sabe onde foram investidos esses 580 milhões de reais. E aí falta 2 assinaturas para que a CPI seja protocolada e a presidência decidir juntamente com o jurídico se vai abrir essa CPI ou não. Agora,
12: quando a gente fala, desculpa, Tony, eu te interrompi rapidinho, quando a gente fala CPI, IPI, para o nosso ouvinte, só explicando um pouco mais, é uma investigação interna. É uma equipe que vai fazer levantamentos, que vai fiscalizar mais a fundo o que houve, o que, que aconteceu com aquela verba. Então, isso daí é necessário, é algo assim mais aprofundado. Os vereadores, eles já têm esse papel.
14: Os vereadores de um município, né? Além dele propor leis, emendas, requerimentos, ele deve assinar uma CPI. E quando o vereador não assina uma CPI, ele está abrindo mão da sua própria existência de estar na Câmara Municipal.
12: Exato.
14: Da sua prerrogativa. Aí uns vereadores comentaram assim, não, é porque aí vai servir de palco, porque nós estamos em plena campanha. Agora, muitos vereadores que não assinaram aqui são candidatos a deputado estadual e a federal, pré-candidato. Ou seja, se eles forem deputados estadual e federal, também não vai assinar o CPI. Então a população tem que avaliar o representante que ele quer na Assembleia Legislativa e na Câmara Federal. O vereador que não consegue, não tem a coragem de assinar uma CPI, merece o voto para deputado estadual e federal? Então serve aí para
12: essa é a pergunta, né? Esse é o questionamento.
14: Para o eleitor avaliar, né?
15: O Tony, aquele ditado, né? Assim, todo mundo sabe como começa uma CPI.
14: Não sabe como termina.
15: Não sabe como termina. Porque a CPI, viu, Renata? Ela tem poderes.
14: De polícia, né?
15: De polícia e de justiça.
14: De justiça.
15: Ela pode requerer
14: documentos.
15: Requerer quebra sigilo bancário, inclusive. Sim. E fiscal.
12: É. Sim.
15: Ela tem poderes. Então, por isso que todo mundo tem medo de uma CPI.
14: É. Agora, fora essa questão.
15: Só uma coisa aí. Você fez a leitura dos nomes aí, o Tony? Tem uma curiosidade. É um mosaico de partido. Começa da esquerda, vai de esquerda à direita, né?
14: Exatamente. Ou
15: assinando.
14: Que
15: é na base da prefeita, inclusive.
14: Isso, Maicon Nogueira, Luísa Ribeiro, Flávio Cabalmi, Marquinhos Trade, André Salineiro, Fábio Rocha e Landimar. Agora, um detalhe importante, que em Campo Grande, além dessa questão da saúde, estão sendo investigados aqui na capital, nada mais, nada menos, R$1,2 bilhão que foram usados aí de forma indevida ou no mínimo suspeita, que é a questão da COSIP, aqui na nossa capital, são R$200 milhões sendo investigado, operação Taba Buracos, dinheiro que foram repassados para o transporte coletivo, para a Santa Casa e os 580 milhões da saúde. Ou seja, uma capital de quase 1 milhão de habitantes, com uma investigação e suspeito de investimento de R$1,2 bilhão, que está gerando dúvidas. E lá na ponta, meu irmão, aparece o buraco não tampado, a falta de remédios, o transporte coletivo não de qualidade, e vereadores aí que não querem exercer o seu papel de parlamentar, se recusando a assinar uma CPI. É uma vergonha.
12: É uma vergonha. E assim, toda vez que a gente traz aqui essa informação da política, que a gente informa os nomes dos parlamentares, o nosso intuito com o jornalismo é fazer você, como população, refletir sobre quem você vai colocar lá para te representar, né? Então, o nosso propósito é falar, poxa, essa pessoa também tá pré-candidata, será que essa pessoa merece o meu voto? Já que nem algo que é para nós entendermos no que está sendo usado o dinheiro, essa pessoa não tá votando.
14: Você vê que não é falta de dinheiro, né?
12: Exato.
14: Não é falta.
12: Então,
14: de dinheiro.
12: O nosso propósito é esse, é sempre mostrar para você, ouvinte, a importância de fazer uma reflexão antes de escolher o seu representante. E agora a gente vai falar sobre comportamento, Tony Ueno e Adilson Trindade. Uma pesquisa da Quest mostra que a maioria da população não acredita no Hexa. E a gente viu isso aqui até essa semana. Vamos ouvir a reportagem da Fabiola Altran.
16: A maioria da população está descrente que o Brasil será campeão da Copa de 2026. De acordo com uma pesquisa Quest, 56% da população não acredita que o país vai levar o título. Já 35% acha que seremos hexa. 9% dos entrevistados não souberam ou não quiseram responder. Ao mesmo tempo em que a maioria não aposta na vitória do Brasil, aumentou o otimismo em relação a abril, na pesquisa anterior. 25% dos participantes achavam que levaríamos a Copa. Para esse levantamento, a alta foi de 10 pontos percentuais. Porém, caiu a porcentagem de quem não vê o Brasil campeão. Antes era de 68% e agora ficou em 54%. Isso ocorreu em todas as regiões brasileiras e faixas de renda da pesquisa. No geral, quem mora no Nordeste, Centro-Oeste, Norte, está mais otimista. No Sudeste, os que acreditam no Hexa totalizam 32% e no Sul, apenas 26%. Da Rádio 2, Fabíola Altran.
12: E, Fabíola, muito obrigada. Aqui no nossa capital, no nosso estado, Mato Grosso do Sul, muita gente que interagiu conosco disse que não tá muito confiante. Mas falando de quem tá, né? Olha só, já começaram os preparativos lá na Esplanada Ferroviária para receber o público que deseja assistir à estreia do Brasil, que é neste sábado. Há poucos dias aí da estreia da seleção brasileira, os organizadores da Cidade da Copa fazem os últimos ajustes na estrutura que será montada na Esplanada Ferroviária. A expectativa, pessoal, é reunir cerca de 10 mil a 15 mil pessoas. Então, se você não tem aí um lugar para assistir os jogos da Copa da Seleção Brasileira, lá é uma dica. E eu quero mandar um beijo especial para Andréia Maria de Arruda, lá que tá dizendo assim, do Andréia Maria de Arruda Barros, perdão. Ela tá dizendo: tô feliz, tô na top. Ela é do bairro Celina Jalá. E também a Fátima, né? A Nete Pinheiro, lá de Fátima do Sul, também tá ligadinha aqui, tá mandando um abraço pra gente. Ó, antes da gente ir pro intervalo, a gente tá falando muito sobre a CPI aqui na Câmara dos Vereadores. E a CPI do Banco Master, né, Dilson? Como que tá?
15: Que pergunta, hein?
12: Não, não, eu quero saber.
15: A CPI do Banco Master, o Davi Alcolumbre sentou em cima, que é uma CPI mista, né? Uhum. Ou se uma CPI mista, quem que a leitura tem que ser feita na sessão do Congresso Nacional?
14: Sim, na Câmara e Senado.
15: É, Câmara e Senado junto. E quem preside?
14: Alcolumbre.
15: Eu não vou instalar a CPI. Entendeu? Porque também ano eleitoral, ele não quer politizar.
14: E só agora
15: que ele recebeu $30 milhões, segundo
14: um valor caro. Um caro, né? Bom frisar isso, né?
15: Porque aí, esse negócio da CPI, viu, o Tony, envolve o PT, a esquerda e o Centrão. E o Alcolumbre é um dos chefões do Centrão, ele e o Ciro Nogueira.
12: Olha só.
14: Pois é.
15: São os líderes do Centrão.
14: Vamos aguardar.
12: Você
14: essa...
12: Vê que
14: essa...
12: onde há fumaça, fogo.
14: Há fogo. Por falar em fumaça fogo, o Capitão Contar ficou de dar entrevista hoje aqui, não foi possível porque ele estava em Rio Verde, né?
12: Sim.
14: E devido ao mau tempo não conseguiu levantar voo para a capital. Então, fica aqui a justificativa e com certeza esse microfone estará sempre aberto aí ao Capitão Contar.
12: Parece que por lá choveu bem, Tony.
14: Estará sempre aberto ao Capitão Contar e a hora que ele quiser vir aqui será muito bem-vindo. Aliás, não fazemos acepção de nenhuma pessoa. Por um outro lado também, volta a repetir aqui, tanto a prefeita da nossa capital, os vereadores, já convidamos por várias vezes o PAP para vir dar entrevista aqui.
12: Que é o presidente da Câmara.
14: Através de como ele é o presidente da Câmara Municipal de Campo Grande, tem se recusado a participar. Por quê? Eu não sei, porque sempre tratamos aqui todos com muita responsabilidade, respeito, mas o PAP, infelizmente, ele escolhe emissoras de rádio para dar entrevista.
12: É, curioso isso, né? Bom, a gente vai fazer agora uma breve pausa. Daqui a pouquinho a gente volta com mais notícias e esporte para você.
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5: 7h45.
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6: Taxa de inscrição? Também devem se inscrever no exame. Bom dia, Rogério Zanetti, você está aqui conosco, dando aqui a honra da sua presença.
7: A honra é toda minha.
6: Você também está igual a Dilson, disponível aí no mercado, ou você já tem namorada, esposa?
7: Eu sou devidamente comprometido.
6: Ah, é? Então, ó, os microfones estão abertos aí para você desejar um feliz dia dos namorados, uma mensagem. Isso.

0: desejo não só para mim, mas para todos vocês, para toda a população. Lembre-se que ainda tem a promoção da Top, né, acontecendo, né? Tô querendo me inscrever, mas o Antônio disse que não pode.
1: Não pode, a gente não, não pode. Como que é essa promoção? Explica aí pra gente, para quem não tá acompanhando.
0: A pessoa vai nas redes sociais da Top, tem lá a promoção para os Dias Namorados, ela precisa curtir, compartilhar e tudo mais, e vai estar concorrendo o jantar lá no Ima Sushi, da 067, acompanhado do bom vinho.
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1: Aí.
0: Ainda tem tempo, né? O sorteio é mais durante a programação, então dá tempo. E é uma promoção que está sendo bastante buscada, procurada, afinal não é todo dia, né? Ou toda noite.
1: Que você tem uma oportunidade exatamente. Desta, né? E olha só, geralmente no Dia dos Namorados, os restaurantes ficam lotados e caro, hein? Já pensou você poder levar o seu namorado, a sua namorada ou o seu marido para um jantar especial com direito a vinho e tudo? Ah, gente,
0: na verdade é o seguinte, é um Ima Sushi, da propriedade da 067, do ecossistema Dark.
1: Ah.
0: E eles fazem um trabalho interessante que é assim, o vinho harmoniza com tudo.
1: Sim.
0: Até com a comida japonesa, com sushi, tem um vinho para cada. Aliás, você é amante do vinho, que eu sei?
1: Eu sei.
0: Né? Sabemos mesmo que tem um vinho para cada ocasião, né? E a 067 tem nos ajudado muito na cultura do vinho.
1: E se
0: aqui
1: a pessoa não gosta, né, de vinho?
2: Vinho há 40 anos. Assim.
0: Não, você é um enólogo de plantão aqui da Top FM. Eu sempre consulto, Adilson. Eu achava que o sangue de boá, brincadeira.
1: Bom, Rogério.
0: Sim.
1: Antes da gente falar mais de política aqui, que o Adilson tá já me atualizando aqui de mais informações, neste final de semana tem distribuição de graça do jornal Impacto Mais. Quais serão os destaques aí para o pessoal que passa lá na Afonso Pena e que leva o jornalzinho para casa? O que que você tem de novidade aqui pra gente?
0: É o tradicional jornal Impacto Mais, né? Cada vez mais firme, maior circulação, maior número de páginas, conteúdo 100% próprio, nosso, né?
1: Legal.
0: E o principal destaque essa semana é a pesquisa detalhada para deputados federais e estadual.
1: Olha,
0: né?
1: Só.
0: Então a gente vai trazer o detalhe, tem análise por coligação.
1: E né? Com a pesquisa do Instituto Ranking.
0: Ranking, claro, pesquisa de alta credibilidade, com grande tradição de acertos, inclusive, nas eleições. E ela traz por coligação, traz a tabela geral, quem são os deputados mais qualificados no momento, mas também traz separadinho lá no texto, por coligação. Quantos deputados fariam hoje, quais faria as coligações ou os partidos, né? MDB, PP, PT, PL. Então, assim, a pesquisa, lembrando, Renato, que a pesquisa é um retrato do momento.
1: Exatamente.
0: Né? Por exemplo, a pesquisa foi feita durante a semana, hoje pode ter um outro quadro, mas serve de bússola, né? O Adilson, que é o nosso mestre em política aqui, ele sempre nos explica isso, serve de bússola, de orientação para quem vai disputar a eleição, para os seus apoiadores e para a população também.
1: Sim,
0: né?
1: Com certeza.
0: Saber se ele vai reeleger, se tem gente nova, se tem nome novo, como que tá acontecendo isso, que as abóboras seja negócio seria à medida que o caminhonete vai andando. E aí a pesquisa é exatamente isso, como que tá se movimentando as candidaturas.
1: E a partir de que horas
0: exatamente.
1: E em qual endereço a pessoa pode passar lá na Afonso Pena, na verdade é na Afonso Pena com?
0: A 14 de julho, um pouco antes da 14, a partir de 8 da manhã até por volta de 10 e meia, né? Ali é um tradicional ponto de distribuição. Campo Grande tem essa tradição da leitura
1: exatamente.
0: Do jornal impresso.
1: E a pessoa passa lá, a população campograndense passa lá e leva
0: passa,
1: seu
0: em grande número,
1: pra casa, né?
0: Em grande número. Tem gente que vai apenas para buscar o jornal.
1: Que legal.
0: Há 40 anos e a gente está inserido nessa tradição, né? Fortalecendo a imprensa local, né, Deus?
1: Isso é importante.
0: Fortalecendo a imprensa livre, né? Que é a nossa missão aqui.
1: Tá dado o recado. Agora, Adilson Trindade, o que que você traz pra gente finalizar esse giro de notícia política?
2: A Justiça da Itália, Renata, Rogério, Marcelinho aqui, publicou hoje, na manhã de hoje, os motivos para anular a extradição da ex-deputada federal Carla Zambelli.
1: Ela que foi presa, né?
2: Foi presa e a Suprema Corte lá anulou, né? O pedido de extradição e soltou ela, inclusive. O ministro da Suprema, do Supremo, olha, segundo o documento, o ministro do Supremo Tribunal Federal, Alexandre de Moraes, era vítima e juiz do processo que levou à condenação da ex-parlamentar. Então, para a justiça italiana, Fala em violação do direito a um julgamento justo. Porque o Alexandre Moraes era vítima e juiz.
1: Sim.
0: Vamos lembrar o crime, né? Ela, com a ajuda de um hacker muito famoso, invadiu o site do STF, a mídia do STF, e expediu um mandato de prisão, contra o Alexandre Moraes.
2: Alexandre Moraes.
0: Quer dizer, ele queria que a Polícia Federal, por um mandato de prisão falso, fosse lá e prendesse o juiz da Suprema Corte. Sem contar que ela ainda não foi julgada pela pode ser considerada uma tentativa de assassinato na véspera da eleição.
1: Exatamente.
0: Né? Ela de arma em punho no centro de São Paulo, invadiu uma padaria, inclusive.
2: E agora foi preso, né? Ela foi presa agora, semana passada, coisa assim.
0: O hacker, né?
2: Não. O outro lá, que tentativa lá.
1: Que ela foi atrás dele pra tentar.
0: Tem muitos desdobramentos ainda pra acontecer, né?
1: Aí, olha, a gente já vai entrar em clima aí de Copa do Mundo pra quem trabalha de CLT. Regras de expediente para os jogos da Copa no Serviço Federal também permitem saída antecipada dos funcionários. Quem traz a informação é Fabiola Altran.
3: E compensação de horas estão entre as regras de expediente definidas pelo governo durante a Copa. Uma portaria com as orientações foi publicada pelo Ministério da Gestão e da Inovação em Serviços Públicos. Essas regras são válidas para servidores e empregados públicos, contratados temporários e estagiários dos órgãos e entidades da administração federal direta, autárquica e fundacional. O horário de trabalho poderá ser flexibilizado nos dias de jogos da seleção brasileira de futebol na Copa do Mundo. Os agentes públicos poderão sair antes do horário de trabalho e as horas não trabalhadas terão que ser compensadas entre os dias 3 de agosto e 30 de setembro deste ano. Nos dias em que os jogos forem às 2 da tarde, a liberação pode ocorrer a partir das 11 da manhã. Nas partidas às 4, a autorização para a saída é a partir da 1. Já quando o jogo for às 5, os funcionários podem sair às 2 da tarde. E quando for às 6, a partir das 3. E às 7 da noite, a partir das 16 horas. De acordo com a portaria, os órgãos deverão permanecer funcionando durante os jogos e garantir a continuidade dos serviços essenciais. Da Rádio 2, Fabiola Altran.
1: 7:53, e antes da gente entrar aqui para falar sobre o esporte, eu vou dar uma notícia para você muito importante sobre saúde. Mato Grosso do Sul segue entre os estados brasileiros com maior incidência de síndrome respiratória aguda grave. Segundo o boletim da Fiocruz, que é a Fundação Oswaldo Cruz, que foi divulgado ontem. De acordo com o levantamento, o estado apresenta sinais de interrupção no crescimento ou queda dos casos da tendência de longo prazo. Mesmo assim, os registros permanecem em níveis considerados de alerta de risco alto. A situação também se reflete principalmente aqui na capital sul-mato-grossense, que aparece aí entre as 9 do país que mantém incidência elevada, mas sem indicação de aumento contínuo dos casos nas últimas semanas. Então, é uma importante notícia porque a gente já fala e sempre reforça. Estamos num período que está ficando mais fresquinho e as pessoas tendem a ficar mais enclausurada, né? As portas fechadas. Então é importante manter a higienização das mãos, deixar o ambiente arejado para que você não possa aí de repente precisar ir para um posto de saúde. E agora, pessoal, vamos falar de esporte. Marcelinho já está aqui conosco. Vamos dar aí o resumão agora, da Copa.
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1: Bom dia,
5: Marcelinho. Eu ia falar Ricardo, Adilson. Hoje o Ricardo tá descansando, né?
1: Tá descansando.
5: O nosso chefe redator Alexandre Zanetti e Renata. Bom dia a todos. Bem, e a nossa mesa aqui. Rapaz, ontem o Brasil estreou bem na Copa. Sabia?
2: É mesmo?
1: Opa! O Brasil.
5: O Brasil estreou bem na Copa. Com 3 cartões vermelhos, Rogério. É mole,
1: e
5: cara.
1: Show de cartões, né? E um inglês maravilhoso.
5: Um inglês? How are you?
1: Não, ele virou meme nas redes sociais por conta do inglês.
5: Sério?
1: Dele. Aham.
5: Ah, você postou do meu de ontem.
1: Não.
5: Ah,
1: não.
2: O juiz. O inglês.
1: O juiz.
5: Foi perfeito. How reserves are
1: nice. Aí o jogador não entendeu nada, mas tá valendo.
5: Também 2 línguas diferentes.
0: É, a linguagem da bola é mais universal.
5: É verdade.
1: Não, e você vê que é um clima diferente, sim, o clima da Copa, que até a pessoa que não do time, por exemplo, para assistir os jogos, é gostoso, né?
5: Mas vamos lá então, ontem, né, tivemos o primeiro jogo da abertura, que foi México e África do Sul, 2-0 pro México, e o México perdeu muito gol, hein, Rogério Zanetti?
0: Perdeu vários.
5: Nossa, cara, foi um jogo muito interessante. A África também perdeu muito gol. Eu acho que se fosse um time um pouco mais forte, teria até ganho do México ou empatado, né? E os gols foram de Julián Quiñones e Juan Jiménez, aqui do México. E teve o jogador Montes expulso, assim também como a África teve os jogadores Sfofelo, Sitoli e Zewane.
0: Eu vi falar que que a expulsão do mexicano era injusta. É porque o árbitro lá, brasileiro, ele viu a camisa verde e achou que era do Palmeiras.
5: Tava demorando. Todo mundo do Flamengo ou Palmeiras.
1: E o que a gente tem pra hoje?
5: Opa, não, mas tivemos mais um jogo hoje também. Opa, tivemos um jogo de Coreia e República Tcheca. Agora o nome do pessoal que fez o gol, que é engraçado, hein? É que a gente não tá acostumado. Mas o primeiro gol, na verdade, foi pela República Tcheca de Ladislav Krejčík.
0: Olha só.
5: Né? A gente tem que ficar meia hora ouvindo o YouTube falar, o Google, pra gente aprender a falar junto. E os gols da Coreia de virada foi de Ryuang Imbeon, aos 22 do segundo tempo, e o Ho Heon Jiu, ao segundo tempo, aos 35 minutos. Tô falando bem no nome do pessoal aqui, hein, cara?
1: Show de bola.
2: E foi zebra esse jogo, não?
5: Foi zebra. Foi um golaço do coreano, cara. Ele tirou a bola de
0: calcanhar. Mas a Coreia já vem há muito tempo crescendo.
5: E meteu uma cavadinha.
0: Desde a Copa lá na Coreia, Japão, ela vem apresentando.
5: Foi isso.
2: Eu achava que
5: eles disputaram o terceiro lugar e caíram. Ficaram em quarto lugar, né?
0: Pois é.
5: Na semifinal.
0: Assim, antigamente tinha a Tchecoslováquia, né?
2: É. Tchecoslováquia
0: disputou uma final com o Brasil em 62. Mas depois da divisão, a Eslováquia
2: e
0: a
2: Tcheca, né?
0: O futebol também deu uma diminuída de tamanho.
2: A Praga ficou onde?
0: Na Praga, na Tcheca. República Tcheca. Das cidades mais belas da Europa.
5: Verdade, hein? E hoje nós teremos dois jogos, né? Agora às 3 da tarde nós teremos eu ia falar o contrário, Canadá e Bósnia e Herzegovina. Aqui, ó, mais um pertinho lá da República Tcheca.
0: Mais uns nomes bons pra você falar depois.
5: Puxa vida. Parece remédio, Rakitite, pra bronquite, e por aí vai.
2: Bósnia fazia parte da antiga Iugoslávia.
5: Iugoslávia, exatamente.
0: Esse é o título.
5: E à noite nós teremos nossos irmãos, né, jogando com os Estados Unidos, às 9 horas da noite.
0: Tem que ser aposta aí, no hambúrguer ou na sopa paraguaia?
5: Ah, sopa paraguaia. É claro.
2: Vai, e você, Nilson? Sopa paraguaia.
5: E você, Renata?
1: Sopa paraguaia.
5: O Renatão?
1: Com certeza.
5: Renatão.
0: Eu sou paraguaio até de nascença.
5: O Rogério, ele é paraguaio mesmo.
1: Que legal, gente.
5: E vamos, né, no final, na segunda-feira, falar bem do Brasil, né, porque amanhã o Brasil joga, né?
1: No sábado.
5: Contra o Marrocos.
0: Amanhã é chave do Brasil, sábado, né?
5: É, mais chave do Brasil. Ah. E vamos ver, né, se o Brasil traz aí alegria pra gente a partir das 6 horas da tarde.
1: Vamos torcer. Bom, gente, esse foi o Jornal da Top, primeira edição. Eu quero agradecer a sua companhia, a sua carona, desejar para você um excelente final de semana, um excelente descanso. Na segunda-feira estaremos aqui, o Ricardo Ortiz estará conosco comandando o Jornal da Top. E que todos os dias você possa dizer: tô feliz, tô na top. Um beijo na sua cara linda e um abraço no seu coração. Fica com Deus.
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13: 8 e 5.

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1: Muito bem, sextou sextando, hein, Santiago? Bom dia!
2: Bom dia, sextou, menina!
1: Você viu?
2: Rapaz, bom demais!
1: Que animação é essa, Sam? Parece que passou um caminhão em cima de você?
2: Uai! Uai, mas fica animado depois.
1: Desanima?
2: Ah, fica animado depois de ter se atropelado? Eu devia ter sido atropelado há muito mais tempo, então, moça. É o caminhão do amor, dia dos namorados.
1: É verdade! Hoje é dia dos loves, loves, loves, loves, loves.
3: Acabou, Jéssica?
1: Ih, não acabou não, Jéssica. Tá só começando. O nosso sextou de hoje traz várias participações, vários clientes da Top também, vários parceiros Rede Top FM, né? Muitos prêmios da Top também, né, Sam? Hoje é o dia, né?
2: Hoje tem prêmio, gente do céu.
1: Rapaz do céu, olha, hoje tem prêmio da Agropuã, hoje tem prêmio da loja Cleusa Confecções, que eu já vi que é um Stitch, a coisa mais linda.
2: Um,
1: né?
2: Stitch, aham.
1: Tem também o sorteio das fotos com a Cláudia, a fotógrafa, a maquiagem com a Bia Makeup. Obviamente que quem vai ganhar a maquiagem é quem for fazer as fotos, né?
2: Exato.
1: Vai sair premiada quem ganhar as fotos, porque top, são 10 fotos digitais Maravigolds, tá? Que é a Cláudia fotógrafa. Tem também são vários, né? Mania Fit,
2: o Açaí Mania. A do Açaí Mania,
1: são muitos prêmios.
2: Falei
1: hoje
2: com a Ariane e falou assim: você faz uma barcona lá de 700 gramas lá e manda. E
1: opa!
2: O Dojo Sushi chique também, o trem é chique também, hein?
1: Já pede pro Ariane mandar foto dessa barca pra gente postar? O pessoal da Dojo também puder estar mandando aí pra gente, né?
2: Isso.
1: Tem da Casa Sushi hoje também, gente. Olha, são muitos prêmios hoje, viu? São vários prêmios mesmo. Daí depois a gente vai gravar um videozinho aí convidando a galera pra participar, né? Começar então, Santiago.
2: Bora, bora.
1: Vamos começar com o que hoje, hein? Vou soltar a bomba na sua mão.
2: Ai, nossa, rapaz. Vamos começar com...
1: Vamos começar com Shinaia.
2: Boa.
1: Shinaia Twain.
2: Truco.
1: Tem várias assim que são românticas, né? Tem... Men Feel Like a Woman, que não é tão assim. Tem Don't Be Stupid. Tem... Nossa... Tem aquela que é mais romântica ainda. E agora, hein?
2: From This Moment.
1: É, essa mesmo.
2: From This Moment.
1: E agora? E agora?
2: You're Still the One. Essa também é... Yeah.
1: Deixa eu ver aqui. Deixa eu só escutar aqui na... Vamos fazer o seguinte, vamos soltar, porque assim, a Ana Castela gravou com...
2: Com o Zé.
1: Uhum. E tipo assim, é uma versão português, mas dessa música aqui, da Shinaia, que a Shinaia gravou sabe com quem?
2: Com
1: ultimamente?
2: Quem?
1: Com a Paula Fernandes.
2: É verdade, é verdade.
1: Vamos dar um up aí pra essas gatas hoje?
2: Vamos.
1: Então vamos começar com elas, então. Desse jeito aqui, no pique dos apaixonados hoje. Ó, coraçãozinho chega a bater, né?
2: Ó.
1: DJ, haja coração para nós.
4: This is a lady that's been singing
5: since she was 18 years old.
4: Haja coração. Me, August 28th, and she's a beautiful lady. She's got a gorgeous,
5: nota,
4: big star.
5: Yes.
4: And I've asked her to come up and sing with us tonight. Please welcome Paula Fernandez.

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6: 8:24.
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Não

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5: 8:45.
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9: Estou na Top 91 por aqui, muitas participações, uma melhor que a outra, uma atrás da outra. Olha, tá sendo aquela loucura hoje. Eu agradeço, é claro, imensamente a todos os parceiros Rede Top FM, né? Os parceiros que fazem acontecer esse sorteio tão especial, tão maravilhoso. 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Olha só, aquele abraço aí pra todos os parceiros Rede Top FM, viu? Que estão sempre aí conosco em todas as nossas empreitadas, né? Vamos que vamos! Fala comigo, bom dia!
10: Quero participar de todos os sorteios.
9: Tá participando. Tá participando, só manda o nome aí pra gente, tá? Obrigada pelo carinho, pela audiência. Bom dia!
11: Tudo bem?
9: Tudo bom?
11: Aqui é a Sueli Borges, da Fazenda
9: Tudo
11: Santa
9: bem,
11: Helena.
9: Sueli?
11: Me coloca no sorteio, fazendo um favor.
9: Ah. Coloco, Sueli, obrigada pelo carinho. Eliana, do Marrocos, pediu Guilherme Santiago com Mari Fernandes, Porque Brigamos. Temos essa, DJ? Temos, DJ? Ou não? Temos, carimbada ainda, olha que maravilha. Obrigada pela participação, Eliana. Genesi.
12: Bom dia, Fabi.
9: Bom dia.
12: Bom dia, Ronei. Aqui é a Genesi do Corredor Marculino.
9: Tudo
12: eu
9: bem?
12: Gostaria de ouvir a música com o Chitãozinho Chororó, 60 dias apaixonado.
9: Uau.
12: Hoje eu faço especialmente pro meu esposo Herbert, né? Pelo dia dos felizes dias, desejar ele um feliz dia dos namorados.
9: Ai, que dizer tudo.
12: Que eu amo muito ele, né? Uhum. Fabi, desejar ele um feliz dia dos namorados. E oferecer para todos os casais de namorados de Camapuã, das fazendas, né? E Deus abençoe todos os casais de namorado, né?
9: Aham.
12: Uhum. Aí, foi sempre tudo minha família Buritizal, meu coração brasileiro.
9: Da Buritizal.
12: A Geni, olá, votar no Industrial.
9: Obrigada pelo carinho.
12: Gostar da música, né, Fabi? Desejo a todos uma sexta-feira com Deus, né? Sextou. E põe meu sorteio aí, e meu muito obrigado.
9: Gratidão.
12: Feliz dia dos namorados pra você e pro Ronei também. Bom
9: obrigada.
12: Dia.
9: Obrigada. É Santiago, né? O nosso parceiro aqui, o nosso vendedor, Santiago San Riveros, né? Bom dia, Fabi, tudo bem? Tô ligadinha aqui, tô no trabalho, mas estou ligadinha. Quero oferecer a programação para o meu eterno amor, o Edevan, e dizer que amo ele, a Soila Lima. Soila, bom dia, minha linda, participando dos sorteios também, né? Gatíssima, maravilhosíssima. Fabi, bom dia, tudo bem? A Joyce. Coloca o meu marido William e eu gostaria de ouvir logo eu é Jorge e Matheus e é claro que a gente troca porque olha, cá entre nós, né? O vozeirão do Jorge, ah meu Deus do céu, que vozeirão, que timbre único, né? Um vozeirão incrível aí. Crislane, bom dia maravilhosa, participando do sorteio. Rosângela também pediu o Eduardo Costa, eu quero esse amor. Ah, eu também quero esse amor, viu? Eu quero esse amor. Ai, essa música é linda, pediu muito bem, viu? Obrigada pelo carinho. Fazenda São Jorge em peso, curtindo a Top, muito obrigada pela audiência. Bom dia, Fabi, aqui é a Thaís, manda para o meu amor da minha vida, Zanete Cristiano, quase todo dia, o Emílio Henrique, te amo muito. Ai, que lindo, Thaís, beijo pra você, viu? Vou colocar você aqui no sorteio também. Bom dia, Luana Costa, participando do sorteio também, Suzana Alves, bom dia, ela pediu Evidências. Gente, Evidências é uma canção espetacular, né? Evidências, e ela pediu com quem, deixa eu ver... Ah, não especificou o cantor, não escolheu, escolho eu e não chora, viu? Bom dia, Fabi, tudo bem? A Geraci, gostaria de ouvir a música com Chitãozinho Chororó, pode escolher. Tá bom, vai rolar Chitãozinho aqui já na sequência também. Cleonice Maravigold, beijo no seu coração, tá participando também. Sabrina pediu nossa praia, uau. Ai, gente, tão linda, né? São tantas participações assim, que a gente fica lisonjeado pelo carinho de vocês, que a gente recebe, né? Esse carinho espetacular de cada ouvinte. E as músicas também muito apaixonantes hoje, muito apaixonante mesmo. Nossa praia, acabaram de pedir aqui com o Matheus e Cauã. E é claro que eu toco com carinho cada canção, cada pedido musical, viu? Sabrina, aquele abraço pra você, minha linda, obrigada pela audiência. 96 na Top FM.
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9: Sextou, minha gente. E a

caralho de rede, cara. Ai, que ódio! Gente, vontade de dar um murro na cara de quem inventou essa porra!

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0: Thiago.
1: Sextou.
0: Muitos prêmios hoje, gente. Muitos prêmios hoje. Temos prêmios da Mania Fit, temos prêmios também da Açaí Mania, Agropuan, Pet e Garden. Temos também Dojo Sushi, Casa Sushi. Fala aí mais alguns. Cleusa Confecções, Angela Cláudia Fotografias, Bia Makeup, né?
2: É, rapaz.
0: Por aí vai, são muitos, né?
2: Coisa, hein?
0: É muito, minha gente, é muito, é muito. 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
0: 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Beijo, beijo. Vamos, vamos. Santiago atendeu o pessoal, né? Fala comigo!
3: Bom dia, Fabinha, aqui é Elisângela.
0: Tudo bem?
3: Tô feliz, tô na top.
0: Tô feliz,
3: quero
0: tô na top.
3: Quero participar do sorteio e desejar um feliz dia dos namorados a todos.
0: Ok.
3: Bom dia.
0: Obrigada pelo carinho, Elisângela. Bom dia. Adorei te conhecer, viu? Pessoa linda, maravilhosa. Continuando de Santiago.
2: Muito bem, aqui nós temos a nossa amiga, a Soila.
0: Soila, já li.
2: Opa, calma lá.
0: A Márcia agora.
2: Agora é a nossa amiga Márcia.
0: A Márcia que tá pedindo aqui, Beautiful.
2: Fabi Santiago, toca Chris de Burgh, só Beautiful, Beautiful. Toca, por favor, me coloca
0: nós
2: no sorteio.
0: Temos.
2: Vamos dar uma olhada, Chris de Burgh. Aqui nossa amiga Solange também. Bom dia, Fabi. Coloca meu nome no sorteio, Solange. Tá colocado o nome.
0: Solange, obrigada pelo carinho. Excelente manhã.
2: Aqui nós temos a nossa amiga. Bom dia, coloca meu nome no sorteio, Silvana Correia. Quero ouvir a música com Amado Batista, Reclamando Sua Ausência.
0: Uau, nossa, essa é triste.
2: Eita.
0: É uma música muito triste, viu?
2: E aqui nós temos também o Gabriel Lima querendo participar do sorteio. Nós temos aqui nossa amiga...
0: Do Chris de Burgh, nós temos So Beautiful. Será que seria
2: essa? Vai ser essa, vai ser essa.
0: Aham. Ok, ok. Reclamando Sua Ausência. Gente, é muito sofrida essa música. Sinceramente falando, é sofrida. É Amado Batista, né?
2: É.
0: Vamos lá. Quem mais?
2: Aqui nós temos nosso amigo, o Diego Pereira. Bom dia, Fabi.
0: Bom dia.
2: Manda a moda pra nós, Diego, Fazenda do Boi. Manda um alô pra Lucélia Caracá, restaurante Minha Namorada.
0: Excelente manhã aí pra vocês, viu? Os casais de namorados participando, fico feliz com isso, viu? Gabriel, você já falou, né? Do Gabriel,
2: sim,
0: né?
2: Sim, do Gabriel.
0: Silvana também, vamos lá, tem áudio. Bom dia.
4: Bom dia, Fabi, sou de Campo Grande.
0: Ô, minha linda.
4: Sou sua ouvinte.
0: Ai, que tudo.
4: Eu tô aqui na Fazenda Nova Esperança, quero oferecer a música Pabro pra todos daqui da Fazenda Nova Esperança. Pra Daiane, Dionísio. E gostaria de ouvir aquela música Pablo.
0: Do Pablo?
4: Tomara. Quero participar do sorteio.
2: Ah, entendi. A Tomara.
0: Tomara.
2: Tomara.
0: Eu não entendi muito de... Cortou o áudio dela, uh-huh, né? E nós temos, DJ?
2: Essa música é pedrado mesmo, hein?
0: Eu acho que não temos, hein? Mas a gente dá um jeitinho, a gente improvisa aqui. Quem mais? É... Fabi, não se estressa não, manda música pra nós aqui, fazendo boi gordo, alô pra Diego. Lucélia. Ah, não tem como nos estressar, a vida é um estresse constante, meu amigo. Bom dia pra você, obrigada pela companhia, Lúcia Miguel, maravilhosa, bom dia.
1: Bom dia, minha flor do dia, tudo bem com você?
0: É Lúcia
1: Miguel, da Chácara Recanto do Amor, quero ouvir uma música com Amado Batista, Amor de Primavera, oferecer pro meu namorado, né, pro meu eterno
0: Paulino,
1: namorado,
0: essa, né?
1: De 43 anos que nós namoramos, até hoje nós namoramos, tá bom? E oferecer a programação todinha pro todos os namorados, pra mim, pro meu namorado, né?
0: Certo.
1: Um abraço, bom dia, que Deus te abençoe, me coloca nesse sorteio aí, tá bom? Muito obrigada.
0: Tá valendo.
1: Bom dia, Deus te abençoe, muito obrigada.
0: Gratidão no seu coração, obrigada pela audiência, pelo carinho, Lúcia. E ela mandou outro áudio também aqui, mais um áudio.
1: Oi, minha linda, eu mandei uma mensagem aí pra todos os namorados, uma mensagem muito linda. Se for possível, você lê pra nós ouvir? Eu gostaria, vou ficar muito feliz, tá bom?
0: Tá valendo, meu anjo.
1: Lê essa mensagem aí pra todos os namorados.
0: Certo.
1: Beleza?
0: Obrigada. Obrigada pelo carinho, obrigada pela audiência, aquele abraço pra você. Bom dia.
5: Bom dia, aqui é a Natália do Cristo, gostaria de ouvir aquela música Amor dos Outros com Henrique e Juliano. E coloca meu nome no sorteio.
0: Eita, vai ser feliz com o amor dos outros? Não pode.
2: Amor dos outros?
0: Não pode, DJ. Pode ou não pode, DJ? Hã?
6: Pode não.
0: Ah, pode sim.
6: Pode não.
0: Então tá bom, não pode, não pode. Não vou insistir, viu? Obrigada pelo carinho. Vamos ter que descer. Vamos ter que descer, que já tem muita música pra tocar, né? É uma atrás da outra, viu, Santiago?
2: É.
0: Bora descer!
2: Bora descer.
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6: 9:41.

0: Haja coração! É só pensar em você! Zezé, nessa hora o coração erra as batidas, não erra não, Santiago?
1: Tá bom demais, moço, tá doido.
0: Coração chega a errar as batidas, né? Mole não. Tia Kiki, chega mais, Tia Kiki.
2: Bom dia, Fabi, tudo bem com você, minha linda?
0: Tudo bom.
2: É a Tia Kiki aqui da Fazenda Nova Esperança.
0: Tudo jóia?
2: É sua música com Nando Moreno. Malu.
0: Malu.
2: Ofereço pro meu esposo. Adevaldo, né? Dia dos namorados.
0: Você viu, tia?
2: Que coloca meu nome no sorteio, que Deus venha abençoar cada um.
0: Amém.
2: Né? Não só
0: eu
2: hoje, mas sempre. Você continua sendo essa pessoa maravilhosa.
0: Ó, oh, que lindo,
2: sextou,
0: tia Kiki.
2: Sextou.
0: Sextou e hoje é dia
2: tô
0: de maldade.
2: Feliz. Tô na top.
0: Maravilha.
2: Vamos lá, minha linda.
0: Mexeu doce.
2: Toca a Malu aí pra tia Kiki aqui na Fazenda Esperança, trabalhando.
0: Toco sim. Beijo no seu coração, tia Kiki. Fala comigo!
3: Bom dia, Fabi, tudo bom?
0: Bom dia!
3: Quero ouvir Estrela de Ouro.
0: Uau.
3: Ofereço pra todos gostarem da música.
0: Essa
3: pra você.
0: Tá com
3: e meu
0: Goiás.
3: Nome no sorteio, em todos os sorteios. Tenha um bom dia.
0: Estrela de Ouro? Quem que canta Estrela de Ouro? Genigeno também, né?
1: Estrela de Ouro.
0: Tem com vários. Tem com Trio Parada. Eu vou mandar com Trio Parada Dura, porque, olha, sinceramente... É o trio Parada Dura, né? Sam, é contigo a bola.
1: Aqui nós temos aqui a nossa amiga Márcia também agora reiterou, né? Colocar o nome dela no sorteio. Nós temos também
0: claro.
1: O Estúdio Morgana Makeup. Bom dia, coloca o meu nome no sorteio. É a Morgana, tá no sorteio. Aqui nós temos também o Pietro Eliezer. Bom dia, aqui é o Pietro. Coloca o meu nome no sorteio. Tá com o nome no sorteio, meu amigo. Também temos nossa amiga Estela.
0: Estela.
1: Olá, bom dia. Gostaria de ouvir a música do Zé Neto Cristiano, Sonha Comigo, oferecendo para todos os ouvintes
0: Uau.
1: Da Top FM. Assinado, Estela.
0: Quero essa é top.
1: Quero participar do sorteio, coloco o nome do meu marido João. Obrigado, tenha um
0: Falou,
1: ótimo
0: João.
1: Dia, abençoado por Deus. É isso aí.
0: Fabrício Malaquias e Andressa Ferreira, participando também do sorteio, obrigada pelo carinho.
1: A nossa amiga Ana. Oi, bom dia, quero participar do sorteio. A Ana. Nós temos aqui também nossa amiga Juscelia, que quer participar do sorteio.
0: Uhum.
1: A nossa amiga Rosimar, e quer ouvir uma música com o Leonardo.
0: Uau!
1: Vai participar do sorteio, uma música do Leonardo. Aqui temos também a nossa
0: Leonardo
1: amiga.
0: Leonardo tem umas músicas boas, hein?
1: Você tá doido, moço.
0: Chega, chora, nós.
1: Bom dia, Fabi. Coloca meu nome no sorteio. Abadia. Obrigado.
0: Oi, Abadia.
1: Essa
0: beijo
1: aí.
0: No seu coração. Obrigada pelo carinho de sempre com a Rede Top FM. Quem mais?
1: Aqui nós temos a nossa amiga Ju Malaquias. Gostaria de ouvir a música Ignora, do Felipe Rodrigo.
0: Ignora.
1: Oferecendo a todos que gostam da música. Coloca meu nome aí no sorteio do açaí. Ó. Ó, siga só, Ariane. Ótima sexta-feira. Sorteio da orquídea também. Ah, é.
0: As mulheres querem ganhar essa orquídea, viu?
1: Oh, tá ligado, a orquídea tá linda, tá doido.
0: Linda mesmo, né? Beijo aí,
1: também.
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1: Aqui nós temos nossa amiga Jéssica Meirelles também e nós temos também o áudio do Genivaldo. A Jéssica participou do sorteio e o áudio do Genivaldo aqui.
0: Tá legal. É, a música do Leonardo, não escolheu, escolheu eu. Então eu vou mandar, sabe qual? Adivinha,
1: qual?
0: Tudo me lembra você.
2: Tudo,
1: você tá doido.
0: Ai, ai, ai.
4: Problema.
1: Eu achei que você escolheu Mexe, Mexe.
0: Mexe, Mexe. Mas hoje não é dia de mexer, é dia dos namorados.
1: Ah, eu tô quebrando
0: o clima.
1: Você
0: quer mexer o quê?
1: Lá ele. Eu acabei de tomar um tombo ali, eu não dou conta de mexer nada.
0: É o que, Santiago?
1: Tomei um tombo ali, vindo pra a rádio sim, mas sabe de uma
0: coisa?
1: Eu tomei um tombo, guria. Hoje não tem treino de perna na academia.
0: Por quê?
1: Porque eu arrebentou um negócio aqui. Mas sabe de uma coisa? Sabe o que é pior do que tomar um tombo de moto? É a dor de não ser amado.
0: Oh, meu Deus! Mas Santiago, olha, não me faz rir hora dessa, não. Você caiu de moto.
1: Moto não, né, Bis? Mas aí.
0: Ai, meu Deus do céu, eu não aguento. O coração chega a errar as batidas aqui de tanto rir, viu? Olha, pelo amor de Deus, Santiago. Você desse tamanho caiu no abismo, Santiago. Gente, vocês que estão ouvindo aí e não conhecem o Santiago, ele tem quase 2 metros de altura.
1: É, verdade.
4: Surtou, miserável.
0: E ainda me cai de uma bis, gente.
5: Que é isso, meu filho? Calma.
0: Não. Vamos abafar esse caso, viu? Fala comigo!
6: Oi, minha amiga.
0: Oi, meu amigo.
6: Bom dia. É o Genival, tá fazendo buritizal.
0: Como é que você tá?
6: Será que você toca pra mim capa de revista hoje?
0: Uau, claro.
6: Quero oferecer especialmente pro meu amor... A Elidir lá no bairro Alto.
0: Gilberto e Gilmar, hein?
6: Eu pensei pra todos os casais apaixonados do
0: aê!
6: Nosso Brasilzão, né?
0: Acertou, miserável.
4: Acertou, miserável.
6: Amém, tá bom, minha querida?
0: Coloco seu nome, sim.
6: No coração de cada um de nós.
0: Amém, é amém que fala, né? É amém que fala, Santiago. Muitas participações por aqui ainda.
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0: Sextou na Top FM, Vilma. Bom dia pra você, participando também, Valquíria. Valquíria mandou aqui, oi, Fabi, toca pra mim. Nunca acabou, do Matheus e Cauã. Parece pro meu eterno namorado, Alan. E coloca o nosso nome no sorteio. Ai, que tudo, gente. Lembrando que hoje tem sorteio de 10 fotos virtuais com a fotógrafa Ângela Cláudia. E quem ganhar essa questão das fotos, também ganha junto, que é um combo, né? Uma maquiagem profissional da Bia Makeup. Aquele abraço aí pra Bia, pra Ângela também. É, obrigada pela parceria de sempre aí com a Rede Top FM. Tô amando essa parceria com as meninas, que elas são, assim, muito focadas, muito maravilhosas em tudo que faz. E é claro que a gente... Tô levando um puxão de orelha aqui. Sam.
1: Oi.
0: A Thaís puxando minha orelha.
1: Ah, Thaís.
0: Ela pediu Zé Neto e Cristiano quase todo dia e até agora eu não toquei. Thaís do meu coração, aguenta só mais um pouquinho.
1: Cobra mesmo, que a mulher é top.
0: Firme que nem prego na areia, viu? É que tem muita participação hoje, eu tô doidinha, gente. Eu tô igual aquele... Já assistiu o vídeo do Chico Doce?
1: Qual?
0: Aquele que fala, eu tô doidinha, eu.
1: Ah.
0: Sou eu hoje, eu tô doidinha, eu. É.
1: Exato.
0: 10h15 na Top, bora descer?
1: Bora.
0: Hoje é sexta, tudo pode. 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
0: 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Honra e glória ao nosso Deus que está aqui. 10:42.

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0: demais, Simone Mendes.
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0: Que coisa linda.
2: Tô feliz, tô na top 10:49 por aqui, minha gente. Muita gente participando, eu tô adorando essa programação. Tô felicíssima com toda a repercussão que essa programação tem tido, com o alcance, inclusive, da Rede Top FM. Beijo pra turminha de São Gabriel do Oeste, Leugênia e Heloísa, assentamento Itaqui também participando. É, Joana também, em São Gabriel do Oeste, curtindo. Obrigada pelo carinho, viu? Fabi, coloca meu nome no sorteio, é o Paulo. Paulo, tudo bem, querido? Olha, gente, vamos fazer um bem bolado aqui, Santiago? Daqui a pouquinho já é o sorteio das 10 fotos digitais.
3: Exato.
2: Então a galera que quer participar do sorteio das fotos, manda foto do casal aí.
3: Boa, boa.
2: Manda foto do casal. E aí cruza os dedinhos que a gente, né, torce por cada um de vocês. Quem quer participar do sushi, manda. Fabi, quero participar do sorteio do sushi, porque não é todo mundo que come sushi, né?
3: Exatamente.
2: É, aí temos do Dojo, que é maravilhoso, né? Maravilhoso. Indicamos aí, super, é o combo romance. É um combo com 44 peças.
3: Com
2: perfeito,
3: 44 peças.
2: Perfeito, lindo, maravilhoso. Temos também da Casa Sushi, o combo 1, que também é um combo excelente. Aquele abraço aí pra toda a galera. E aí vocês vão me mandando, gente, o que que vocês querem participar? Porque, assim, são vários prêmios hoje, né?
3: Sim.
2: Temos da Agropuã uma linda orquídea, perfeita. Temos da loja Cleusa Confecções aí os ursinhos, gente, que esse Stitch, lindo.
3: O Stitch, lindo. Coisa linda.
2: Então, assim, vão mandando, tá? Enquanto isso, minha gente, vamos atender a turma. Já chegou áudio aqui da Domingas. Bom dia, Domingas.
4: Bom dia, Fabi.
2: Eu tudo bem?
4: Eu gostaria de participar da programação de hoje.
2: Certo.
4: Ouvir uma música de Aladdin. No qual eu dedico a todos que gostarem da música. Não vou escolher, porque todas elas são boas. E quero participar da promoção de hoje.
2: Certo.
4: Principalmente da orquídea.
2: Ah, essa orquídea tá famosa.
4: De todas as promoções.
2: Adriano da Grupo.
4: Tenham um bom dia e que Deus abençoe o trabalho de vocês aí. Parabéns.
2: Gratidão, minha linda. Beijo no seu coração. Essa orquídea tá disputada, hein, Santiago? Bom dia!
5: É. Bom dia. Gostaria de participar do sorteio da rádio.
2: Tá participando, Maria Antônia. Obrigada pela participação. Edriele. A Edriele mandou um texto aqui, gente.
3: É. Ela quer uma moda com o Bruno Barreto, né? Ela tá assistindo a rádio pelo aplicativo, olha só.
2: Aham, que legal.
3: Ah, menina.
2: Ela mandou assim, quero ouvir a música com o Bruno Barreto. Gente, deu certo. É pro meu esposo Paulo Sérgio. No silêncio dos meus dias, é você quem ilumina cada momento. Meu coração encontrou em você o lar que buscou. E cada dia do seu lado é um novo capítulo de amor. Eu te amo. Aqui é Adriele, Fazenda Jataí. E quero participar do sorteio. Ai, que casal mais lindo! Declaração perfeita! O amor é o amor, né? Cadê os... Canta, Mirosmar! É o amor! bom dia, Fabi! É a Simara! Coloca a música Deus é Muito Bom, Luan Santana, me coloca nos sorteios, coloca meus filhos, João Guilherme e Elisa. Gente, o sorteio hoje é pros namorados, tá? Casal aí, os casais. Os casais! Carla com K! É você! Cadê você, Carla com K? Bom dia!
6: Bom dia! Aqui é o Anivaldo.
2: Anivaldo!
6: Quero participar do sorteio. Põe meu nome aí, por favor. Valeu?
2: Claro!
6: Obrigado!
2: Tá participando sim, obrigada pela audiência, pelo carinho com a Rede Top FM, viu? Chega mais. A Carla com K mandou aí, ó, Sam.
3: Muito bom dia, quero participar do sorteio de hoje. Vou ganhar hoje um prêmio da rádio. Ah, vamos ver,
2: hein? Olha que ela tá
3: confiante.
2: Autoestima lá em cima, confiante demais da conta, né?
3: É a Carla com K.
2: É a Carla com K.
3: E um feliz dia dos namorados para meu amor Pedro, e já desejaram um feliz aniversário para minha mãe que está fazendo aniversário hoje, Antônia.
2: Parabéns, Antônia.
3: Parabéns.
2: Thaís Oliveira participando também. Fabi, olha onde eu tô com a Ana Castela. Thaís que tá pedindo. Edivanei participando também, pediu uma do Guilherme Silva.
3: Top
2: também. Romário, bom dia, pediu Bruno e Marrone por um minuto. Menino, assim se acaba com o coração da gente.
3: E todos os amantes, eita.
2: Olha, me pediram a Alan e a Ladi aqui, não escolheu, escolho eu. Sabe o que eu vou mandar, Santiago? Que eu tô igual a Marília Mendonça hoje. Ninguém vai sofrer sozinho, não. Todo mundo vai sofrer nessa bagaça também, viu? Já que eu, né, tô livre, leve e solto, também vocês vão ver agora. Agora vocês vão ver. Vou mandar, sabe qual?
3: Qual?
2: Liguei pra dizer que eu te amo.
3: Alan Eladinho.
2: Coração vem sem porteira.
3: Eita, eita.
2: Lá vai, Romário, você mandou bem, hein? Zuleide, Zuzu, maravilhosa. Gente, quero mandar um alô especial pra Lanchonete Conveniência França, nossa parceiraça também. Salão Felícia Hair. Olha, excelente manhã pra vocês aí. Obrigada pelo carinho, pelo trabalho excelente que vocês fazem também, tá? É, fala comigo!
0: Fabi, eu quero participar do... menos da Soto, o resto eu quero participar tudo, tá?
2: Tá valendo! A Elivane e o Pablo também participando, mandou as fotos aí, que lindo casal!
3: Olha só, hein?
2: Beijo, beijo pra vocês aí, que Papai do Céu abençoe. Fabi, não consigo cortar essa foto. Ah, a Márcia mandou ela e o amor dela aí, que lindo! Vilma, Vila Industrial, coloca meu nome no sorteio, marido Rosildo. Olha, o nome dele é diferenciado, né? Fabi, meu nome é Daiane, estou aqui da Fazenda Boa Esperança, gostaria de ouvir uma música Bala de Prata. Acertou, menina! Bala de Prata! Essa música é linda, é Fernando Sorocaba. Amo, amo, amo, amo de paixão. Fernando Sorocaba. É... já me acertaram com a Bala de Prata, viu?
3: Sério?
2: Mas não morreu eu.
7: Ô, louco.
8: Acertou, miserável.
2: Mas quase. Quase que eu fui de arrasta. O que que era aquilo, meu Deus do céu? Meu cupido é gari, gente, infelizmente.
3: É louco.
2: Cala-te boca, menina.
7: Acertou, miserável.
2: Olha o problema.
9: Problema. Olha o problema aí. Aí é feio, eu conheço.
2: É, isso. Vai dar moral pra feio, vai. Dá moral pra feio. Vamos lá, vamos lá. Márcia, bom dia. Participando de todos os sorteios também. Quem pediu Fernando Sorocaba vai curtir Fazenda Nova Esperança. Boa Esperança. Obrigada pelo carinho. Santiago, vamos ter que descer, senão o trem vai pipocar tudo aqui.
3: Descer, descer.
2: Não vai descer pra descer, minha gente. E olha, segura essa pedrada aí, ó.
10: Invente o programa.
2: Sinceramente, eu só não ligo porque eu tô bloqueada. Mas depois dessa...

0: tá na top, Gustavo Lima, CEP novo, Murilo Rufi junto, que combinação perfeita, né? Essa é a combinação que a gente respeita, música boa aqui na top.
1: É top, é top mesmo, hein?
0: Essa top é top mesmo e só traz novidade, só traz coisa boa pra você de casa. E falando em novidade, coisa boa, olha quem chegou aqui pra complementar a nossa programação, que já está um sucesso, mas ele chegando, chega a brilhantar, porque toda vez que ele vem, é notícia boa, não é não, Giovanni? Bom dia, querido, seja bem-vindo aos estúdios da rede Top FM, Giovanni Rocha, secretário de...
2: Agronegócio.
0: Agronegócio, ele é o homem do agro, gente, é o homem do agro.
2: E o agro não para.
0: E o agro não para. Se o agro parar, quem será, o que será de nós?
2: É verdade. Né?
0: Giovanni, vamos falar hoje.
2: Mas bom dia, Fabi.
0: Bom dia.
2: Deixa eu te cumprimentar os ouvintes.
0: Você viu que eu tô acelerada hoje?
2: Tô vendo, hein? Tá no 12.
0: No 220, meu amigo, no 220.
2: Não, mas vamos bater um papo com o pessoal aqui. Estamos aqui
0: hoje. Claro.
2: Pra trazer coisa boa. Mas aqui, cumprimentar todos os amigos, todos os ouvintes da Top FM. É sempre um prazer estar aqui. E a gente veio aqui trazer coisa boa. Viemos falar da nossa Feira das Monções. Começa hoje, que inaugura hoje.
0: Inaugura hoje, gente. E linda, tão sonhada, tão esperada essa feira, né?
2: É verdade.
0: E ela traz, assim, um up, um ânimo a mais pro pessoal que gosta de empreender, né, Giovanni? Eu acho isso lindo.
2: Com certeza. E, assim, é uma oportunidade pras pessoas,
0: claro,
2: pras famílias, né? Pessoas que às vezes tá até no anonimato, que produz
0: verdade,
2: alguma coisa.
0: Verdade.
2: Então, assim, é um local de oportunidade onde as pessoas vão lá.
0: Crescimento, né?
2: É, fazer negócio, né? Vender o seu produto, mostrar a sua criatividade.
0: Claro.
2: Né? E o mais importante, proporcionar alegria e descontração para a nossa população, né? Para uma sexta-feira à noite não tem coisa melhor, né?
0: Isso mesmo, olha, são coisas assim que Camapuã precisa, né? Essa feira ela já é sonhada há muito tempo pela população, pelos produtores, inclusive, né? Os produtores que produzem ali na sua terrinha.
2: Exatamente.
0: E querem um espaço para vender os seus produtos, para expor seus produtos. E ali na Coxa Acústica, gente, vai ser um sucesso, né, Giovanni?
2: Com certeza.
0: Vai ser um sucesso. Quantas barracas aproximadamente já estão montadas lá, Giovanni?
2: Então, Fabi, quem passar lá, dá uma olhada na nossa concha que passou por uma reforma, a gente realizou uma recuperação, uma revitalização, tá bonita. E
0: olha,
2: nós já temos
0: lindo.
2: Lá hoje, já tá montando, né? Uhum. Algumas já estão ficando pronta. Vão ser
0: olha.
2: 30 barracas.
0: Muitas barracas, Giovanni.
2: Sim. Dessas 18 é parte de alimentação,
0: uhum,
2: né? Muita área de alimentação, e 12 será artesanato, será será parte de hortaliças,
0: olha
2: de frutas.
0: Maravilha. Tudo fresquinho, né?
2: Cosméticos.
0: Cosmético para
2: roupas,
0: mulherada também.
2: Vai ter muita coisa, vai ser bem diversificado a nossa feira.
0: Bem,
2: graças
0: bem
2: a Deus.
0: Diversificado mesmo. Começa hoje às 18 horas, né, Giovanni?
2: Isso, às 18 horas.
0: Às 18 horas lá na Concha Acústica.
2: Exatamente.
0: Entrada franca.
2: Isso, não
0: né?
2: paga nada.
0: Não paga nada. Dia dos namorados. Vamos na feira, né?
2: Pra que dia melhor, né, gente? Pra começar uma feira. Então hoje é oportunidade.
0: É uma oportunidade, né?
2: Levar o namorado, namorado, esposa. Né? Falar pros esposos aí, pôr a mão na gibeira, né, Fabi?
0: Bota a mão no bolso aí, homem, pelo amor de Deus. Não tem nenhum escorpião nesse bolso pra você estar aí com esse bolsinho fechado. Bota esse escorpião pra correr, viu? Olha só, vai ter muitas coisas nessas barracas maravilhosas, né? Muitos produtos expostos,
2: muita
0: mas vai ter
2: coisa.
0: Alguma atração. Porque Camapuã, assim, o pessoal gosta daquela música ao vivo, o pessoal gosta desse momento caloroso, né? Do sertanejo, digamos assim. E aí eu te pergunto, vai haver uma atração musical?
2: Opa, nós organizamos para termos lá Gircel da Viola e Jorge
0: Olha,
2: Carvalho,
0: né,
2: com um modão um atrás do outro, viu, Fabi? Vai ser
0: uma delícia.
2: Vai ser bom demais, com acordeão, vai ser show de bola, né?
0: Show de bola.
2: Então, a ideia até dos feirantes é se organizarem para toda sexta-feira. Essa feira será toda semana, toda sexta-feira.
0: Nós comentamos isso na entrevista anterior, gente, e deu repercussão. repercussão, viu? O pessoal repercutiu muito esse assunto, porque a feira, ela não é temporária, ela vai ficar, ela vai ficar aí toda sexta-feira, vai ter essa feira lá na Concha Acústica, né, Giovanni?
2: E já vou falar de antemão aqui, Fabi, na próxima sexta, terá um telão com o jogo da seleção brasileira.
0: Sério?
2: Então, vai ser só...
0: Rapaz!
2: Vai ser show de bola aí.
0: Vocês estão preparados, hein?
2: Vamos, já estamos maquinando o que nós vamos fazer na próxima edição da feira.
0: É, como dizia minha avó, enquanto eu tô pensando em fazer o bolo, ele já foi com a farinha e tá trazendo tudo pronto.
2: É, mas vai ser muito bom, vai ter muita coisa boa, viu, Fabi? Muita coisa gostosa. Eu tô até perdido do tanto de coisa que vai ter, porque...
0: Misericórdia.
2: Eu escuto falar de sobá, pamonha, ter caldos com esse tempinho fresco, pensa. Bolos fatiados dos mais variados que você imaginar.
0: Você gosta de bolo?
2: Nossa, você tá
0: eu
2: doido.
0: Eu amo um bolo também, viu?
2: É, salgados, vai ter espetinho, né? Vai ter...
0: Lanches, porções, muitas coisas.
2: Bebida, pra quem gosta de tomar uma bebidinha, vai ter também.
0: Já pode ou tá cedo?
1: Pode não.
0: Tá bom, então vou ter que esperar. O DJ não deixou tomar agora, não. Ó.
2: Tá certo.
1: Pode não.
0: E essa barraca do desapego?
2: Então, é uma novidade.
0: Mas olha, pessoal aí que tá, é dia dos namorados, mas tem dia que a gente tá tão estressado que a gente quer desapegar até do namorado, né? Dá pra deixar desapegar ela lá na barraca também,
2: ali,
0: não?
2: Ali aceita de tudo. É aquela barraca que você, não, eu quero me livrar disso aqui, quero desapegar, é o local, viu, Fabi?
0: É um produto que está na sua casa, você não está usando.
2: Exatamente.
0: Já deixa ali na barraca do desapego.
2: Exatamente, na verdade é assim, a pessoa vai ficar lá, ela leva alguma coisa que ela queira comercializar, que ela queira vender, entendeu? Num valor bem baratinho, bem em conta, para desapegar mesmo.
0: Claro.
2: Entendeu? Então, assim, você que tem uma roupa, um calçado, um brinquedo, às vezes um filho que já cresceu, aquele calçado que não serve mais, uma roupa que vai servir para outra pessoa, então ali é o local. E aí você leva lá.
0: As mamães também que aí troca a roupa da criançada, que troca os calçadinhos também, bora desapegar disso daí, viu?
2: É isso aí. Então é a oportunidade de levar alguma coisinha e fazer uma troca. Até um móvel, alguma coisa, né? Não é só roupa e calçado, não, às vezes
0: é de tudo.
2: Uma mobília que tem lá, eu tenho esse armarinho aqui e tal, não vai ser difícil de eu levar, vou levar lá.
0: Brinquedo de criança também, né?
2: Exatamente.
0: Uma bicicleta que tá lá parada.
2: Porque daí passa uma pessoa, opa, isso
0: eu
2: aqui.
0: Quero, né?
2: Ah, eu achei interessante.
0: É.
2: Entendeu?
0: E essa barraca do desapego vai funcionar assim, pra todo e quanto tipo de produto, pelo que eu percebi, né?
2: Todo, né? Muito produto bom. Que seja fácil de você manusear, a pessoa pode estar levando, vai ter lá uma pessoa até da nossa secretaria lá coordenando, ajudando, né? E já tem lá umas 3, 4 pessoas que vai estar envolvida ali.
0: Ah, muito bom. Excelente. Maravilhoso. Reforçar o convite, né, Giovanni?
2: Sim, reforçar o convite, né? Hoje às 18 horas, eu creio que a partir das 5:30 o pessoal já vai estar lá montando, trabalhando já.
0: Com certeza.
2: O show deve ser aí a partir das 19 horas com o Gircel.
0: Vai começar cedo.
2: Vai.
0: É porque amanhã todo mundo trabalha, né?
2: E assim, a gente vai ter umas brincadeiras, uma interaçãozinha lá entre...
0: Uma gincanazinha?
2: Tipo assim,
0: uau.
2: A gente até convidou um amigo pra fazer uma interação nas barracas, ver o que tem nas barracas, pra estar divulgando pro pessoal que tá ali, né? Entendeu?
0: Muito bom.
2: Então, assim, reforçar o convite e dizer, Fabi, que essa feira, ela tá sendo muito esperada e ela só tá acontecendo graças ao apoio da prefeitura, do poder público, do prefeito Manuel.
0: Um abraço pro prefeito Manuel.
2: Tinha um sonho de realizar essa feira.
0: Ele é maravilhoso.
2: E assim, Fabi, eu tenho que reconhecer e agradecer a equipe lá da Secretaria de Obras, o Rumes, com a sua equipe.
0: Todo o trabalho, né?
2: A minha equipe da Secretaria de Agronegócio parou as atividades essa semana, tá todo mundo lá.
0: Interagindo,
2: fazendo de
0: ajudando.
2: Furando valeta, colocando fiação, né? Limpando.
0: Muito bom, muito bom.
2: Fizemos ali uma revitalização, plantando uma grama.
0: Olha,
2: mudou
0: que lindo.
2: A cara, fez uma pintura show. Então, assim, a concha, ela tomou vida, você vai ver a iluminação que nós colocamos lá, uma iluminação bonita. Então, eu creio que aquele lugar ali, que era um lugar escuro, feio, né? Se tornou um local bonito, iluminado.
0: Que maravilha.
2: Eu creio que a população vai aprovar, vai gostar. E isso tá acontecendo
0: com
2: também com o apoio de muitas empresas privadas.
0: Não é só o poder público.
2: Não.
0: Já ia falar sobre isso,
2: a mobilização.
0: Sobre as doações que recebeu
2: isso.
0: De todo mundo, né?
2: Eu tenho que deixar aqui o meu agradecimento agradecimento, além da minha gratidão para nossa equipe, eu deixar aqui minha gratidão aqui pro pra nossa loja Central Tem, do nosso amigo Kelcio.
0: Um abraço pro Kelcio, querido.
2: Seu Ricieri, lá da Mecânica Santa Maria.
0: Nosso cliente aqui da Top há muitos anos, aquele abraço também para ele.
2: Marinha também do Posto Real nos ajudou.
0: Simplesmente maravilhosa.
2: Colaborou. Também pro lá pro Álvaro e pra Emanuele da Auto Center, dois irmãos também colaboraram, ajudaram. Então são parceiros da iniciativa privada que nos ajudou, né? Comprando material e doando pra execução, pra reforma ali da nossa concha acústica, né? Então assim, a Feira das Monções é um acontecimento porque recebeu ajuda, recebeu apoio, tá recebendo incentivo, né? Não só do poder público, mas também da iniciativa privada.
0: Claro.
2: E é um feito para Mato Grosso do Sul.
0: É.
2: Né?
0: É um feito para Camapuã também,
2: porque,
0: né? Vai ficar um patrimônio.
2: Falando,
0: né?
2: da Rota das Monções, a gente está lançando a Feira das Monções, que vai poder receber ajuda, apoio, incentivo, né? Seja do governo do estado. E é um fato inédito e importante para todo o setor produtivo, para quem quer ter a sua oportunidade de ir lá vender, comercializar o seu produto.
0: Né? Maravilha. Vamos reforçar o convite. Tem música ao vivo,
2: sim,
0: você que gosta.
2: Lembrei de uma novidade aqui, Fabi.
0: Conta.
2: Vai ter pula-pula pras crianças, vai ter escorregador.
0: As mamães aí.
2: Vai ter um amigo que vai estar levando lá um triciclo pra pessoal fazer
0: um tour?
2: Um tour ali pela feira. Então,
0: legal.
2: Assim, a gente quer sempre estar inovando, levando coisa boa, distração, porque feira é lugar de você se distrair, levar a família.
0: Claro, é lazer, né?
2: Aproveitar, se alimentar, é puro lazer. Então, é uma grande oportunidade.
0: Claro.
2: E reforçar o convite para toda a nossa população. Vá lá prestigiar.
0: É isso.
2: Né? Vai lá passear, leva lá o namorado. Hoje é dia
0: a
2: de
0: namorada.
2: Aproveitar né? E conhecer a Feira das Monções ali na Concha Acústica.
0: Maravilha, Giovanni. Eu agradeço por você ter vindo. E todo feito, avisa a gente. Estamos aqui de portas abertas para receber vocês.
2: Ô, Fabi, eu que agradeço aí. Vocês sempre, de maneira carinhosa, nos recebem, abre o espaço para a gente divulgar. Deixar aqui um abraço carinhoso para todos os feirantes que estão lá nos preparativos.
0: Verdade, para toda
2: todo
0: essa galera.
2: Todo mundo trabalhando,
0: animado, empenhado, preparados para receber a população mais tarde.
2: Fazendo o seu melhor, com carinho.
0: Com dedicação.
2: Né? Com dedicação. Então, assim, deixar aqui um abraço carinhoso para os nossos feirantes e reforçar mais uma vez para nossa população. Não perca a Feira das Monções, que vai ser sucesso, pessoal. Estejam lá, vamos lá participar e prestigiar.
0: Maravilha, Giovanni. Olha, obrigada por ter vindo, viu? Eu mais tarde vou passar por lá.
2: Maravilha, será bem-vinda.
0: Obrigada, um abraço pra você, pra toda a galera que contribuiu pra que essa feira aconteça. Venha a ocorrer, a acontecer. E obrigada mais uma vez.
2: Obrigado.
0: Por vir nos trazer novidade, que eu gosto
2: que
0: de
2: agradeço
0: novidade.
2: E não posso deixar de agradecer a Deus também, que se não é Deus, a gente não teria força
0: toda
2: pra tocar.
0: Toda honra e toda glória a Deus.
2: Pra executar, né? Então,
0: exato.
2: Agradecer muito a Deus e a toda a sua equipe aqui que nos recebe bem e um abração pra todos os ouvintes aí. Vamos pra Feira das Monções, moçada.
0: Hoje tem feira, minha gente. Vamos pra lá, viu? 11:22 na Top. 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Já tem o pão da palavra.

0: top! Santiago do céu, que correria gostosa essa!
1: Menina!
0: Já estamos com os nomes aqui dos ganhadores. Cadê a roleta, DJ? Cadê a roleta?
1: Vamos lá!
0: Primeiro prêmio!
1: Oi!
0: Primeiro prêmio, quem será, hein, Sam?
1: Quem que é? Qual que é o primeiro prêmio que vamos ver aqui? É a...
0: Peraí que eu vou olhar aqui, peraí. Vamos falar da loja Cleusa Confecções.
1: Ah, sim. A vencedora lá daquela cesta maravilhosa da Cleusa Confecções.
0: Dos ursinhos do Stitch, que são lindos.
1: Oh, Hanna. A vencedora foi com o final do número 8830, a nossa amiga Helena. A vencedora da cesta lá da nossa, lá da loja Cleusa Confecções. Que maravilha, hein? Cesta top lá da nossa amiga Cleusa. Então a vencedora foi a nossa amiga, o número 8830, nossa amiga Helena.
0: Mandei aqui pra ela já a mensagem.
1: Muito bem.
0: Roleta de novo rolando na tela. Quem agora, Santiago?
1: Agora o prêmio da Felícia Hair. Com o final do número 1521, nossa amiga Edriele.
0: Edriele, parabéns.
1: Edriele. Isso aí.
0: Quem mais? De novo. Agora vamos falar da Dojo Sushi.
1: Vamos de Dojo Sushi.
0: Aquele combo romance com 44 peças. Maravilhoso.
1: E com o final do número 6298, a vencedora do combo da Dojo Sushi foi a nossa amiga Morgana.
0: Tá valendo, parabéns pra Morgana. De novo, agora vamos falar da Agropuã.
1: Olha, essa orquídea tá top, hein?
0: Linda.
1: Com o final 0388, a vencedora da orquídea lá da loja Agropuã é a nossa amiga Glória.
0: Glória, Fazenda Nova Esperança. Parabéns, é só retirar o Vale Brinde aqui na Top FM, né? As fotos, vamos fazer uma pausa rapidinho aqui pra gente conferir as fotos e fazer o sorteio da galera que ganhou as fotos, viu? Que ganhou aí as fotos da Angela Cláudia e também a maquiagem da Bia Makeup.
1: Top.
0: Aguenta
1: demais.
0: Firme aí, viu? Enquanto isso, vamos rolar uma música legal? Maravilhosa, já que é dia dos namorados, né? Pra todas as mulheres maravilhosas.

0: do jeitinho que o vaqueiro gosta. Maravilhosa. Santiago, agora a roleta pro mais esperado, mais aguardado, que é as fotos,
1: até
0: né?
1: Até eu tô tenso, menina.
0: Então, até eu.

0: Pronto!
1: Ela
0: quem que tá levando?
1: Quase não parou aqui, parecendo a do Bom Dia Companhia.
0: Uhum.
1: Com a final 11:69, a vencedora das fotos da nossa amiga Ângela e da BM Makeup é a nossa amiga Thaís, a vencedora. Final 11:69. Parabéns.
0: E olha só, gente, os sorteios não acabam por hoje não, viu? Vai rolar sorteio à tarde no programa Top Sertanejo com Gilmar de Oliveira. Anota essa, viu? Eu vou ficando por aqui e volto amanhã com Mistura Brasil.
1: Alô, gente.
0: Você também vai ficando por aqui, né, Sam?
1: Vou ficando por aqui.
0: Mas já já tem o pão da palavra.
1: Eu tenho que escutar. Né?
0: Vamos escutar o pão da palavra, juntinho aqui, tirar um tempinho pra Jesus. 11:34 da Top, beijo, beijo, obrigada a todos os participantes, obrigada a todos do comércio que nos ajudou a realizar esse Dia dos Namorados, esse especial do Dia dos Namorados, né? Foram muitos aí, então assim, agradeço de coração a cada um de vocês, viu? Gratidão, e que Papai do Céu retribua sempre com muito amor, com muita paz, com muita alegria e com muita remuneração, né? Com muita rentabilidade. 11:35 na Top, fico por aqui, tchau, tchau, fui!

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7: Para aqueles que já almoçaram, boa tarde para vocês. Estamos aqui mais uma vez reunidos para o Pão da Palavra. E hoje nós celebramos, na nossa igreja, celebramos a solenidade do Sagrado Coração de Jesus, né? E amanhã, lembrando aí para os namorados, né? Além de hoje ser o dia dos namorados, amanhã é dia de Santo Antônio, né? O dia do santo casamenteiro. Então vamos iniciar o nosso dia hoje com o nosso salmo, fazendo uma oração, louvando a Deus. Em nome do Pai, do Filho e do Espírito Santo. Amém.
8: Amém.
7: Vamos pegar a nossa Bíblia no Salmo 103. Salmo 103. Minha alma bendize o Senhor, e tudo que há em mim, o seu santo nome. Minha alma bendize o Senhor, e não se esqueças nenhum de seus benefícios. É Ele quem perdoa todas as tuas culpas, que cura todas as tuas doenças. É Ele quem salva a tua vida do fosso e te coroa com sua bondade e sua misericórdia. É Ele que pela vida afora te acumula de bens. Tua juventude se renova como a da águia. O Senhor age com retidão, faz justiça a todos os oprimidos.
8: Revelou a Moisés seus caminhos, suas grandes obras aos filhos de Israel. O Senhor é misericordioso e compassivo, lento para a cólera e rico em bondade. Não estarás em demanda para sempre, e não dura eternamente sua ira. Não nos trata conforme nossos pecados, não nos castiga conforme nossas culpas.
7: Pois quanto é alto o céu sobre a terra, tanto prevalece sua bondade para os que o temem. Quanto é distante o oriente do ocidente, tanto ele afasta de nós nossas culpas. Como um pai se compadece dos filhos, o Senhor se compadece dos que o temem. Pois ele sabe de que somos feitos, sabe que não somos mais que pó.
8: Como a erva são os dias do homem, e ela floresce, ele floresce como a flor do campo, basta que sopre o vento, desaparece, e o lugar que ocupava não voltará a vê-la.

0: seus exércitos, que o servir e escutais suas vontades. Bendize o Senhor, vós, todas suas obras, em todos os lugares onde ele domina. Minha alma bendize o Senhor. Glória ao Pai, ao Filho e ao Espírito Santo, como era no princípio, agora e sempre. Amém. Então vamos lá, né? O nosso tema de hoje é sobre o Sagrado Coração de Jesus, né? A solenidade. O Papa Leão escreve aos sacerdotes: o coração de Cristo é o coração dos santos. Na solenidade do Sagrado Coração de Jesus, Leão XIV se dirige aos sacerdotes de todo o mundo, pedindo-lhes que renovem todos os dias o propósito: eis-me aqui, perante o coração transpassado de Cristo. De modo especial, o pontífice tratou do tema de santidade. Queridos irmãos sacerdotes, mesmo na Espanha, em viagem, o Papa Leão não deixou de demonstrar seu carinho e, sobretudo, sua gratidão aos padres do mundo inteiro por ocasião da solenidade do Sagrado Coração de Jesus, do qual brota uma fonte inesgotável de paz e unidade para todo o gênero humano. A eles, o pontífice dirigiu a palavra que Deus disse ao povo de Israel: sede santo, porque eu, o Senhor vosso Deus, sou santo. Este chamamento divino percorre os séculos, ressoando também hoje com força para todos os fiéis e, de forma particularmente, exige para todos os sacerdotes a santidade. Não é uma opção entre tantas outras, nem uma ideia, nem ideal abstrato. Ela interpreta a própria identidade de toda pessoa que deseja participar da vida do ressuscitado. Então, aqui já começa, né? Eu acho muito bonito: sede santos, porque eu também, eu, Senhor, vosso Deus, sou santo. E aqui, Jesus, ele nos chama a santidade, né? O Papa ainda, ele exorta que Deus, ele nos chama a santidade. Será que somente os sacerdotes? Não. Nós todos, como os leigos, somos chamados a ser santos também e levar a sua palavra santificadora para todas as pessoas que necessitam, né, da palavra de Deus. Então, você que está em casa também é chamado a ser santo, né? Levar a palavra de Deus a muitas pessoas que necessitam, que muitas vezes já desanimaram, né, seu Ayrton?
1: Sim.
0: Da vida, que já desanimaram de procurar uma igreja, mas você, como filho e filha de Deus, olha só, é chamado a ser santo e levar esse evangelho, né, às pessoas que necessitam. A santidade é a participação do ministério de Cristo. Quando Deus chama a ser santo, prossegue o Papa, ele indica o caminho: deixar-se moldar segundo seu coração, um chamamento de Leão XIV define particularmente radical e, ao mesmo tempo, paradoxal. Somos chamados a participar na paróquia, na própria santidade de Deus, mas trazemos este tesouro em vaso de barro. Somos limitados e imperfeitos, muitas vezes marcados por fraquezas e cansaços, e não raro, por feridas. Como pode um coração humano tão vulnerável responder a um chamamento tão elevado? O sacerdote vive esta tensão, mas sabe onde encontrar a paz no peito aberto do Senhor Jesus. Olha só que lindo, né? A santidade é a participação do mistério de Cristo. Quando Deus chama a ser santo, prossegue o Papa, ele indica o caminho. Olha só, né? Deus, ele te mostra o caminho, meu irmão. Deus, ele te mostra o caminho, minha irmã, né? Mas nós precisamos deixar-nos ser moldados, né? Segundo o quê? Segundo o coração. Segundo o coração de Cristo, né? Segundo o coração de Jesus. E olha só, o Papa, ele foi, como diz aqui, né? Foi definido como essa fala, né? Como radical. Nos tempos de hoje, nos pede, irmãos, para nós sermos radicais. Sim, precisamos ser radicais. Ou santos ou nada, né? Não podemos falar de uma santidade aqui fora, sendo que dentro da nossa casa nós não conseguimos nos santificar, né? Com as nossas palavras, com a nossa língua, né? Muitas vezes, em vez de santificar, nós estamos tirando essa santidade de nós, através das nossas palavras, das nossas línguas, falando mal dos nossos irmãos, ao invés de levar uma palavra que possa erguer essa pessoa do momento que ela está vivendo. Nós conseguimos, através da nossa língua, que nós deveríamos santificar os outros, nós conseguimos destruir.

0: das pessoas. Então, né? E continua aqui. Somos chamados a participar na própria santidade de Deus, mas trazemos esse tesouro em vasos de barro. Sabe por quê, meus irmãos? Vasos de barro? Porque o barro, esse vaso, ele pode ser quebrado, né? E nós, muitas vezes, mesmo que na caminhada, muitas vezes nós precisamos nos quebrar novamente. Precisamos ser quebrados novamente, para que nós possamos ser refeitos. Mas refeitos pelas próprias mãos de Deus, pelas próprias mãos de Cristo, né? Muitas vezes nós somos limitados, imperfeitos. Nós somos, sim. Nós somos limitados. Nós damos desculpa para tudo, né, seu Ayrton? Nós damos desculpa. Ah, mas eu sou fraco. Ah, eu tô cansado, né? Eu tô machucado. Eu tô tão vulnerável ultimamente, mas eu não consigo levar a palavra. Então deixa, meu irmão, ser moldado. Se deixe ser moldado por Deus, porque Ele precisa de você e Ele te chama à santidade.
1: Continuando aqui, o caminho da união, a união com o coração de Cristo, escreve ainda o pontífice, não é uma experiência reservada a poucos leitos, mas um caminho sacramental e eucarístico que se concretiza no dia a dia, através da celebração diária da Eucaristia, da oração e da meditação da palavra de Deus e do serviço humilde aos irmãos. Não existe compartimento separados na nossa humanidade, afirma o Papa. Tudo se torna um lugar privilegiado para revelação de Deus e do seu amor infinito, inclusive cansaço e fracassos. Tudo isso pode acontecer também com nós, né, Dani?
0: Sim.
1: Podemos dar desculpa. Ah, eu tô cansado. Ah, eu não consigo. Eu me fracassei. Eu tenho vergonha de falar, de anunciar Jesus. Tudo isso nós podemos encontrar. Mas se entregarmos na mão dele, ele nos capacita. O mundo tem uma grande necessidade de pastores que não oferecem apenas palavras ou programas, mas testemunhos vivos de um coração reconciliado, espalhado o bom perfume da santidade de Cristo, uma vida sacerdotal firme e configurada com o coração de Jesus, é sinal credível da unidade, paz, misericórdia. Assim, num tempo marcado por divisões e medos, podemos ser construtores da paz, testemunha da ternura do bom pastor, que sabe reunir os dispersos e cuidar dos feridos. E o nosso zelo não é agitação, mas transbordar dom, amor, que é êxtase e saída e dom e encontro. Francisco, carta de Lectio. Muito bonito, você viu?
0: Sim, exatamente, né? E fala aqui no início, fala, o mundo tem uma grande necessidade de pastores, né? Que não ofereçam apenas palavras ou programas, mas o testemunho vivo de um coração reconciliado, espalhando o bom perfume da santidade de Cristo. Então, hoje em dia necessitamos, né? O mundo necessita de pessoas, não somente que têm títulos, mas de pessoas que realmente levem a palavra de Deus às pessoas que precisam, né? Mas essas pessoas que está falando aqui, que o Papa fala, elas precisam revelar realmente a palavra de Deus, levar a palavra de Deus a essas pessoas, exalar o perfume da santidade, né? É isso, exalar o perfume da santidade, ser santo, não somente nas palavras, mas dentro de casa, com a sua própria família. Tem muitas pessoas que dizem pregar a palavra de Deus, espalhar o evangelho, espalhar a palavra de Deus, mas dentro de casa é, vamos falar assim, é um lobo em pele de cordeiro, né? Dentro de casa é aquele lobo feroz, e fora de casa veste a roupinha ali do bom pastor, veste ali a roupinha de ovelha, mas dentro de casa é um monstro, né? Então precisa sim ser santo dentro de casa e ser santo fora também dela, dar o testemunho de vida realmente de conversão, mudar a sua forma de viver. Tem muitas pessoas que querem pregar a palavra de Deus, mas eu quero viver com o meu velho, o meu ser antigo, eu não quero mudar de vida, né? Eu não quero, eu ouço a palavra, deixo a palavra entrar em meu coração, mas eu não quero mudar de vida. É isso que acontece muitas vezes. Nós recebemos a palavra, nós sabemos o caminho, e aqui vai falar também, né? Que nós precisamos, olha só, mas um caminho sacramental, eucarístico, nós precisamos da eucaristia, da oração, da meditação, da palavra de Deus e do serviço humilde aos irmãos. Olha só, nós precisamos de tudo isso, meus irmãos. Se nós queremos pregar a palavra, nós precisamos ter uma vida onde recebemos a Eucaristia, que é o próprio Cristo. Nós devemos fazer a meditação da palavra que nós escutamos todo domingo na Santa Missa. Nós precisamos levar, fazer essa meditação para nossa vida. Nós não podemos fazer com que essa palavra entre em nossos ouvidos e deixar que ela morra através das nossas ações. Muitas vezes nós matamos o evangelho quando nós saímos para fora da igreja e a gente lá na frente está conversando com as comadres lá. Aí a gente para lá na frente, ao invés de partilhar sobre a palavra de Deus, nós vamos falar sobre a vida do outro. É isso que nós não podemos fazer. Nós devemos meditar a palavra dele. Quando nós saímos da igreja, saímos da Santa Missa, nós devemos partilhar, discutir sobre o que aquela palavra tocou em sua vida. E não ficar falando da vida do outro, né? É muito complicado isso, e acontece muito. Nós matamos o evangelho ali na porta da igreja, né? O coração de Cristo é o coração dos santos, olha só. E eu vou falar uma coisinha aqui para vocês, que hoje a gente, eu ouvindo uma pregação do Padre Paulo Ricardo, ele fala, né? Falar do coração, do Sagrado Coração de Jesus, Deus, ele nos amou tanto, mas tanto, que ele se fez homem. Ele nos amou com o coração humano, mas ele era Deus. Então, e ele amou tanto, ele nos amou tanto, mas tanto de tal forma que ele se fez humano. Ele quis estar no meio de nós para espalhar a palavra dele. E o que nós fizemos com ele? Nós o crucificamos, né? E para complementar, vamos pegar aqui a nossa Bíblia, né, seu Ayrton, aqui no livro aqui de, deixa eu só procurar aqui, gente, só um momentinho. Em João capítulo 19, do versículo 33 ao 34. Chegando a Jesus, viram que estava morto. Por isso não lhes quebraram as pernas, mas um soldado golpeou-lhe o lado com uma lança e imediatamente saiu sangue e água. Aquele que viu dá testemunho, e o seu testemunho é verdadeiro. Ele sabe que fala a verdade, para que vós também acrediteis. Palavra do Senhor.
1: Graças a Deus.
0: Olha só, né? Então, olha só aonde que Deus, ele chega. Ele foi crucificado, foi morto, teve uma ferida aberta em seu lado, né? E aquelas pessoas, aqueles soldados que estavam ali, viu que ele já estava morto, o que que eles fizeram, né? Ele golpeou-lhe o lado com uma lança e imediatamente saiu sangue e água. E esses são os raios da misericórdia. Jesus, ele se fez misericórdia, Deus mostrou-nos a misericórdia ali naquele momento. Ao invés de nós oferecermos esta água limpa, doce, ao invés disso, quando Jesus ele pede a água, nós damos o vinagre da nossa falta de caridade, da nossa infidelidade, das nossas traições contra Jesus. E Jesus ele nos oferece ali nesse momento o seu sangue e a sua água, a misericórdia, ali naquele momento. É isso que Jesus ele nos oferece. E o que você, o que eu temos a oferecer para Jesus neste momento? O que nós temos para oferecer para ele, né? Muitas vezes ele nos pede para que nós levamos a sua palavra, ao invés disso a gente vai levar fofoca, né? Ao invés de levar os seus ensinamentos, a gente leva a fofoca. A gente trai Jesus mais uma vez. Será que é isso, seu Ayrton, que Jesus ele quer de nós?
1: Não, né? E também nós podemos levar Jesus não só com as palavras, com o nosso modo de ser, nosso modo de agir, nosso modo de viver, possamos testemunhar também a palavra de Deus nesse sentido, né?
0: Sim, através da nossa, do nosso testemunho, né, seu Ayrton? Do que adianta, vamos falar aqui, muitas vezes, vamos falar para os campistas aqui, quem já fez o acampamento, sabe do que eu vou falar agora.
1: Serve para nós também, campistas.
0: Para nós, isso, nós que somos campistas. Muitas vezes a gente sai daqui de uma forma, né? A gente está vivendo uma vida cheia de pecados, entranhado ali no, na escuridão, no meio do pecado, a gente acha que a gente está abalando, né? Aí você vai para um acampamento, você leva uma surra lá e você fala, poxa, eu tenho que mudar a minha forma de viver, né? Eu saio cheio do Espírito Santo. Eu chego aqui fora, eu quero mudar o mundo. Eu quero mudar todas as pessoas, eu quero mudar o mundo. Mas aí vai com o passar do tempo, eu vou esfriando, né, seu Ayrton?
1: Sim, acontece
0: aquele
1: tudo
0: copo
1: isso.
0: Copo que estava cheio, ele começa a esvaziar. Ele começa a esvaziar, eu não vou fazer mais a catequese, eu vou me afastar da igreja, porque Deus, ele tá triste comigo, ele não vai me perdoar. E olha só, meus irmãos, Deus, ele te perdoa. É como esse vaso que nós estávamos falando aqui no início. Você precisa, quantas vezes nós precisarmos ser moldados, deixa que Deus ele te quebre e te molde novamente. Muitas vezes não é Deus que vai te quebrar. Muitas vezes são as coisas do mundo que vão nos quebrando. Que vai nos quebrando e vai nos fazendo afastar do amor de Deus. E Deus, com seu amor e sua misericórdia, te chama de volta. Ele está pronto, meus irmãos, para te esperar. Ele está lá te esperando. Conversa com ele. Você que faz muito tempo que não se confessa, vai se confessar. É o momento, né, seu Ayrton, de pedir a reconciliação com o coração consagrado, né? Consagrado coração. Sim. De Jesus. Jesus, ele é tão misericordioso, olha só. Ele nos amou e nos amou até sua morte de cruz. Ele teve o seu lado transpassado por nós. Ele veio trazer a boa nova da paz. E o que é que nós fizemos com ele? Né? E mesmo assim, Jesus, ele continua aqui. Ele continua para nós. Mas nós precisamos honrar também o seu coração, né? Esse coração abençoado é, portanto, o lugar onde a santidade se mostra, como proximidade e ternura. A santidade do sacerdote pode assim manifestar-se na proximidade humilde e corajosa, no ser de todos e para todos, mantendo aberta a porta do redil para que muitos possam entrar e reencontrar pastagem e descanso. É isso que eu estava falando sobre a confissão. Olha só. Esse coração abençoado é, portanto, o lugar onde a santidade se mostra como proximidade e ternura. A santidade do sacerdote pode assim manifestar-se na proximidade humilde e corajosa, no ser de todos e para todos, mantendo a porta aberta do redil, né? Então, através da confissão, você vai encontrar o descanso né? Você vai reencontrar o descanso que você precisa. Muitas vezes você fala, eu tô cansado de tentar, eu desisto, né? E eu não vou me confessar porque eu tô com vergonha. Vai, meu irmão, não tenha vergonha não. A confissão tá aí, é para isso. O sacerdote, ele tá ali se fazendo, né, se deixando usar por Cristo. É o próprio Cristo que está te ouvindo ali naquele momento para fazer, para te dar absolvição. Olha só, para você encontrar uma pastagem nova e o descanso que a sua alma precisa. Muitas vezes a nossa alma está aflita, por fora eu tô bem, mas a minha alma está aflita porque eu estou longe do sagrado, né? Por isso acrescenta o Papa, pede-se uma relação com Deus que não afaste os sacerdotes dos homens, mas os torne próximos de todos. Uma santidade não se vive a sós, escreve. Olha só, uma santidade não se vive a sós, mas em comunidade, em comunhão. Quando você recebe a Eucaristia, quando você recebe o próprio Cristo, quando você se confessa, né? Então a santidade, ela é para nós, é para todos. Quando você leva a palavra de Deus, você está exalando a santidade, né? E aí vai falar bem assim, quando nós gostamos de falar essa frase, né? Eis-me aqui, né, seu Ayrton?
1: Sim.
0: Eis-me aqui. Olha só. E eis-me aqui você vai encontrar Isaías, Samuel, Gênesis, Êxodo, Isaías novamente, né? Então, olha só, Isaías 6, capítulo 6, versículo 8. O mais conhecido, ouvi a voz do Senhor, que dizia, a quem enviarei e quem há de vir por nós? Então disse eu, eis-me aqui, envia-me a mim. Olha só, envia-me, eis-me aqui, Senhor. Quando eu falar, eis-me aqui, Senhor, então você está disposto, se doando a levar a palavra de Deus. Então, eis-nos aqui, né, seu Ayrton?
1: Sim.
0: Todas as vezes que o Senhor precisar, né? Então, e vai continuar. O Santo Padre vai nos dizer assim, caríssimos. Tá.
1: Eis, então, o convite final do Santo Padre. Caríssimo, sacerdotes, renovai todos os dias o vosso eis-me aqui. Perante o coração transpassado de Cristo, entregai-vos totalmente a Ele, para que possais amar o seu povo com o mesmo amor com que Ele ama, e lembrai-vos com alegria, como gostavam de repetir o Santo Cura de Aires, que o sacerdócio é o amor do coração de Jesus. Este amor é penhor, garantia de que nada nos poderá se tu nada se perderá se tudo for entregue, oferecido. Confia todos e cada um a Virgem Maria, mãe dos sacerdotes, ela que guardou no seu coração o mistério do Filho, nos ensine a conservar e a deixar pulsar em nós o coração de Cristo, Salvador do mundo.
0: Que lindo, hein?
1: Sim.
0: Muito bonito. Olha só, renovai todos os dias o vosso eis-me aqui. O Santo Padre, ele pede para os padres, né? Para todos os sacerdotes renovar, né? Mas também a nós, os leigos, para renovarmos também o nosso eis-me aqui. Que muitas vezes é um serviço tão pequeno, né, seu Ayrton, que a gente faz.
1: Sim.
0: De levar, de espalhar o evangelho. E olha só o que eu achei mais interessante aqui. Confio todos e cada um à Virgem Maria, mãe dos sacerdotes. Maria, ela nos foi entregue lá no momento da cruz pelo próprio Jesus. Filho, eis aí a tua mãe. Mãe, eis aí o teu filho. Então receba Maria como sua mãe. Faça dela sua mãe, né? Ela está ali de braços abertos para nos acolher como ela acolheu João naquele momento ali, né? O discípulo amado que estava ali junto com ela. Então ela nos acolhe e o Santo Padre, ele fala: que ele entrega todos e a cada um a Virgem Maria, porque Nossa Senhora, ela sempre intercede por nós, né? Então, assim, é isso. Ela que guardou no seu coração o mistério do filho. Maria sofreu tudo aquilo que Jesus, ele sofreu em sua alma. Maria, ela guardou tudo para si, em silêncio, ela sofreu tudo em sua alma. O que Jesus, ele sofre em seu corpo, naquele trajeto, desde o momento em que ele foi entregue, né, para ser crucificado, Maria, ela sofreu em sua alma. Maria, ela tudo, ela sofreu. Maria, ela estava ali acompanhando passo a passo de seu filho, e ela foi sofrendo, mas ela sofreu em silêncio, né? Então, e ele fala que guardou tudo em seu coração, o mistério do filho. Então, por que não receber ela como nossa mãe? Maria, ela estava ali, ela acompanhou todo mundo. Maria não é uma mulher qualquer. Para quem acha que Maria é uma mulher qualquer, ela não é uma mulher qualquer. Maria foi entregue como mãe da humanidade pelo seu próprio filho, ali do alto da cruz. Filho, eis aí a tua mãe, eis aí a tua mãe. Nos ensine, então, a conservar e a deixar pulsar em nós o coração de Cristo Salvador do mundo, né? E vamos pegar ali também, para nós quase finalizarmos aqui, o livro de Mateus, né? Livro de Mateus. Mateus, capítulo 11, versículo 29. Mateus 11, 29. Tomai sobre vós o meu jugo, e sede discípulos meus, porque sou manso e humilde de coração, e encontrareis descanso para vós, pois o meu jugo é suave e o meu fardo é leve. Olha só, que bonito, né? Jesus, ele fala: tomai sobre vós o meu jugo e sede discípulos meus. Então, Jesus, ele nos pede isso. Pede para que nós levamos a palavra dele para as outras pessoas. Vai ser fácil? Não, né? Não, mas é gratificante demais. E olha só o que o Senhor fala: porque sou manso e humilde de coração. Hoje em dia, falar de humildade é quase que dar um tapa na cara da pessoa, né, seu Ayrton?
1: Não é fácil, né?
0: Não, falar de humildade não é fácil hoje, e é o que o Senhor nos pede. E olha só o que ele nos promete: e encontrareis descanso para vós. Para nós, tá bom? É para mim, é para você, é para todos nós. Nós encontraremos descanso. Encontraremos, a nossa alma encontrará o descanso que precisa. Muitas vezes a gente fala: mas eu tô cansado, eu tô desanimado. Mas o Senhor, ele nos pede, e ele nos fala: pois o meu jugo é suave e o meu fardo é leve. Não é pesado levar a palavra de Deus. Muitas vezes a gente vai achar aqueles que são contra, né, seu Ayrton? Mas é normal. É normal, o importante é que nós estamos fazendo esse serviço para Jesus. Porque é ele que nos pede, é o próprio Cristo que nos pede, para que nós levemos a sua palavra e nós sejamos os seus discípulos.

0: mesma coisa é a adoração do Santíssimo. Sim. Muitas vezes a gente se sente cansado para ir lá, mas depois que você está lá, que você sai de lá, aí você vê o alívio que você sente depois que você sai da adoração do Santíssimo.
1: Exatamente. E para quem não sabe, a gente vai deixar aqui o horário, né? A adoração ao Santíssimo é toda quinta-feira, das 7 horas da manhã até as 7 da noite, com o encerramento, tá? Na Capela São Pedro, tá? Começa às 7 horas da manhã e termina às 7 da noite. Então, se você que está cansado, fatigado, né? Falar assim, que já desistiu, vai visitar o Senhor, vai visitar o Santíssimo, vai participar.
0: Descansa nele, né?
1: Descansa nele, deixa todos os seus fardos ali, né? Sai de lá sem nenhum problema, mas entrega, meus irmãos. A gente tem uma mania de entregar as coisas para Deus e depois a gente vai buscar de novo, porque a gente não confia, a gente muitas vezes não aprendeu a confiar em Jesus ainda, a gente não aprendeu a descansar nele ainda, e nós precisamos aprender a descansar nele. Nós precisamos sim entregar tudo aquilo, todos os nossos fardos para ele e deixar que ele resolva para nós, né? Então é isso, meus irmãos e minhas irmãs, para encerrar o programa de hoje. Ah, lembrando, né? Amanhã, pros namorados aí, amanhã é dia de Santo Antônio. Dia de Santo Antônio, né? Então, para quem tá procurando aí um casamento, um relacionamento, pede, né? Antigamente as moças, né? Surgiu a devoção a Santo Antônio, porque as moças, né, seu Ayrton, antigamente elas não tinham os dotes. E a primeira, quando o Santo Antônio, ele morreu, ele era um padre, né? Um frei. E ele faleceu, eu não lembro a data, em 1200 e alguma coisa. 1231, eu acho. E uma dessas moças, logo após a sua morte, pediu a sua intercessão. E ela era muito pobrezinha, não tinha o dote. E, por incrível que pareça, ela conseguiu esse dote, essas moedas de prata, para poder pagar o seu casamento. E aí surgiu essa devoção. E ele foi canonizado mais que depressa, né? E aí surgiu essa devoção a Santo Antônio, né, seu Ayrton?
0: Então, e os santos, eles. Não é os santos que fazem milagres, né? Mas sim, eles intercedem junto a Jesus por nós, assim como fosse nossos advogados.
1: Exato.
0: E eu vendo aqui, Santo Antônio é protetor de uns quantos tipos de trabalhadores que eu não sabia. Às vezes a gente deixa passar despercebido isso aqui.
1: Sim.
0: É, Santo Antônio é patrono, patrono das mulheres estéreis, dos pobres, dos viajantes, dos pedreiros, dos padeiros, entre outros. Devido à sua caridade com os pobres, com frequência se representa Santo Antônio, oferecendo pão aos indigentes. Santo Antônio também é considerado um dos doutores da igreja, sendo chamado de doutor do evangelho.
1: Exato, porque Santo Antônio, ele tinha umas pregações muito bonitas, né? E ele não tinha medo de falar, ele não tinha medo de pregar o evangelho, né? Então é isso, meus irmãos. Então também você, assim como Santo Antônio, não tenha medo de levar a palavra de Deus para quem precisa, não tenha medo de pregar o evangelho. Então vamos para finalizar aqui o nosso programa de hoje, né? E já deixar o convite para a próxima sexta-feira também, né? Do Pão da Palavra. Vamos encerrar com a oração da mãe, né? Pedindo a intercessão dela, como o Papa, ele falou, né? Que entrega todos nós a Nossa Senhora, a Virgem Maria. Então vamos pedir a intercessão dela neste momento. Em nome do Pai, do Filho e do Espírito Santo.
0: Amém.
1: Ave Maria, cheia de graça, o Senhor é convosco.
2: Bendita sois vós entre as mulheres, e bendito é o fruto do vosso ventre, Jesus. Santa Maria, Mãe de Deus, rogai por nós, pecadores, agora e na hora de nossa morte. Amém.
1: Tenhamos uma ótima sexta-feira e até a próxima sexta.
0: E uma boa tarde a todos nós.
1: A todos.
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6: Meio-dia e 20.
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2: Meio-dia e 28.
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4: De medula óssea, eu marquei a entrevista, era um outro assunto. Ele falou: olha, eu tô aqui, mas eu tenho uma notícia que eu vou enfrentar e eu vou conseguir, sabe? Aquela convicção que ele encontraria. Aí ele falou: eu ganhei na Mega Sena duas vezes porque encontrei dois doadores de medula óssea. Nossa. Né? Então, Carlão, parabéns pelo seu trabalho, Instituto Sangue Bom Midrabs.
5: Nosso apoiador, viu? Sim. Nosso parceiro, uma história de vida muito interessante, teve aplasia medular. Uhum. Conseguiu o doador, né? O Dudu. Depois ele conheceu e divulga. E tá aí, né? Vive forte, com saúde, graças a Deus.
6: Agora, Maíra, você está falando que junho está sendo um mês atípico, ainda bem, né? Aumentou o número de doações, mas a gente sabe que em algumas épocas do ano, né? Período de férias, o período de frio, período das doenças respiratórias, as doações costumam cair, né? Como é que o Hemosul ele trabalha nesses períodos? As campanhas que acontecem para incentivar, para que esse doador seja fiel?
5: Sim. A gente tem um trabalho contínuo, primeiro, né? Um trabalho de conversar com as pessoas através da imprensa e também no individual ali com o nosso doador fidelizado e dizer que a causa do sangue é uma responsabilidade social de todos nós. Ela não é uma causa só do Hemosul. Por quê? Uhum. É totalmente diferente de medicamento, por exemplo. Uhum. Se falta medicamento, você pode até dizer que foi falta de gestão. Não estou dizendo, né, que é, mas pode até dizer que houve um blackout na indústria, mas o sangue a gente não produz, não há componente sintético que substitua o sangue. Para eu fazer hemocomponentes, para o Hemosul, para a rede Hemosul MS conseguir produzir hemocomponentes, fracionar, separar a bolsa de sangue, precisa do pouquinho da pessoa que vai doar. Precisa do sangue, da doação voluntária. É um trabalho conjunto com a sociedade. Por isso que muitas vezes o Hemosul é comparado ao corpo de bombeiros, né? O corpo de bombeiros da saúde. É, graças a Deus, muito bem visto, a gente procura fazer um trabalho bom, muito bom, graças a Deus, mas a gente não faz o trabalho sem a doação voluntária, não tem como. Então, não é só gestão, é doação voluntária. Então, é esse diálogo de responsabilidade social comum de todos nós, porque um pai, uma mãe, um filho, um sobrinho, um amigo ou um desconhecido está precisando. Então, cada um fazendo um pouquinho, a gente consegue atender os pacientes. É a nossa principal meta, né? Como gerente de relações públicas, esse trabalho de relacionamento com o público é essa. Aí nós temos as questões, né, das campanhas, as questões sazonais. Então, o que a gente tem feito, a captação de doadores, né, tem feito bastante isso em conjunto com a comunicação também. Toda vez que vai ter um feriado prolongado, a gente trabalha com campanhas antes desse feriado para ver se não falta sangue no feriado prolongado. Então, campanhas com as empresas, com os grupos que são nossos parceiros. A gente tem também o selo Conexão Hemosul, é um programa que eu consegui implementar, da Gerência de Relações Públicas, em 2022. A gente já tinha parceiros, mas é um selo de responsabilidade social com a causa do sangue para empresas e grupos parceiros. Então, se você é parceiro do Hemosul, o Instituto Sangue Bom, mesmo que você comentou, é parceiro prêmio nosso. Então, você tem a categoria campanhas, a categoria multiplicadora, campanha de doação de sangue física, multiplicadora, campanha de comunicação, que é o que vocês estão fazendo aqui com a gente, apoio institucional, instituições que nos apoiam financeiramente ou institucionalmente para projetos do Hemosul, e a categoria prêmio é quem faz tudo isso junto. Tá?
4: Muito bem.
5: Então, é também uma forma de você dizer obrigada, mas de chamar para responsabilidade conjunta. E aí, agora com a nossa unidade móvel, que é o Hemosul Móvel, né? A gente está conseguindo um outro feito que a gente já queria há muito tempo. Nós tivemos um lá no passado, mas ele ficou foi muito velho, não deu para continuar há muitos anos. E agora em janeiro a gente inaugurou o Emoção Móvel. Um ônibus lindo que está correndo aí o estado, as empresas na capital também, os municípios, e está ajudando muito. Por exemplo, a gente acabou de vir de Água Clara e Ribas do Rio Pardo. Então a gente traz bolsa de sangue, né, para essa semana que a gente está com estoque crítico de O positivo ou negativo. Urgência para O positivo, ali em torno de 20%. Então, se você é O positivo, fica aí o chamado. Aí, ó, a gente faz depois um outro chamado. E O negativo também ali baixo, né? Mas todo mundo é bem-vindo. Então, o Emoção Móvel ajudou muito. E a gente ainda tem o Me Leve Emoção, que é a van que a gente busca grupo pequeno. Você tem um grupo ali de até 17 pessoas, não tem justificativa levar o ônibus.
6: Sim.
5: Né? Que a gente consegue coletar aí até 100 coletas dia. Então, a gente busca você com Me Leve Emoção e traz para Emoção e leva de volta. Então, são mecanismos que a gente vai utilizando e lançando para que a gente consiga driblar a questão da baixa do estoque. Mas, como você disse, esse período, o junho abre um período crítico, que vai ali até a primeira quinzena de setembro, que é um período de seca, de muita doença respiratória, de baixa significativa. Então, acaba o junho vermelho, o que que a gente faz? A gente para? Não.
6: Não.
5: A gente continua nessas parcerias, nessa divulgação, nesse chamado à consciência, porque é um trabalho de formiguinha. Agora a gente está começando um trabalho com a educação. Já tem, né, o trabalho do Doador do Futuro, mas teve uma lei aí também estadual, e aí a gente está querendo fomentar que isso vá para um trabalho de disciplina, de conscientização mesmo da educação, né, estadual, municipal, particular, porque o doador do futuro, gente, ele vem num mundo de tecnologia com dopamina lá em cima. E aí, como que você vai falar de um assunto sério que precisa de mais consciência, mais debate, mais reflexão? É tudo um desafio. Aí você vem com a inteligência artificial, que a gente vai ter que trabalhar, né? Não tem jeito. E aí você vem com aquilo que é verdade, aquilo que não é verdade. Olha, um cenário fácil.
2: Muito
5: mas...
2: bem. Rogério, muito bom ter você, que eu ia falar senhora mesmo, mas acho que eu ia ficar bravo.
7: Percebi isso.
2: Muito bom ter você aqui conosco. Você acabou de falar sobre as doenças respiratórias que dificultam a doação. Eu queria falar que você falasse sobre isso, né?
5: Certo.
2: As verdades e os mitos sobre a doação de sangue, de quem pode e quem não pode.
5: Perfeito.
2: Tem até tantos quilos que a partir de tantos quilos pode doar.
7: Idade.
2: Quais são as doenças exatamente, assim, grau mais forte, mais fraco, caso esteja resfriado. Então, antes dizia que não podia se alimentar, agora pode. Quais são as verdades e os mitos para o doador de sangue?
6: Sangue fraco. Ai, meu sangue é muito fraco.
2: Pois é.
5: Perfeito,
2: fala um pouco pra gente sobre
5: perfeita,
2: isso.
5: Perfeita, pergunta perfeita, dá uma nossa, né? Só quero deixar claro que a consolidação número 5, que é a lei federal da política de sangue, porque a política é nacional, embora a gestão da rede Emoção seja estadual, né? A política de sangue é nacional, ela tem 200 páginas só para a questão da hemoterapia e da hematologia, que é a questão do sangue. Então eu vou tentar explorar aqui as mais comuns e as que eu consigo,
2: os mitos, né?
5: De cabeça, né? Os mitos. Então vamos lá. Primeiro critério, né, que você falou, é bem alimentado.
2: Ah, é um posso mito... tomar um cafezão da manhã sarado?
5: Deve. O mito é um mito que tem que ir em jejum. Jejum é exame de laboratório. Para doação de sangue, como você vai tirar ali em média 450 ml, média porque se você pesa menos, um pouco menos, né? Então você precisa estar bem alimentado. Outra coisa, precisa hidratar. Tá? A hidratação é fundamental para que a sua veia seja. Para que achem sua veia rapidamente, para que você tenha uma doação sem.
2: Hidratar intercurso. É água.
5: É porque, ó, sendo bem claro, refrigerante, bebida alcoólica desidrata.
2: Boa.
5: Tá? Para cada copo de refrigerante, é cientificamente comprovado que você precisa de 8 copos de água para reidratar a desidratação que causou. Então, nós estamos falando de água. Serve suco natural também, serve, né? Mas água, nós estamos falando de água, água de coco, né? Pra tomar até Gatorade, se quiser, né? Assim, a gente fala Gatorade, mas é isotônico, né, gente? Porque, na verdade, não é a marca, né? Desculpa aí. Né? Que era, foi o primeiro, acho que a gente acaba falando, né? É igual o Bombril, etc. A gente acaba falando inevitavelmente. Então, olha lá, o sangue engrosso afina? Não.
2: Não.
5: Doar sangue previne câncer ou qualquer outra doença? Não. Traz benefício fisiológico? Não. Qual o benefício que doação de sangue te traz? Emocional. De você saber que alguém continuou vivendo porque você doou.
2: Sim.
5: Não tem coisa melhor. E já está comprovado, mais do que comprovado.
2: E quantos quilos a pessoa precisa
5: ter? Já vou te falar. Já está mais do que comprovado que quando você tem um emocional bom, o que que acontece com a sua saúde física? Fica boa também.
6: Fica boa.
5: O emocional faz misérias no organismo.
2: É.
5: Então, doar sangue te traz um benefício emocional que vale a pena. É, peso. 51 quilos.
2: Mínimo.
5: Ah, por que que nacionalmente são 50? Mas aqui a gente não desconta a roupa, o peso da roupa.
2: Uhum.
5: Então é mais ou menos a mesma coisa. Mais
2: e
5: ou menos
2: quantas doenças?
5: Então, vou chegar lá. É que é muita coisa.
2: vou lembrando.
5: Vai me lembrando.
2: Deixa
5: porque,
2: comigo.
5: Né?
2: Uhum.
5: Traz documento oficial com foto, né?
2: Sim.
5: Tem que estar bem de saúde. É, já vou chegar nas doenças e os prazos, né?
2: Sim.
5: Então, por exemplo, você tá alérgico, rinite, sinusite, pode? Não pode, gente. Não pode porque há um sistema, uma diferença ali da sua imunidade, mudou, o organismo tá combatendo aquilo, não pode doar sangue. Tem que esperar um pouquinho para poder doar, né? Aí, o quanto você espera? Ah, um resfriado comum, uma gripe,
2: sim,
5: né? Tomou antibiótico, tomou anti-inflamatório, 15 dias depois de cessarem os sintomas de você tá joia e de ter acabado o remédio, porque o remédio interfere também na sua corrente sanguínea. Agora, eu tive H1N1, tive essas mais sérias aí.
2: Hepatite?
5: É, aí é outra coisa. Vamos no H1N1 primeiro. Pelo menos 30 dias você espera para passar pela triagem clínica, ver qual é o seu quadro e ver se você pode ou não doar. Porque cada caso é um caso. Você teve sequela, não teve sequela? Na época da Covid, né?
2: É,
5: nós tínhamos ainda ausências até 6 meses, até né, de 1 ano, porque teve gente com sequelas que não dava para doar sangue.
4: Eu vou pedir uma licença aí para vocês, nós estamos em rede, nós vamos com um rápido intervalo e voltamos já.
5: Perfeito.
4: E já vou deixar uma pergunta também após essas respostas, que é: estoque de sangue pode guardar por quanto tempo? O sangue pode ficar armazenado por quanto tempo? Voltamos já depois do intervalo.
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1: Meio-dia e 45.
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3: Muito bem, estamos de volta, 12h45. Vamos continuar aqui com a diretora, com
4: gerente
3: a
4: gerente de relações públicas.
3: Gerente de relações públicas, como eu estava falando. E... quase eu consegui terminar.
4: Senão a diretora bate em mim,
3: continuando com o seu raciocínio, mas nós vamos com uma resposta mais rápida, porque tem muitas perguntas para ser respondidas.
4: Fechou, fechou. Então vamos lá, só concluindo as doenças. Né? Então, hepatite. Hepatite B e C é inapto definitivo. Tá?
5: Sem chance.
4: Sem chance, mesmo que você não tenha doença, nós não temos finalidade diagnóstica. Uhum. A gente só vê o contato com o vírus.
3: Sim.
4: E o nosso é mais sensível ainda exatamente para ver o contato com o vírus. Agora, hepatite A, que é aquela que se tem em criança normalmente, até 11 anos de idade, essa não impede doação. Uhum. Tá? Diabetes. Diabetes tipo 1 não pode doar. Diabetes tipo 2. Se você não tiver dependência de insulina, não usar insulina, usar um único medicamento, estiver controlado, passa pela triagem clínica que é possível doar. Pressão alta, depende do medicamento. Vários medicamentos não impedem, outros impedem. Questões emocionais, ansiedade, depressão, tem vários medicamentos que não impedem. Só um exemplo, a venlafaxina impede, a desvenlafaxina não. Uhum. Depende de como é metabolizado, etc e tal. Então você tem que passar pela triagem clínica para saber se isso impede ou não. E fechando um pouco, vamos às canetinhas emagrecedoras, né?
3: Uhum.
4: Porque elas tinham aí um prazo de um ano, não mais. Saiu uma nota técnica do, sim, Ministério da Saúde, da Coordenadoria do Sangue. Então, 14 dias após o início da dose, o uso, 14 dias após o aumento da dose ou 14 dias após cessarem todos os sintomas para quem tem reação adversa. Entende? Então, guarda aí, 14 dias depois dessas três coisas, começou a usar, aumentou a dose ou teve reação adversa e sarou, você já tá apto a doar. Desde que, aí vai o grande problema, uhum, seja uma substância aprovada pela Anvisa.
3: Sim.
4: Como nós estamos muito perto da fronteira, sim, a gente vai ter grande problema nesse sentido, sim, ok?
3: Uhum.
4: Agora vamos à pergunta do meu outro
3: quanto
4: colega.
3: Quanto tempo pode ser estocado o sangue?
4: Então, depende do hemocomponente. A gente pega a bolsa total e a gente fraciona, divide.
3: Certo.
4: Então, a plaqueta, as plaquetas só duram 5 dias.
3: Rapidão.
4: Em movimento no plaquetário.
3: Uhum.
4: Então, por isso que precisamos de doações diárias,
3: uhum,
4: sobretudo por causa das plaquetas que têm uma durabilidade mínima. Hemácias, né? Então, a plaqueta é uma parte amarela ali, como plasma. Hemácia é a parte vermelha do sangue. As hemácias, elas vão durar em média 42 dias, depende, uhum, do método de coleta. O nosso é com bolsa quádrupla, então 42 dias, que é o máximo. Então, as hemácias, elas ficam guardadas esse tempo, depois elas não servem mais para transfusão. E o plasma? O plasma dura um ano. Por isso, raramente você vai ver a gente pedindo plasma.
3: Uhum.
4: Entende?
3: Uhum.
4: E ainda tem o plasma excedente, que a gente congela,
3: uhum,
4: para a indústria. A gente manda para a Hemobras.
3: Ah,
4: e aí
3: legal.
4: São produzidos os hemoderivados, que são os industrializados a partir do sangue.
3: Quem teve câncer, mas já foi desoto, suspendeu já tudo
5: em remissão.
3: Também. Já entrou em remissão.
4: Nunca mais pode doar.
3: Que
4: nunca triste. Mais, tá? Mas você pode trazer o quê? Outros doadores?
3: Sim.
4: O trabalho não para, né, gente? Tem várias formas de ajudar.
5: Ninguém soltou ninguém.
3: No interior do estado, como é feita a coleta? Por município, como que é?
4: Nós temos 12 unidades, 3 na capital e 9 no interior.
3: Ah, sim.
4: Aí tem as unidades que coletam diariamente.

0: no interior, além daqui, vou falar aqui, coordenador, né, Fernando Corrêa da Costa, Imoçu coordenador, Imoçu Santa Casa e Imoçu do Hospital Regional. Uhum. No interior, Dourados, Ponta Porã, Três Lagoas e Paranaíba coletam diariamente. Uhum. Aí nós temos Coxim, Corumbá, que coletam mensalmente. Uhum. E a gente tem Nova Andradina, Naviraí, aqui da UANA, que tem coletas esporádicas.
1: Que legal.
0: Os outros municípios, só através da nossa unidade móvel, do Imoçu Móvel, que a gente está rodando o estado inteiro, para você ter uma ideia, a gente já está fazendo o calendário do ano que vem. Pro interior. Para este ano só tem vaga para a capital, não tem mais vaga para o interior.
1: E as pessoas que queiram entrar em contato com a Imoçu, qual que é o site, redes sociais?
0: Depende para quê.
1: Sim.
0: Né? Uhum. Então, se você quer, por exemplo, fazer campanha, você quer o Me Leva Imoçu, que é aquele que pega grupo pequeno, ou então o Imoçu Móvel, eu vou dar o WhatsApp aqui que eu sei de cor, 81630057.
1: Repita.
0: 81630057, WhatsApp, telefone fixo 3312-1516, para grupos. Grupos, municípios, é o Me Leva Imoçu, o Imoçu Móvel. Agora, se você quer tirar uma dúvida individual, você vai ter que ir no site, que lá nós temos todos os telefones, porque o telefone de atendimento ao doador, de cor, eu não sei, mas daqui a pouquinho eu posso
1: dar uma observação. No site já encontra
0: todas as informações. No site você tem telefone e horário de funcionamento de cada unidade.
2: É só digitar Imoçu, Mato Grosso do Sul, no Google, que vai estar lá.
0: Aí ali tem horários e endereços, você tem todas as unidades, horário da unidade. Agora, horários de feriado, horários especiais, você olha nas nossas redes sociais que a gente avisa.
3: Tem um telefone geral aqui, professora.
0: Tem.
3: É o 67-3312-1500.
0: Esse cai no PABX. Veio direto, né? Pro pessoal já ir direto na captação para grupos e municípios e empresas, né? Mas pode ir no 3312-1500, que aí ele vai direcionar você ali pro telefone fixo que... Mas tem o WhatsApp do atendimento ao doador, que eu não sei de cor, mas daqui a pouco eu falo para vocês.
2: Site vai ter.
1: Olha, suas considerações aqui na Top FM, ainda vamos convidar você mais vezes, porque é de suma importância, principalmente para as campanhas especiais, né? E aí fique à vontade para suas considerações.
0: Tá certo. É muito importante que todo mundo compreenda essa responsabilidade conjunta com a causa do sangue. Compreenda que não adianta dizer, ah, o Imoçu não tem sangue. Se não tem sangue é porque não houve doação. Eu só consigo separar os hemocomponentes quando há doação. Eu tenho outras formas de doação, por exemplo, a aférese, que é uma doação já específica do hemocomponente, mas você tem que passar pela doação convencional. É de lá que você pode se tornar doador só de plaquetas ou de outra coisa. Então, fica aqui o meu convite. Se você já é doador de sangue, continue doando. Se faz tempo que você não doa, se você está no período, nós estamos te aguardando. Se você não é doador de sangue, está na hora de você começar. A gente precisa ampliar essa quantidade de doadores, né? Esse percentual. Então vai lá e ó, fica aí um chamado para amanhã, neste sábado, né? A gente tem ali o Imoçu coordenador com horário estendido. É o sábado estendido das 7 às 15. E na segunda-feira, o Imoçu coordenador das 7 às 17. E os outros, vocês encontram lá os horários, que cada um tem um horário diferente lá no nosso site. Todo mundo comemorando o Dia Mundial do Doador de Sangue, com exceção para quem coleta diariamente de Três Lagoas, que está comemorando hoje, porque segunda é feriado.
1: Muito bem, obrigado pela sua presença. Realmente ela é uma professora de meio de comunicação, né?
2: Domina. Obrigado, professora.
0: Imagina.
2: Aprendemos bastante com a senhora.
0: Opa. É a paixão pela causa, né?
1: Vamos a uma notícia nacional. Meu amigo Marrom, cadê aqui a notícia? Da Milena Abreu, né? É uma notícia interessante a respeito. A número 7. Itália diz que Moraes foi vítima e juiz no caso de Zambelli.
4: A número 7?
1: É 7.
4: Então tá no ponto.
5: A Corte Suprema de Cassação da Itália divulgou nesta sexta-feira que considerou que houve acúmulo de funções do ministro Alexandre de Moraes, do Supremo Tribunal Federal, na condenação da ex-deputada Carla Zambelli. Segundo a corte, esse foi o motivo para a anulação confirmação da extradição de Zambelli em maio. O pedido de extradição feito pelo Brasil contra a ex-parlamentar se deu com base no processo em que ela foi condenada por invadir os sistemas do Conselho Nacional de Justiça. Segundo os magistrados italianos, Moraes participou de diferentes fases do processo, o que, na avaliação da corte italiana, contraria os princípios de imparcialidade e independência judicial. No caso, para os italianos, Moraes foi vítima e também o juiz. Ainda, um segundo processo de extradição ocorrendo na justiça italiana, relacionado à condenação da ex-deputada pelo crime de porte ilegal de armas e ameaça com arma de fogo. Agência Rádio Web com informações internacionais, Leno Falk.
1: Estamos de volta, 12:55. Vamos ao esporte.
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1: Marcelo, podemos dizer que já temos uma zebra no resultado da Copa do Mundo?
7: Bom dia, Mites, bom dia, Rogério, bom dia.
1: Tá tudo bem com o senhor?
7: Tá, graças a Deus. Estamos preparados amanhã pro jogo do Brasil, né?
1: Amanhã?
7: Amanhã.
1: Já?
7: Amanhã, 18h.
1: 18h?
7: 18h.
1: Rapaz!
7: Amanhã a gente vai ser liberado mais cedo?
1: Sim. Amanhã vocês não precisam, amanhã inclusive você não precisa vir trabalhar, vou até dar folga amanhã.
7: Você é um cara gente boa. Vamos falar do México então amanhã?
1: Vamos.
7: Amanhã não, hoje.
1: Agora.
7: Tá esperto aí?
1: Esperto.
7: O México ganhou 2-0, né? Ganhou 2-0 da África do Sul. Foi um jogo bonito, mas assim, eu acredito que o México perdeu muito gol. E se fosse um time um pouquinho mais forte, teria até vencido no México, viu?
1: Agora, a torcida ajudou muito, né?
7: Ajudou bastante. A torcida ajuda jogando em casa, né, Tony?
1: Fantástica, né? O México. E uma torcida vibrante, né?
7: Exatamente. Só que quem foi o destaque não foram os jogadores, né? Foi o nosso. foi o juiz
1: do Flamengo.
7: O destaque foi o. Como é que é, Rogério? O Flamengo?
2: Olha, mais um representante do Flamengo. Parabéns ao Flamengo.
1: Marcelo, você fala inglês melhor do que o juiz.
7: Obrigado. Valeu.
1: O jogador falou, mas não tá entendendo nada que ele tava falando.
7: Olha, mas olha quem que fez os gols do México. Foi o Julian, o Quinones, né? E o Raul Jiménez no primeiro tempo e no segundo tempo. E tiveram 3 expulsões, hein?
1: É, o juiz
7: pela África, pela África do Sul, o Stefefelo Sitoli e o. Como que é aqui? O Tamba Zawane.
1: Não, fala só o primeiro nome.
7: Tamba Zawane.
2: Só o Tamba. Geralmente é o segundo.
7: Não, aqui ficou muito pequeno. Eu esqueci. Eu vou colocar meu óculos.
1: Aí.
7: Aí eu enxergo melhor. Pronto. Esqueci. Aí, agora sim.
2: Você precisa de um óculos verde.
7: Não, pô, aí não.
2: Pra ver de perto.
7: Ô, Mirtz, tá difícil, viu, Mirtz?
2: Aí você vai ver de perto.
7: Aí, Mirtz.
8: O que que eu posso falar, gente? Nesse momento.
1: Continua.
2: Então você precisa de um óculos vermelho. É ver melhor.
7: Posso falar? Vamos lá então. Ah, e pelo México a expulsão foi o César Montes.
1: Ah, né? Sim.
7: E também tivemos ontem, às 10h da noite, um jogo meio tarde, né, Rogério? Acabou mais de meia-noite, né?
1: Eu assisti só um pedaço, 15 minutos. Aí não deu.
7: Entre a Coreia do Sul e a República Tcheca, cara. Uhum. Agora, esses dois aqui são complicados, mas eu vou conseguir falar, hein?
1: Será?
7: A Coreia venceu de virada por 2-1 com um baita de um golaço de empate.
1: Muita garra. Era inferior, nossa. O time inferior, né?
2: Não muito.
1: Não, mas um pouquinho inferior
2: a escola europeia geralmente é mais forte, né?
1: Mas muita garra.
7: Sim. O primeiro gol sai pelos pés de Ladislav Krejcik. Esse aqui eu sei um pouco falar, porque eu sou meio descendente
2: russo. Não repita, por favor.
7: E da Coreia do Sul, Hwang In-deon. Olha aí, aos 22 do segundo tempo, e Ho Yeon-jiu. Aí, cara.
2: Fico imaginando se tiver gol da Bósnia e Herzegovina. Como é que vai ser? Meu Deus do céu.
7: Vai ser hoje.
2: Então, tô com medo. Não tem programa amanhã.
7: Canadá e Bósnia e Herzegovina. Olha aí, 3h da tarde.
1: 3h da tarde.
7: E mais tarde vai jogar Estados Unidos e nossos irmãos.
1: Aí eu vou assistir.
7: Paraguai. Ô, Rogério, hoje a gente tava falando sobre os grupos. Na verdade, é um grupo X e outro Y. não é o mesmo grupo que joga no mesmo dia.
2: Não, nunca foi.
7: Né?
2: Hoje tem um clássico culinário, né?
1: É.
2: Hambúrguer versus sopa paraguaia. Quem você vai torcer? Estados Unidos e Paraguai.
1: Ah, Paraguai.
2: Os três jogadores do Palmeiras.
7: Hoje, no caso, é o grupo B, Canadá e Bósnia e Herzegovina, às 6 horas da tarde, e às 21 horas, hora daqui, tá? É. Pelo grupo D, Estados Unidos e Paraguai. E amanhã jogam Catar e Suíça,
2: Brasil,
7: às 6 da tarde, pelo grupo B, e Brasil e... Como que é, Marrom?
2: Brasil!
7: E Brasil e Marrocos, pelo grupo C, né? Amanhã, às 18 horas.
1: Meu amigo Marcelo, meu muito obrigado, Mirti Ramos, Rogério Zanetti, finalizamos uma semana com chave de ouro e que você tenha um final de semana repleto aí de alegria no meio da sua família, torça muito, torça para o Brasil.
2: E juízo,
1: né?
2: Isso.
1: Tô feliz.
7: Para
1: bom final de semana, até a segunda-feira.
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1: Muito bem, meninos e meninas, senhoras e senhores, estamos juntos e misturados a partir de agora. Wesley Paiva, o pai vindo do rádio para te fazer companhia nesta sexta-feira romântica, dia dos namorados, dia das namoradas, né? Dia dos crushes, dos roubos, das tretas. Hoje é o dia do amor. E aí, você, como é que tá? Já presenteou, já pegou o seu presente aí do dia do amor? Hã? Ainda não? Rapaz do céu. Manda uma mensagem disfarçada, fala: oi, amor. Pra ver se o amor se toca. E manda aí um presente pra você, né? Bora que bora. 1:05 agora, horário da estado de Mato Grosso do Sul. Eu ia falar 13 horas, você acredita? Pois é, eu ia falar 13 horas, mas tem muita gente que não sabe o que é 13 horas aí, né? Fala igual meu amigo Johnny. O Johnny fala assim: cara, fala a hora assim, 1, 2, 3 e 4. Larga a mão de falar 12, 13, 14, 15. Tem muita gente que fala assim: agora são 13:06, tá bem conhecido como 1:06, tá bem vale. E ó, a partir de agora você participa comigo através do 67992188550. É o palco da Top começando agora. Lembrando que ontem prometemos aqui fazer o bolão. Bolão pra você hoje aqui é o seguinte: valendo um pix de 100 pila pra gente sortear na segunda-feira. O que vai acontecer? Você vai dar o seu palpite contra o Brasil, contra Marrocos amanhã, o jogo. E aí na segunda-feira, os palpites acertadores vão concorrer ao pix de 100 pila, tá bom? Logo no comecinho do programa, eu vou chegar aqui e vou sortear o pix pra galera que acertou o palpite, ok? Não é você que acertar o palpite vai ganhar, senhor. Se tiver 2, 3, 4, 5, 6 palpites acertadores, todos que acertaram o palpite vão concorrer. Agora, se você for o sortudão, se você for aquele maluco que colocar um resultado aí que só você acerte, aí sim você vai faturar sozinho o Pix. Tá combinado? Aí não tem sorteio, beleza? Entenderam? Então participa a partir de agora. Você manda aí o palpite. Jogo da seleção brasileira amanhã, Brasil e Marrocos, primeiro jogo do Brasil. Você já indica o seu sucesso. Quantos a quantos? 1-0 pro Brasil, 1-0 para Marrocos, empate 10-5 pro Brasil, 7-1 para Marrocos. Passa o seu palpite, valendo um Pix presente sortear na segunda-feira. Sem pila. Valeu, senhoras e senhores, bora começar, né?
0: Wesley Paiva, aqui é bruto mesmo.
1: E aí é o seguinte: se você quiser mandar a sua declaração pro seu amor também, fique à vontade. Manda aí. Amor,

0: 14 dias dos namorados com Bruno Marrone, Primavera. E aí, meu jovem, como é que você tá?
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0: Tá valendo o bolão aí do jogo do Brasil, seleção brasileira contra a seleção de Marrocos amanhã. Dê o seu palpite na segunda-feira, logo no começo da programação, a gente vai sortear pros acertadores do bolão um pix de 100 pila. De repente você é um sortudão, vai acertar sozinho o palpite, você vai levar o pix aí sem sorteio, tá bom? E já mandar uma mensagem pro seu amor aí também.

0: amor de Deus, deixa a gente desse jeito não, senhoras e senhores, meninos e meninas, esse é o palco da Top. Bom, gente, ó, é o seguinte, acabei de chegar chamar nosso diretor aqui, né? E ele falou, como é que você vai controlar essa galera toda que tá participando? Então é o seguinte, eu achei que ia dar pra controlar. Bom, nosso primeiro bloco já tem mais de 50 participações palpites. Você que tá ouvindo a programação aqui do palco da Top, o bolão é um bolão exclusivo do palco da Top, então vai valer as participações entre um horário agora que começou às 13 até às 16 horas, tá bom? Como é que a gente vai saber que você ganhou? Claro, você que tá participando agora, você vai saber o palpite que você deu, né? E aí, então, na segunda-feira, a partir das 13 horas, se você quiser confirmar, a gente vai fazer um pente fino aqui para ver todos aqueles que palpitaram no resultado final do jogo de Brasil Marrocos. Mas se você quiser confirmar, na segunda-feira, promoção exclusiva, bolão exclusivo do palco da Top. Você avisa, ó, esse palpite foi meu também. De repente você vai ser o sortudão que vai acertar o palpite sozinho. Aí não tem sorteio, tá bom? Caso contrário, na segunda-feira, a partir das 13 horas, vamos realizar o sorteio entre os palpites acertadores do resultado do jogo de Brasil e Marrocos. É o bolão exclusivo aqui do palco da Top, tá bom? Então, se você ganhar, de repente você acertar no jogo amanhã, não fica mandando nos outros horários, ó, ganhei o bolão, ganhei no bolão, ganhei no bolão. Pode ser que tenha alguns comunicadores de final de semana que não sabe nem, não vai saber nem o que você tá falando. Então, deixa pra segunda-feira pra você acionar o Paivinha, pra gente poder realizar o sorteio. Combinado? Então, tá bom, deixa eu já colocar os primeiros palpites aqui no ar, ó. Participação aqui de quem? Oi, boa tarde.
1: Boa tarde, Paivinha. Eu Zé Caetano, motor de aplicativo.
0: Fala, Zé.
1: Brasil ganha amanhã 3-1.
0: 3-1, palpite do Zé Caetano, já salva aí, tá bom? Tá participando. Deixa eu ver aqui, Marrocos 2-1. 2-1 pro Marrocos, participação aqui de quem? Do Paulo Cachote. Paulo. Ei, Paulo. Ó a zebra aí pintando no pedaço. Fala, Paulo, como é que você tá? Tem mais participação?
2: Boa tarde, paizinha. Robin Hood, Brasil 10-1. 10-1. Meu amor, tô feliz, tô na Top. Robin Hood.
0: Ô, Robin Hood, é basquete? Ou é futebol? Tá valendo seu palpite. 10-1, palpite do Robin Hood. Deixa eu ver, dá tempo de colocar mais uma participação aqui. Quem fala?
3: Boa tarde, Paivinha.
0: Tarde.
3: Estou feliz, estou na Top. Sou Eliane de Camapuã. Gostaria de participar dos sorteios do Dia dos Namorados e oferecer pro meu amor. E dizer pra você que eu gostaria de ouvir aquela música com o Guilherme Santiago. Participação especial de Mari Fernandes, Porque Brigamos. Um beijo no seu coração e que Deus abençoe você e sua família. Um ótimo final de semana.
0: Ô, Eliane de Camapuã. Minha amiga Roquinha, o que, que foi com a sua voz hoje? Sumiu, é? Eita, boa recuperação. Parece também gripada, né? Ó, tá valendo a participação hoje aqui, gente. Presta atenção. Bolão do palco da Top. O jogo do Brasil contra Marrocos amanhã, você tem que colocar um palpite aí pra você concorrer na segunda-feira o Pix. Os acertadores vão concorrer o Pix de R$100. De repente, se você colocar um resultado igual o Robin Hood colocou 10-1 pro Brasil, se ele acertar sozinho, o Pix é dele, tá bom? Então é isso que tá concorrendo hoje aqui no palco da Top, beleza? Bolão exclusivo do palco.
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6: 1:26.
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9: Então a promoção hoje é a seguinte: você participa do bolão de agora até as 16h, todos que participarem e quem acertar o resultado do jogo de amanhã de Brasil Marrocos concorre na segunda-feira o bolão Pix de 100 pila. Combinado? Então tá bom, capricha aí, bora que bora.
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0: Depois da 90, rolando o bolão aqui, o bolão do jogo de amanhã. Brasil Marrocos, qual que é o seu palpite? Ah, os acertadores, lembrando o seguinte, gente, ó, várias participações, começamos às 13, né? Até às 16 horas. São essas participações que serão válidas, tá bom? Ah, as de hoje. Aí você guarda aí a sua conversa pra você comprovar que você deu aquele resultado e também pra gente buscar aqui a informação também na segunda-feira, tá certo? Na segunda-feira, no comecinho do palco da Top, a gente vai divulgar aí o ganhador do Pix de 100 pila. Se você for bom de palpite e o seu palpite acertar único e exclusivo, o resultado, você leva o Pix aí, não participa de sorteio nenhum, tá bom? Mas se tiver 2, 3, 4, 5, 6 acertadores no mesmo palpite, aí a gente faz o sorteio pra ver quem que vai faturar o Pix de 100. É o palco da Top realizando aqui o bolão Brasil e Marrocos. Qual que é o seu palpite pro jogo de amanhã? E aí é o seguinte, guarda a sua conversa, tá certo? Não adianta depois, ó, não tem edição, se editar a gente vê aqui, então você perde, você sai fora você é eliminado do bolão, tá bom? Então vale o resultado que você colocar agora aí e beleza, e só vale um, ok? Tem gente mandando vários bolões aí, não vira, né, gente? Aí não dá pra participar, né? Até porque o bolão é único, exclusivo e gratuito. Então aí você não tem como você colocar 5, 6 palpites, tem que ser um único palpite. Tem gente aí que colocou, deixa eu contar aqui, ó, 1, 2, 3, 4, 5, 6, colocou vitória do Brasil por 3-2, por 2-1, por 3-3, empate por 3-3, aí colocou vitória do Marrocos. Não, apaga tudo que você quiser aí, coloca um resultado só pra ser válido da sua participação, combinado? Senão aí fica fácil, né? Você vai colocar 70 resultados, com certeza um vai dar certo. Bora, deixa eu ver quem mais tá participando. Amanhã, deixa eu ver aqui, o jogo de amanhã, Brasil 2, Marrocos 1. É isso mesmo? Participação do Erasmo lá da Sapataria Sugoi. Tá participando. Registra, salva aí a sua participação, tá bom, Erasmo? Grande abraço, boa sorte pra você. Deixa eu ver quem mais.
1: Pai Vinha.
0: Tarde.
1: Aqui é Nete Pereira, Quintalinha, município de Fátima do Sul.
0: Fala, Nete.
1: Toca pra mim, René, aí a música Sempre, Sempre. Eu fiz pro meu esposo Eugênio. Dizer que apesar da gente estar longe um do outro, eu amo muito ele. Logo, logo a gente vai estar junto.
0: É o amor.
1: E sobre o palpite do Brasil, é 2-0 pro Brasil. Uma tarde abençoada para todos. Todos nós, tô na Top, tô feliz.
0: 2-0, palpite da Net, tá concorrendo aí, tá bom, Net? Tá valendo, é válido o seu palpite. Deixa eu ver quem mais. Alô, boa tarde, Paiva. Aqui é o Tony Costa, da Vila Popular. 3-0, Brasil. Grande abraço. 3-0 pro Brasil aí, o palpite do Tony, lá da Vila Popular. Valeu, Tony. Deixa eu ver quem mais. Pai do céu, a Gislaine, motorista de aplicativo, a Gigi, colocou 5-2 pro Brasil. Tá valendo, tá valendo, tá valendo. Tem mais participação, quem fala?
2: Boa tarde, Paivinha. Aqui é a Daniela, aqui do Polo Industrial aqui. Meu palpite pra hoje é 2-1. Com certeza pro Brasil, né?
0: Pra amanhã, né? Cola. Pra amanhã. O jogo é amanhã, tá bom? Na segunda-feira vamos conhecer aí o resultado, os contemplados ou o sortudo que acertar de repente o palpite sozinho também. Valeu.
3: Boa tarde, Paivinha. Aqui é o Marcos, hoje em modo Buriti.
0: Fala, Marcos.
3: 2-1 pro Brasil.
0: 2-1 pro Brasil.
3: E toca uma música do Gustavo Lima pra nós aí. Retrovisor. Positivo.
0: Positivo.
3: Boa tarde pra nós. Tô na Top, tô feliz.
0: Beleza, valeu, Marcos, galera de Dois Irmãos do Buriti. Gente, ó, se quiser também fazer a sua declaração, mandar o seu recado pro seu amor também, o programa tá aberto, tá bom? Eliamar Ferreira da Sapataria Sugoi tá colocando aqui 3 pro Brasil, 1 pro Marrocos. Beleza. Vamos que vamos. Deixa eu ver quem mais. Meu amigo Bolinha falou que vai ser 3-2 pro Brasil, lá de Jatei, acompanhando a programação. Tá valendo. Quem mais?
4: Boa tarde, Paivinha. Bora, bora, bora. Que é Gilson, motorista aplicativo.
0: Fala, vamos, Gilson. Que vamos que vamos.
4: 3-1 Brasil.
0: 3-1 Brasil.
4: Palpite. Vamos ganhar esse trem aí.
0: Vamos que vamos.
4: E toca Mississippi pra nós aí.
0: Beleza. Vamos que vamos.
4: Tchau, obrigado.
0: Boa sorte, boa sorte. Top. Boa sorte, Gilson. Grande abraço pra você. Deixa eu ver quem mais tá falando.
5: Boa
0: com o Paivinha.
5: Boa tarde, Paivinha. Sou Adriano do Cidade Morena. Gostaria de participar desse sorteio. Quero mandar um grande abraço, um beijo pro meu esposo Andrezão, que está na Aviação Morena trabalhando.
0: Tá bom. Aí ela colocou o palpite dela. Ela apagou umas outras mensagens aqui dela. Colocou o palpite. Brasil 3, Marrocos 0. Então tá valendo. Valeu, Adriana. Obrigado pela sua participação, pela sua companhia. Deixa eu ver quem
6: é
0: mais.
6: Boa tarde, Wesley Paiva. Aqui é o Dercy. Estamos aqui em Bandeirantes, passando o final de semana aqui na chácara.
0: Fala, Dercy.
6: Ligado na Top FM. Sobre o palpite, 3-0 pro Brasil.
0: Boa.
6: Bora que bora, Brasil. Tô feliz, tô na top.
0: Beleza. Ó, tirando a Gislaine, que colocou 5-2 pro Brasil, e o meu amigo Robin Hood colocou aí 10-1 pro Brasil, os outros resultados tá tudo ali entre 3-1, 3-2, 3-0, né? É, também é o palpite do Paivinha, um desses aí, né? E aí também o Paulo colocou quantos aqui pro Marrocos? Deixa eu ver o do Paulo. Cadê o do Paulo? 2-1 pra Marrocos. Jogou contra o Brasil, né, seu cara de cavalo?
4: Deixa eu ver quem mais. Boa tarde, Paiva. Quero participar do bolão.
0: Manda ver.
4: Brasil 2-0.
0: 2-0.
4: Valmir Soares.
0: Valmir. 2-5. Boa sorte pra você, tá bom? Boa sorte pra você.

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0: foi feita pro paivinha do rádio. Você acredita nisso? Ó, tá rolando bolão aqui do palco da Top. Amanhã tem Brasil Marrocos, né? O primeiro jogo da seleção brasileira na Copa do Mundo de 2026. Você tá otimista? Você tá mais ou menos? Você acha que o Brasil vai passar tranquilo aí pela primeira fase? O que você acha? E aí tá rolando palpite hoje aqui. Você vai dar o seu palpite hoje, vale só um palpite, tá bom, gente? Ó, tem muita gente colocando vários palpites, não vale. Já vai ser eliminado já agora, não participa do sorteio. E depois se editar também o resultado, não dá, né? Porque a gente sabe que depois você tem como editar o que você escreveu lá e aparece pra gente editar. Então não funciona. Você vai colocar o seu resultado e aí a gente vai assistir o jogo amanhã. Os resultados acertadores na segunda-feira, no comecinho do programa, vou sortear um Pix de 100 pila, tá bom? É o bolão aqui do palco da Top, mas vale um resultado só. E aí, se você quiser também aproveitar e pedir aquela música pro seu amor, né? Pra aquele coração apaixonado, pode ser pra aquele coração escondidinho também. Tem muita gente que tem aqueles amores escondidos, não tem não? Tem. Tem gente que tem, né? É, aqui mesmo na emissora aqui tem uns caras aqui que eu vou falar um negócio. Se eles forem dar presente pra todas as namoradas que a gente sabe que eles têm, tá enrolado, o salário não vai dar. Então tá, manda aí o seu palpite, manda o seu recado pro seu amor e participa. Deixa eu ver quem que tá falando com o Paivinha.
1: Boa tarde, meu amigo Paivinha.
0: Tarde.
1: Aqui é o Adão, tô de férias, tô ouvindo a Top FM. Manda um abraço pro meu irmão Joãozinho, que mora lá em Rochedinho, ele tá ouvindo a Top também. Rochedinho, o pessoal tá ouvindo a Top, meu amigo Paivinha, aqui é o Adão.
0: Valeu, Adão, já manda seu palpite pra você participar do sorteio na segunda-feira do Pix aí, né? O bolão aqui do palco da Top. Paivinha, a minha participação no bolão é Brasil 2, Marrocos 1. A Cristina do distrito de Cipolândia. Valeu, valeu, menina. Deixa eu ver quem mais tá participando comigo aqui. Meu palpite é 2-1 para o Brasil. Quem fala?
2: Meu amigo Paiva do rádio, estamos falando aqui diretamente da saída de Rochedo, sintonizado na melhor, na Top FM, líder em audiência em todo o estadão do Mato Grosso do Sul, mandando um abraço lá pra galera do Bulicho Seco, onde tá acontecendo a 18ª festa do Laço Comprido. Juntos estaremos representando a chácara com o Maico Menezes. Estou feliz, estou na Top.
0: Maravilha, meu jovem. Obrigado aí pela participação. E ele mandou aqui pra nós também o palpite dele, né? Mandou por escrito. Meu palpite é 2-1 para o Brasil. Então tá valendo, Mateuzinho, tá registrado. Participação aqui 3-1 para o Brasil, é isso? 3-1 para o Brasil, manda o áudio, deixa eu ver quem que tá falando.
3: Paivinha. Corote.
0: Fala, Corote.
3: Brasil 3-1.
0: Fechado, meu irmão, tá registrado.
3: E vamos que vamos. Pode colocar no bolão aí, coloca no sorteio também.
0: Tá bom.
3: Estamos aqui na ativa, nos finalizando os trabalhos para começar mais tarde, começar os ciclec.
0: Tem gente que já começou faz hora. Ô Corote, tá participando, tá bom, meu irmão? Boa sorte para você. O resultado sai na segunda-feira, porque o jogo vai ser amanhã, né? E lembrando que o bolão é exclusivo aqui do palco, tá bom? Palco tá top. Deixa eu ver quem mais aqui. 2-1 para o Brasil. Palpite de quem?
4: Boa tarde, Paivinha. Tudo bem, ó? Hoje é o sorteio dos namorados, né? Tô torcendo pra minha amiga Dani Jacinto ganhar, viu? Mas o meu palpite também é 2-1 pro Brasil. Bora, Brasil! Vamos, Ney!
0: Valeu! O Ney não joga amanhã, né? A Gabriela Mara participou aqui conosco. O sorteio dos namorados também tá rolando, vai rolar. E daqui a pouco a gente vai saber todas essas informações aí. O jogo acontece amanhã, na segunda-feira tem quem acertou o palpite, a gente faz o sorteio entre os acertadores. De repente, se você for aquele sortudão que só você deu aquele palpite, pronto, o Pix é seu, tá bom? Lembrando mais uma vez, gente, só vale um palpite por WhatsApp. Combinado? Tem mais uma participação aqui.
5: Boa tarde, pai. O meu palpite no placar vai ser 1-0 para o Brasil.
0: 1-0.
5: Quero participar desse sorteio. Aqui é a Adriana da Vila Marli.
0: Adriana da Vila Marli foi a primeira que chutou assim um placarzinho bem, bem fraquinho de gol, né? Boa tarde, Paivinha. A Bruna tá colocando aqui 2-1 pro Brasil também em cima do Marrocos. Tá registrado, deixa eu ver quem mais.
6: Vai ser 0-0.
0: O
6: Brasil não tem perna pra jogar contra isso, mas vai ser 0-0.
0: 0-0. Beleza. Deixa eu ver o nome da pessoa aqui. A Marilza Souza colocou o palpite 0-0. O primeiro 0-0 aqui do nosso bolão, né?
7: Fala, pai. Tô na Top, tô feliz. Amanhã o resultado do jogo: 2 pro Marrocos, 1 pro Brasil.
0: Ó. Oh.
7: Beleza?
0: Beleza.
7: Nós estamos juntos.
0: Vamos que vamos.
7: Olha com a moto aí pra mim aí. Carlito e Baduí. Beleza?
0: Falou, meu jovem.
7: Tamo junto. É o Inácio.
0: Oi, Inácio. Grande abraço pra você. Já tivemos um palpite de 2-1 pro Marrocos também. É o segundo palpite 2-1 pro Marrocos. Deixa eu ver quem mais. O Argemiro, fala comigo.
8: Boa tarde, pai minha. É o Argemiro. O meu resultado do jogo do Brasil e Marrocos é 3-1 para o Brasil.
0: 3-1 para o Brasil.
8: Tá feliz, tá na top. Vamos ganhar esse bolão, pai minha. Um abraço.
0: Valeu, meu jovem. Boa sorte. Olha o Nenzo aqui. Fala, Nenzo.
9: Fala, pai minha. Aqui é o Nenzo, pai minha. Na luta. Seguinte, palpite aí é 1-0 Brasil na marra.
0: Michuruco também, né?
9: Nos finalzinho ainda, nos 44.
0: Meu Deus do céu.
9: É nóis.
0: Aí você tá querendo judiar, você tá parecendo corintiano, cara. Tô no sofrimento, meu Deus.
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0: palpite só, viu? Qual que é o seu palpite pro jogo do Brasil e Marrocos de amanhã? Valendo um pix de 100 pila.
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4: 2:04.
5: Tô feliz, tô na Top, 2:04. Boa tarde pra você.

0: sorteios amanhã. Na segunda-feira, os acertadores vão concorrer ao Pix de 100 pila. Manda ver, um palpite só por cada WhatsApp, tá bom? Combinado? Participa aí, gente, ó, mais uma vez, você que tá mandando vários resultados aí, já vai ser eliminado aqui, tá bom? A gente vai tirar da participação, porque não vale, né? Tem que ser um palpite único.
1: Wesley Paiva, aqui é bruto mesmo.
0: Você entendeu? 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

0: Gustavo Mioto. Fronteira, aquela parada mais gostosa do Rádio Sul Mato Grossense, pra você ligado na nossa programação, tá valendo, tá rolando o bolão da top. Eu falei agora, escreveu, não leu, o palco meu, você entendeu errado, escreveu, não leu, o palco é meu. É o palco da top. Bora, senhoras e senhores, hoje é dia 12 de junho, dia dos namorados, dia dos românticos, tem muita gente mandando mensagem aqui pro seu amor, participando também do palpite do bolão aqui do palco da top. Qual que é o seu palpite pro jogo de amanhã, Brasil Marrocos, valendo, os acertadores vão concorrer na segunda-feira, logo no comecinho do palco da top, um pix de 100 pila, tá bom? Manda aí, um palpite único por WhatsApp.
1: FM.
0: Bora com o lançamento na parada. Zé Neto Cristiano, fama de louco.

0: Você, todo mundo foi chamado de louco só porque anda cantando a música no meio da rua aí. Acontece, né? Eu já vi bastante gente. Você fala, o que que tá acontecendo? Pior que tem uns fones aí que quase você não vê. E aí tem uma galera que tem cabelo meio que comprido, tampa a orelha e você não vê mesmo de verdade, né? É isso. Bora que bora, senhoras e senhores, meninos e meninas, tem participação, tá rolando o bolão aqui do palco da Top. Você dá o seu resultado valendo um pix de 100 pila. Os acertadores do resultado na segunda-feira concorrem ao pix. De repente, se você jogar um palpite que só você jogar e esse for o resultado, você leva o pix aí sem precisar de sorteio, tá bom?
1: Pô, tá lá pra vir aqui de Jama no Coturama. O jogo vai ser 2-0 pro Brasil.
0: 2-0 pro Brasil de Jama de Coturama. Tá valendo, Djalma. Obrigado pela sua participação, pela companhia.
2: Ô, Pazinha, boa tarde, Pazinha. Aqui é o Vivaldo do Itamaracá. 3-2 para o Brasil.
0: 3-2.
2: 3-2. Pra cá apertar. Tô feliz, tô na Top. Põe no sorteio. Põe um modão aí do Zezé de Camargo e Luciano. É o amor. Obrigado, Pazinha. Ofereço pra minha esposa, Eleisa.
0: Valeu, Vivaldo, grande abraço pra você. Ele chutou um jogo aí de muitos gols, né? Mais um jogo de muitos gols aqui também. Palpite de quem? Brasil, a Ana, 4-1 Brasil. O resultado da Ana aqui, o palpite dela, tá valendo. A Ana Rocha dos Santos, é isso. Deixa eu ver quem mais um palpite, quem fala?
3: Boa tarde, Paivinha, Kelly Moraes aqui do restaurante Prato Pedileiro. Meu palpite é Brasil 3, Marrocos 2.
0: 3-2 também, vocês não estão economizando gol não, né? 4-1 pro Brasil, o palpite do Carlos Alessandro lá do Imar. Valeu, deixa eu ver quem mais aqui. Boa tarde, Paivinha, deixa eu ver quem tá falando comigo aqui, meu Deus do céu. Boa tarde, manda um nome também, gente, pelo amor de Deus. Palpite Brasil 4, Marrocos 2. A participação aqui da Denise. Denise, valeu. Manda já o nome. Fala, sou fulano, então manda no seu áudio, né? Fulano do bairro tal ou da cidade tal, meu palpite é tal. Tô feliz, tô na Top. Aí fecha com chave de ouro. Deixa eu ver quem mais. Quem mais? Quem
4: boa
0: mais?
4: Boa tarde, Paiva. Marcelo da Castela, tudo bem? Me
0: fala, coloca
4: nesse bolão aí. Brasil 3-1.
0: 3-1.
4: Manda um modão depois disso aí pra nós, tá?
0: Beleza.
4: Um bom programa aí, um abraço.
0: Valeu, Marcelete, grande abraço pra você, tá lá. Castelo, curtindo a nossa programação, 3-1 o palpite dele. Deixa eu ver quem mais. Opa, fala comigo.
5: Boa tarde, Paivinha. Aqui é José Carlos de Oliveira da Vida Popular, motorista de aplicativo. 4-2 para o nosso Brasil amanhã.
0: Ó. Oh.
5: Dois, porque o Brasil vai levar 2 gols. O Brasil levou 2 gols do Panamá. Falou, um abraço.
0: Pois é, pois é.
5: Por favor, toca aí pra gente, Nenê e Ronaldo. Separados.
0: Boa.
5: É minha condição de hoje, do Dia dos Namorados. Ai, não tem jeito não, pai. Oh,
0: valeu, meu irmão. Grande abraço pra você, tá bom? Boa sorte no bolão e boa sorte na vida também. Deixa eu ver quem mais aqui, pai. Vinha, Luiz Fernando, motorista de aplicativo. Meu palpite 2-2. Valeu, tá valendo. Motorista de aplicativo Luiz Fernando aí, 2-2 é a opinião dele. Deixa eu ver quem mais. Ed Carlos tá dizendo que o Brasil vai ganhar de 3-0. Ah, rapaz do céu, você tá empolgado, hein? Dá um pouquinho dessa esperança sua aí pra nós. Brasil 2-0. É o palpite aqui de quem? Deixa eu ver. Ariane. Ah, o sobrenome eu não vou falar mais nem a pau. Parece aquele jogador lá da Rússia. Grande abraço pra você, tá bom, Ariane? Tamo junto. Deixa eu ver quem mais um palpite, quem fala?
6: Paivinha, boa tarde, aqui é o Adelson do Universitário.
0: Fala, Adelson.
6: Fala esse bolão aí.
0: Manda ver.
6: O placar aí é 4-1 pro Brasil, positiva.
0: 4-1.
6: Eu peço confirmação pra todo mundo que estiver curtindo aí, pra minha esposa maravilhosa, que hoje é dia das namoradas, né?
0: Tá certo.
6: Ofereço pra ela lá toda a programação aí. Tô feliz, tô na Top.
0: Beleza, meu irmão. Tem mais uma participação aqui, o Francisco. Eu, Francisco Anderson, coloco 2-0 Brasil. Então tá bom, tá falado, Anderson. Grande abraço pra você. JTI, participando aqui conosco também. Professor Cabral, 2-1 pro Marrocos. Só mais um palpite aqui a favor do Marrocos. Professor Cabral, 2-1 pra seleção de Marrocos. Tá registrado também. Palpite, aqui a Kátia do bairro Paraná. Para ti, me coloca nesse bolão. Meu palpite é 3-0 para o Brasil. Deixa eu ver quem mais.
7: Paivinha, boa tarde, Paivinha. É o Carlos da Mata de Assim.
0: Fala, Carlos.
7: Aí me coloca aí no meu palpite, 2-1 pro Brasil.
0: 2-1, Carlão. Tá falado.
7: E toca uma música pra nós aí. Um vaneirão aí.
0: falado, okay. Meu irmão. Beleza, tchau, obrigado. Tchau, obrigado. Tamo junto, misturado. Deixa eu ver quem mais tá participando aqui. Quem fala? Ô.
8: Boa tarde, pai. Boa tarde. Eu acho assim que vai ficar de 1-1.
0: 1-1.
8: A moça aí acabou de dizer o palpite que eu ia dizer aí. No caso, eu ia falar 1-0. Quando eu pensei de ligar pra você e passar esse palpite, mas a menina aí já passou primeiro que eu, que achava assim, que meu palpite seria de 1-0. Mas, entretanto, eu vou pôr o empate aí, tá? 1-1.
0: 1-1.
8: A Evinha.
0: Eva, obrigado, Eva. Tá
8: no
0: sorteio, menina, obrigado.
8: Viu? 1-1.
0: 1-1. Tá falado, tudo igual, Brasil e Marrocos no palpite da Eva.
9: Boa tarde, paizinho, aqueles Ângela. Meu palpite é 1-0 para o Brasil. Tô feliz, tô na top.
0: Mais um palpite de 1-0 aqui.
9: Feliz dia dos namorados a todos.
0: É isso, valeu!
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0: Ela quis dizer um feliz dia dos namorados a todos que têm namorado ou namorada, né, Sven? Valeu!

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5: Tô feliz, estou na Top 12:24. Boa tarde pra você.
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5: Bora, meninos e meninas, senhoras e senhores, está rolando o bolão aqui no palco da Top. Dê o seu palpite valendo um pix de 100 pila. Segunda-feira, vamos conhecer aí os contemplados. Quem acertou o resultado vai pro sorteio, né? Se de repente você acertar sozinho, o senhor é seu.
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3: 12:26. 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

separados. Tô feliz, toda top, Renan e Ronaldo. Tem algumas situações assim hoje, né? Pois é. Agradecendo aí a audiência, a companhia, todo mundo participando aí, rapaziada, mandando ver nos palpites. Olha aqui o palpite do Léo Calheiro, 1-1. Tá curtindo a nossa programação, a Meridiana tá chegando junto no pé do rei, tá dizendo que o Brasil vai ganhar de 1-0 do Marrocos, né, Meridiana? Obrigado pela sua companhia, boa sorte no bolão, sorteio do bolão, todos os acertadores concorrem ao Pix de 100 na segunda-feira, combinado dentro do programa Palco da Top. Vai vir a sua Brenda, meu palpite é 2-2. Eita, menina! Você não tá confiante na seleção, não, pelo jeito, né? Bora, quem mais? Quem mais? Quem mais? Ai, ai, ai. Tem a participação aqui do Bolinha. 3-2 para o Brasil, né, Bolinha? Grande abraço pra você. Tamo junto e misturado. Bora, gente. Tá chegando o break.

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10: 2h43.
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0: menos country aqui na parada mais gostosa do Rádio Sul Mato Grossense.
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0: Pois é, meninos e meninas, senhoras e senhores, está rolando o bolão aqui do palco da Top. Eu tô perguntando hoje para você o seguinte: qual que vai ser o resultado? Aí tem gente mandando assim, ó, 4-1, 2-2, 3-1. Aí os empates tudo bem, mas galera, tem que dizer assim, ó, 4-1 Brasil, 4-1 Marrocos, 2-1 Brasil, 2-1 Marrocos, só o resultado. Não é válido para o bolão, né? Você tem que colocar certinho aí o resultado. Para quem que você tá apostando? A favor de quem? Não é só colocar o placar do jogo, tá bom? Vamos que vamos. Tem muita gente participando errado aí. Essas participações erradas, se não completar, fica fora do sorteio. Lembrando o seguinte, todos os acertadores do resultado do jogo de amanhã, na segunda-feira, vai concorrer o Pix de 100 pila. Vai ter que mandar certinho aí pra gente validar a sua participação. Tá combinado? Deixa eu ver quem tá falando aqui comigo. Boa tarde.
2: Tô feliz, tô na Top. Boa tarde, Pai Vinha. Luiz Machado, motorista de aplicativo.
0: Fala, Luiz.
2: Pai Vinha, tô na rodagem, na sua escuta, hein? 2-1 pro Brasil.
0: 2-1 pro Brasil.
2: Feliz, tô na Top.
0: Aí, 2-1 pro Brasil. Resultado, palpite aqui do meu amigo Luiz Machado, motorista de aplicativo. 2-1 para o Brasil. Tem mais uma participação.
3: Boa
0: que
3: tarde,
0: fala.
3: Pai Vinha. Você tá bom, meu amigo? Bom. Eduardo, motorista de aplicativo. 3-2, Pai Vinha. E suado, hein? 3-2 pro Brasil. Vê se toma rumo. Tô feliz, tô na Top.
0: 3-2 suado para o Brasil aqui, opinião do Eduardo, motorista de aplicativo. Deixa eu ver aqui, o palpite do Paulo César Tavares, Brasil 0, Marrocos 1. Paulo César Tavares tá na Nova Campo Grande, tá valendo seu palpite, tá bom, meu irmão? Tá concorrendo aí, tá participando do bolão.
4: Aí, Pai Vinha, aqui é o Marquinho, motorista de aplicativo do Nova Lima, chama. Rapaz, eu vou botar 2-1. 2 pro Brasil. Agora eu vou falar pra você, eu tiro o chapéu pra... Eu tiro o chapéu pra Ana, viu, bicho? 4-1. Ai, mulher de fé.
0: Você viu, cara? Tem muita gente jogando palpite alto aqui, né? Tem gente que tá jogando com muitos gols, mas bem dividido aí, tanto pro Brasil quanto pro Marrocos. É isso, deixa eu ver. Tá valendo, Marquinhos. Obrigado pela participação, tá bom? Gente, ó, lembrando o seguinte, é uma participação. Não adianta você colocar várias participações, você já vai ser eliminado aí do bolão. Tem que ser um por WhatsApp, tá bom? Mandou? Fica tranquilo aí que você já tá concorrendo. Se você acertar na segunda-feira, a gente vai colocar o seu nome no sorteio pra você concorrer junto com os demais acertadores. Caso você acerte sozinho, pronto, você vai faturar aí os 100 pilas sozinho. Combinado? Então tá bom. Vou pedir a colaboração de cada um de vocês aí. Rapaziada que tá conversando o tempo todo com o Pai Vinha, deixa quieto, porque assim, senão a gente tá... Olha, tem muitas participações. Se eu falar pra vocês aqui, vai ficar mais ou menos umas 100 participações sem eu falar o nome, sem colocar o áudio no ar. Então eu peço aí, participou, tranquilo, já tá valendo, não precisa tá

0: Mandando depois outros resultados, porque senão vai invalidar a sua participação, beleza? Deixa eu ver quem mais hoje, tá bom, gente? Eu peço a colaboração de cada um de vocês devido ao fluxo de participações. Quem fala?
1: Boa tarde, Paiva. Aqui é o Indomar. É, vai dar 3-0 pro Marrocos amanhã.
0: Afe Maria.
1: Manda um abraço pra nós aí.
0: Tá bom. Tá beleza. Não vou falar que eu tô torcendo por você, que eu não tô, mas tá bom, tá valendo, tá participando.
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0: Alexandro. Certos detalhes aqui na nossa programação, muitas participações, gente, ó, se liga, já já a gente vai realizar aí o sorteio do Dia dos Namorados, em parceria com o João Alcântara, a escola Entre Nessa Dança. A gente vai ver aí se a pessoa cumpriu todos os requisitos lá no Instagram e vamos sortear, né? O sorteio do Deville lá do hotel, pra você ter aquele dia romântico com o seu amor, vai acontecer no programa do Balaio Total com o Robson Ramos, ok? Então daqui a pouquinho a gente vai realizar o sorteio aqui, dos namorados com João Alcântara, escola Entre Nessa Dança. Ok, senhoras e senhores, deixa eu ver quem que tá participando aqui com o Pai Vendo Rádio, tem participação, 2-1 Brasil e Marrocos, 2-1 pro Brasil, quem que falou aqui com o Pai Vinha?
1: Marvinha, coloquei aí, ó. Ah. Brasil 2, Marrocos 1.
0: 2-1.
1: Se o Brasil ganhar, eu vou pescar, hein? Já tá dito. Se ele ganhar, eu vou pescar.
0: Combinado.
1: Bora.
0: Bora.
1: Ô, Marvinha, toca pra mim aí, Anjos Guardiões, Sorriso Maroto, Luciano, Pescador, Mariane, Alchefs.
0: Ô, Pescador.
1: Só 13 anos junto.
0: Tá bom.
1: Obrigado, tô feliz, tô na sorte.
0: Combinado, meu irmão. Só lembrando que aqui o programa é voltado a 100% sertanejo, tá bom? Eu amo o samba e o pagode, mas a programação aqui é sertanejo. Mesmo assim, grande abraço pra você e pra Ariane, a esposa aí. Tamo junto e misturado. Deixa eu ver quem mais tá participando do bolão.
2: Boa tarde, aqui é o Genilson, no bairro Santa Mônica, em Campo Grande. O meu palpite vai ser 3-0 Brasil.
0: 3-0 Brasil.
2: Vamos que vamos.
0: Ah, tem que estar, né, meu jovem? Tamo junto. Valeu, grande abraço. Eu sou o Francisco Guedes, coloco 3-0 pro Brasil. Valeu, Francisco, tá valendo sua participação também. Deixa eu ver quem mais aqui, chegando junto no pé do Eito, participação de áudio, dá tempo ou não? Fica pra depois do break, logo junto com o sorteio, as próximas participações, tá bom? Tá chegando a hora.

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E quando um projeto é aprovado,

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7: 3 e 7.
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10: A Mari, postando aqui no bolão também, deixa eu ver, tô feliz, tô na top. E a Patrícia, Patrícia, cadê o seu palpite, menina? Manda o palpite aí. Deixa eu ver, a Adriana Alves tá curtindo a nossa programação, o palpite dela é que o Brasil, cadê aqui? 2-1 pro Brasil, é isso mesmo? Deixa eu dizer aqui, ela tá mandando o que aqui? Ofereço pro meu esposo Coelho, no Centro Automotivo Coelho, que nesse ano fazemos seus 35 anos de casado. Parabéns ao casal aí, tá bom? Pediu o voo do Condor, ofereceu pro esposo Coelho. Grande abraço pra vocês e sucesso sempre. 2-1, é o palpite aqui, o Brasil vai ganhar de 2-1. Palpite de quem? Da Gislaine Gasparello, também tá concorrendo o Pix aí, se acertar o placar. Deixa eu ver quem mais.
11: Boa tarde, Paivinha, aqui é o Wagner.
10: Fala, Wagner.
11: E da Vila Carvalho.
10: Como é que você tá?
11: Ó, o placar vai ser 3-2.
10: 3-2 pra?
11: Marrocos.
10: Marrocos. Tá bom. Tá falado.
11: Tô feliz, tô na top.
10: Valeu, meu irmão.
11: A melhor de Campo Grande.
10: Vamos que vamos. Tá valendo, tá participando do bolão. Deixa eu ver o que mais.
12: Boa tarde, Rádio Top. 3-1 pro Brasil.
10: 3-1.
12: Torci aí. Toca pra nós o bolão da hora.
10: Wilson Costa participando aqui, 3-1 pro Brasil, né? Segundo informações aí do palpite dele. Deixa eu ver mais quem tá participando, o César Moreno, 2-0 para o Brasil. Hora de música, daqui a pouquinho tem um sorteio.
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0: Paulo mudou, tô feliz, tô na top de Paulo e Paulino aqui na programação mais gostosa do Rádio Sul Mato Grossense. Tem várias participações, galera chegando junto, participando do bolão aqui do palco da top, né? Lembrando, você tá jogando aí, colocando o seu palpite, manda pra mim o resultado, você tá colocando a favor de quem? Tem gente colocando assim, 3-1, aí não coloca pra quem? Tá colocando 4-2, aí não coloca pra quem? Tem que colocar 4-1 pra Marrocos, ou fala, né? Ou 2-1 pro Brasil, e manda ver, tá bom? Tem que colocar certinho a sua participação pra validar, a gente entender qual que é o seu palpite certinho. Deixa eu ver quem que tá falando aqui com o Pai Vinha. Oi.
1: Aqui, tô na casa do meu tio aqui.
0: É.
1: Do seu Léo. E quer participar do jogo do Brasil aí. E o meu palpite é 2-1. Obrigado.
0: 2-1. Pra quem? Pra seleção brasileira ou pra seleção marroquina? É isso que tá precisando fazer, né, gente? Colocar certinho. 2-1 pra quem aí? A participação do Léo. Nós só mandou o palpite. 2-1. Mais pro Brasil ou pra Marrocos? Deixa eu ver quem mais.
2: Boa tarde, Pai Vinha. Aqui é o Júnior Cedrão, Moto Uber.
0: Fala, Júnior.
2: Então, meu palpite pro jogo aí, Pai Vinha, vai ser 4-1 pro Brasil, tá?
0: 4-1 pro Brasil.
2: Coloca nesse bolão aí.
0: Beleza.
2: E se puder, toca pra nós, Durval e Davi. Vida pelo aviso.
0: Valeu, Cedrão. Grande abraço pra você. Obrigado pela sua participação, pela sua audiência. Vamos mais um. Já tem um sorteio. Sorteio aqui da promoção, né? Da aula de dança.
3: Boa tarde, Paiva. É boa o Francisco tarde. Do Noroeste. 3-1 Brasil.
0: 3-1 Brasil.
3: Tô feliz, tô na top.
0: 3-1 Brasil, tá falado. Tô marcando tudo aqui, porque, olha, já deu 5 folhas de participações aí do bolão, né? Eu trouxe uma folha só, já tô na quinta. Então, tô marcando todo mundo aí, então eu preciso que você coloque certinho, tá bom, gente? Ó, essas participações, eu tenho várias participações, que a aposta foi assim, ó, o jogo vai ser 4-1, mas não colocou pra quem? O jogo vai ser 2-1, não colocou pra quem? Aí tem fala também, ó, meu palpite é 2-1. Pra quem que é o seu palpite? 2-1 pra quem? Pro Brasil ou pra Marrocos? Tem que mandar certinho pra gente poder validar a sua participação e você concorrer ao Pix na segunda-feira. Isso mesmo. Bora? Bora fazer o sorteio? Tá na hora? Vamos fazer o sorteio já? Ou vamos tocar uma música na sequência? A gente vem com o sorteio, Dia dos Namorados, juntamente a top com o João Alcântara, a escola Entre Nessa Dança. É isso, a galera que seguiu lá nas redes sociais, no Instagram, já o sorteio. Vamos ver se primeiro a gente vai fazer o sorteio, depois a gente vai validar, né? Tem que ver se tudo tá certinho, se tem todos os requisitos válidos pra levar, pra faturar essa promoção do Dia dos Namorados. Vamos tocar uma moda, na sequência a gente vem com o sorteio.
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feliz, tô na top. De quem é a culpa? Marília Mendonça, aqui na programação pra matar a saudade da rainha da sofrência. Bom, gente, ó, agora vamos realizar o sorteio da aula de dança pra dois casais, né? A promoção do Dia dos Namorados tá chegando a hora. Lembrando que o sorteio do Deville, pra você curtir com seu amor, lá com tudo pago, hospedagem, café da manhã e tudo mais, vai acontecer daqui a pouquinho no Balaio Total com o Robson Ramos. Bora lá, fazer o sorteio. Dia dos Namorados, bora? Já posso rodar tudo aqui? Tudo preparado? Todos esses aqui que estão na tela são os qualificados para participar do sorteio, é isso? É isso, produção. Então, bora lá. Podemos rodar? Hora que falar ok, começamos a rodagem. Tem que colocar a trilha aqui? Vamos colocar a trilha aqui do nosso sorteio para ficar bonitinho? Cadê seu Wesley Paiva? Você parece que não sabe mais trabalhar? Se pai vinha, vou falar um negócio pra você. Aí, achei. Bora lá, tá valendo. Valendo o seguinte, aula de dança. Aula de dança na escola, entre nessa dança do João Alcântara, parceria com a Top FM. Bora lá. Atenção, atenção. Já tem, pode parar, produção. Pode parar, ok? Atenção, atenção. Suspense, arroba. Primeira, já tem aqui o primeiro. Será menino ou será menina? Vamos lá. Flávia Miranda, atenção, tem que falar o nome do arroba dela aqui, né? Flávia Miranda 31924. Flávia Miranda 31924 é o arroba. Flávia Miranda, agora a gente tem que validar, ver se tá tudo certinho. Tinha que fazer o seguinte, ó, você tinha que seguir a Top FM, o João Alcântara, curtir o post e marcar dois amigos nos comentários. Se não tiver todos esses requisitos, é desqualificado. Bora. OK, tá seguindo a Top FM? Tá seguindo o João? Curtiu o post da promoção e marcou dois amigos. Aê! Flávia Miranda 31924 é o arroba dela. Bora fazer o segundo sorteio. Segundo sorteio. Já posso ir na sequência? Aí a produção vai entrar em contato, né? A produção vai entrar em contato através aí do Instagram para poder validar e para você curtir a sua aula de dança. Vamos lá, o segundo. Atenção, será que sai menino ou será que sai menina? Tá valendo, já tá rolando. Ave Maria, já parou aqui, produção. Já podemos pegar, ok, senhoras e senhores, tudo certo? Atenção, arroba Maria José Adolfo, Maria José Adolfo, valendo então aqui, aula de dança lá com João Alcântara. Tá seguindo a Top FM, ok. Tá seguindo o João Alcântara CG, ok. Curtiu o post, ok. Marcou dois amigos, aê! Valeu! Parabéns então a Flávia Miranda, 31924, e também a Maria José Adolfo, faturou os prêmios aí da aula de dança lá do João Alcântara. A nossa produção vai entrar em contato, se você estiver ouvindo, já quiser entrar em contato também, fique à vontade, tá bom? Daqui a pouquinho tem o sorteio lá do Deville pra você conferir, pra você curtir com seu amor um dia inesquecível. Daqui a pouquinho no Balaio Total. E ó, a todos os casais que participaram aí, muito obrigado pelas participações, muito obrigado pela companhia e pela participação de cada um de vocês. Teve muitas participações mesmo na nossa rede social. Valeu, gente, muito obrigado. Valeu, valeu, valeu, produção. Obrigado aí pela companhia, obrigado pelo auxílio aqui, tá bom? Bora com

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0: 1326.
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0: Bora, tamo de volta. Bora encerrar o bolão de hoje aqui, senhoras e senhores. Se você não participou, bom, você deixou de concorrer a 100 pila, né? Bora lá, tem as últimas participações pra gente tentar fechar o bolão. Então, a partir de agora, já não vale mais as participações, ok? Até esse exato momento. Você que mandar o seu palpite agora já não entra mais no sorteio, caso você seja aí o acertador do resultado. Bora, quem fala?
2: Boa tarde, Paiva. É o Francisco do Noroeste. 3-1 Brasil. Tô feliz, tô na top.
0: 3-1 Brasil, Francisco do Noroeste. Final do telefone 5313. A gente tá marcando, gente, porque, olha, deu um tropelo de participação aqui no bolão. Nós trouxemos uma folha e já estamos na quarta. Acredite se quiser. O bicho vai pegar. Vamos que vamos. Deixa eu ver quem mais. Lembrando o seguinte: quem colocou um resultado só 2-1, 3-1, 4-1, 5-1, 2-3, 3-2, 1-0. Esses resultados sem a quem que vai vencer o jogo, não vale, ok? Só pra deixar você bem ciente disso. Uai, tá pensando o quê? Tá bagunçado, mas tem gerência.
3: Esse final de semana. Sobre o resultado, eu sou confiante no Brasil, não igual era antes, mas 5-0. 5-0.
0: Rapaz!
3: Sem dúvida, se não meter 5-0.
0: 5-0 pro Brasil.
3: Pode desistir de Copa.
0: Rapaz do céu!
3: Boa tarde,
0: tá muito
3: boa tarde,
0: doido, meu jovem. Grande abraço, Hélio. Tamo junto, misturado. Bora que bora, tá confiante mesmo, hein? Ó, a participação aqui de quem? Deixa eu ver. A participação da Maria Eduarda. Maria Eduarda confirmou aqui a sua participação. Ela é uma das que tinha colocado 2-1. E ela tá colocando aqui 2-1 pra Brasil. Ok, tá valendo. Então, a sua participação. A Tainara Aparecida Aguirre tá chegando junto no pé do Eito, colocou 2-0 pro Brasil. Valeu, Tainara, valeu, obrigado pela participação. A Bruna, 2-1 para o Brasil também. Deixa eu ver quem mais me coloca no sorteio. Brasil 3-0, a Gleice Nogueira. O palpite da Gleice, Brasil 1-2, a Valmira Góes jogou aí 2-1 para Marrocos. Boa tarde, Paivinha, Paulo César, Paulo César Ferreira da Silva de Glória e de Dourados. Meu palpite é 4-2 para o Brasil. Tá valendo, meu jovem. Obrigado aí pela sua participação. Tô feliz, tô na top. A Priscila Andréia mandou áudio aqui. O que você tá falando,
4: boa
0: Priscila?
4: Boa tarde, Paivinha. Tudo bem?
0: Tudo
4: aqui
0: bem.
4: É Priscila Andréia do Rancho. Meu palpite vai ser 2-2. Vai dar empate, tá bom?
0: Beleza.
4: Quero ganhar. Vamos ver se der tudo certo. Vou ganhar esse balão.
0: Pois é.
4: Fica convencido de bom.
0: Vamos lá, vamos lá. Eu acho que tem outro palpite 2-2 aqui, mas eu não tenho certeza, não, né? Já estamos aqui na quarta folha. Eu coloquei uma folha, gente, pra você ter uma ideia, pra você ter uma noção do que teve de participação de bolão. Tô com ajuda aqui, a Bruna tá me ajudando e a Nath tá me ajudando também. Era pra ser uma folha aqui com 100 participações, nós já estamos na quarta folha, quase chegando, completando essa folha. Imagina, o que tivemos de participação. Então, eu quero agradecer a nossa audiência que tá sempre ligada, sempre participando, interagindo, e a gente faz os nossos votos aí, que é o seu palpite, você que tá jogando, tá palpitando, né? Você venha a acertar aí. Na segunda-feira a gente vai sortear o Pix logo no comecinho do programa, tá bom? Combinado? Deixa eu ver, tem mais uma participação, quem fala?
5: Boa tarde, Paiva. Aqui é a Daniele Rodrigues, do Aero Rancho. A minha opinião pro jogo de amanhã do Brasil é 3-2 e o Brasil vai levar empate e no final vai virar o jogo fazendo 3-2. No sorteio aí.
0: Meu Deus, essa menina joga no Tigrinho. Essa é apostadora das betes. Ela jogou, falou até o resultado, que hora que vai ser mutado aí. Ah, valeu, tá valendo. Deixa eu ver quem mais, quem fala.
6: Como sempre, top demais a programação.
0: Obrigado.
6: Eu acho que vai dar. O Brasil vai ganhar de 1-0.
0: 1-0.
6: Tá?
0: Placarzinho Michuruco.
6: Como sempre, top demais. Desde que Deus te abençoe, você, sua família grandemente. Um bom final de semana pra você.
0: Pra nós
6: e sua
0: todos.
6: Produção também. Aqui é Tereza dos Santos de Rancho.
0: Valeu, Tereza. Obrigado você pela participação de sempre, tá bom?
7: 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Foi um sorteio. Alessandro, Monte Líbano.
0: Valeu, Alessandro. Alas. Deixa eu ver quem mais. Tô feliz, tô na top, tô torcendo e ansiosa pra ganhar. Já jogou? Já participou? Já mandou o seu áudio? Cadê o áudio? Cadê o áudio? Você não mandou nem resultado nem nada? Final 70. 9171. E nem o nome sequer. Mas vamos que vamos, né? Deixa eu ver quem é mais aqui pra finalizar. As últimas duas participações, tá bom, gente? A partir de agora, encerrado o nosso bolão. O São Paulo do Tijuca, 4-0 para o Brasil. Valeu, Paulo, tá participando. Quem mais? Quem mais? Quem mais? Quem mais? Quem mais?
2: Aqui é o Alex Dourados.
0: Alex de Dourados.
2: Brasil 3, Marrocos 0. O Brasil vai ganhar
0: 3-0. Beleza. Beleza, beleza. Fechado então as participações. Albertina Arantes. Albertina Arantes, ela não mandou resultado, né, Albertina? Você mandou assim, tô ansiosa pra torcendo pra mim ganhar. Não mandou resultado? A brincadeira hoje era o seguinte, você tem que apostar no jogo de amanhã do Brasil e Marrocos. Na segunda-feira a gente vai sortear pros resultados contemplados a R$100, um pix de R$100 entre os que acertarem o resultado, tá bom? Mas valeu, mesmo assim, obrigado pela participação. Encerrado então o nosso bolão. Bora lá!
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0: Eduardo Costa, cada dia eu te amo mais. Muito bem, meus amigos e minhas amigas, ouvintes aqui do palco da Top, ouvintes da Top FM. Onde quer que você esteja, muito obrigado pela participação desta tarde aí, todo mundo. Chegamos aqui ao final, faltaram oito participações para inteirar 400 palpites aqui no nosso bolão. Que coisa de louco! Se tem recorde aqui na programação da Top FM, eu quero ver, senão eu vou colocar esse meu aqui à disposição do Guinness Book. E agradeço demais aí a participação, fora aqueles que não colocaram certinho a participação, né? Faltaram 8 para 400 palpites, imagina! Um por WhatsApp.
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0: A seleção argentina de futebol vai estrear na Copa no dia 16 de junho contra a seleção da Argélia. O jogo será disputado em Kansas City e a expectativa é de que Messi esteja recuperado para entrar em campo. Segundo o médico da seleção argentina, o craque Messi está se recuperando de uma fadiga muscular na parte superior da coxa esquerda. Foi esse o problema que deixou fora de campo em seu último jogo pelo Inter Miami antes da pausa para a Copa. Após a Argélia na primeira fase do Mundial, a Argentina vai enfrentar a Austrália no dia 22 de junho e a Jordânia no dia 27 de junho.
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1: 3:47.

0: sexta-feira especial, dia 12. Quero agradecer a participação de toda a galera, não só no dia de hoje. O dia especial, fizemos aqui um bolão no palco da Top, no qual na segunda-feira a gente vai sortear aí a galera que acertou o mesmo palpite, né? Se de repente você jogou e o palpite foi único, aí você vai faturar o Pix de 100 já no começo do palco da Top de segunda-feira, ok? A gente, amanhã, se Deus quiser, estaremos junto com a galera aí numa das torcidas mais importantes aqui do estado, fazendo a animação do evento. A gente se encontra nos palcos da vida nesse final de semana, muitos trabalhos para nós nesse período de Copa. Quero mandar um alô especial aqui também para o nosso deputado Lucas de Lima e quero dizer obrigado, viu, meu jovem, por confiar no nosso trabalho, por deixar a gente representar você aí nesse período tão importante. E não é para qualquer um, né? A missão de representar aí um dos principais comunicadores do estado de Mato Grosso do Sul. Então quero agradecer demais o nosso deputado Lucas de Lima. Ô, meu irmão, grande abraço para você. Tamo junto, misturado. Bora que bora. Gente, forte abraço para todo mundo. Obrigado pela audiência, obrigado pela companhia, obrigado pela sua participação. Deixa aqui um forte abraço para todos os casais apaixonados, para toda a rapaziada que ainda vai comemorar o Dia dos Namorados, esse dia especial, dia 12 de junho de 2026. Daqui a pouquinho tem um balaio total. O Robson vai fazer o sorteio do Hotel Deville com tudo que você tem direito. Daqui a pouquinho no balaio. Eu volto na segunda-feira com resultado e com o Pix de Sanhão aí pra gente terminar esse bolão gostoso que foi feito hoje na nossa programação. Mais uma vez, ó, só pra deixar registrado, deixa registrado essa marca aqui. Nós começamos com uma folha sem participações. Aí nós tivemos que providenciar mais uma. Lá nos 30 minutos do jogo. Aí você imagina, aí foi mais outra e mais outra, quase batemos 4 folhas completas, faltaram apenas 8 participações pra gente registrar 400 palpites no nosso bolão. Agora tem uma coisa, viu, gente, ó, cada um que participou manda 10ão aí no Pix do Pai Vinha pra gente encerrar. Brincadeira, gente, brincadeira, não precisa mandar não, tem gente já mandando, ó, já tá fazendo barulho de dinheiro aqui no Pix, cara. Pô, tô brincando. Ô, Paulo Roberto, não precisa. Ah, entendi. O Paulo, você tá mandando aquele que você tá me devendo, né, Paulo Roberto Nonato? Entendi. Assustei agora. Começou a fazer barulho aqui no Pix, ó. Ô, louco. Valeu, gente. Forte abraço pra todo mundo. Excelente final de semana. A gente se encontra na próxima segunda, a partir das 1 da tarde, aqui no palco da Top, fazendo uma interação gostosa com todo esse estadão de Mato Grosso do Sul. Tchau. Tô indo nessa. Feliz Dia dos Amores pra todos os apaixonados aí. Tô indo. Vou deixar a última de hoje.
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7: 3:59.
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9: Cheguei. Cheguei, Brasil.
10: Chegou legal, gostei, viu? Eu também cheguei por aqui, você chegou certinho 16 horas pontualmente nesta sexta-feira em Calapã. Começando a partir de agora, eu já digo pra você, tem sorteio hoje, você já pode mandar pra cá pra participar comigo, tá bom? Dia dos namorados hoje, parabéns, feliz dia dos namorados pra todos os namorados, os casais aí, os maridos, as mulheres aí são namorados, né? Bom demais. Então, feliz dia dos namorados pra todo mundo, menos pra mim. Fazer o quê, né? Tá bom, daqui a pouquinho a gente conversa, tem música chegando por aqui, a gente começa sempre daquele jeito, com música gospel, e claro, você já pode mandar pra cá, porque tem sorteio legal hoje, hein?
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10: Sim, começando hoje com Damaris, nessa finalzinho de tarde de sexta-feira. Boa tarde pra vocês.

0: E tô de volta, porque hoje é sexta-feira, turminha, hoje é dia, hein? Minha sede daqui a pouco começa a partir das 19. Gente, minha sede começa muito tarde, não começa não, você tá doido. Olha a provocação por aqui, já começou hoje daquele jeito, hein, turminha? Você tá doido?
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0: Eu sei disso, viu? Olha, por aqui fechamos a primeira sequência com César Menotti e Fabiano, os gordinhos mais apaixonados do nosso Brasilzão, com a música Bom Também, Rick Renner, Vontade de Te Ver, Gini Geno, aí é só bebendo, viu, meu filho? E o Negue Solimões também passaram por aqui, o agito do meu povo, viu? E olha, Amado Batista, o mais amado do Brasil, Força do Amor, Damares, Diamante, música de 2010, começando assim, com música gospel, sempre começando bem, né? Olha, finalzinho de tarde, maravilhoso, abençoado de sexta-feira pra todo mundo. Como eu disse, tem sorteio hoje, viu, turminha? Eu quero dizer pra você que temos 4 sorteios hoje, viu? 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E olha, tem também, e isso aqui é para o casal, viu, pessoal? Da Mania Fit, isso mesmo, tem sorteio hoje da Mania Fit, sabe do quê? Olha, é para o casal, viu? Isso mesmo, uma mensalidade, olha, por conta da Mania Fit. Olha, quem tá afim de malhar? A primeira mensalidade aí é por conta da Mania Fit, isso mesmo, olha que beleza. Daqui a pouquinho eu falo o contato da Mania Fit pra você se antenar que não tá treinando, tá sedentário de tudo, e olha, vai começar a malhar, fica ó, corpo perfeito aí, é bom pro corpo, pra alma, viu? Pra tudo, você tá doido. E tem o sorteio também aí, do açaí Mania, olha que beleza, um açaí, rapaz, de 500, olha, 500 miligramas, grande, hein? Você tá doido, quase 1 quilo de açaí, que bom, maravilha, viu? Você já sabe aonde que é a localidade aí, né? Do açaí Mania, então fique ligadinho, quer participar desse daqui? Só mandar, ó, quero do açaí Mania, ou eu quero da academia Mania Fit, ou eu quero da Casa do Sushi, e tem também, gente, da Conveniência França, viu? Conveniência França, gente do céu, eu tenho sorteio, sabe do quê? De uma porção pro casal, e mais, ó, tem um convite da Conveniência França pra você, amanhã tem o Jogo do Brasil, né não? Isso mesmo, com Marrocos, e olha, o convite pra você especial lá da Conveniência França, vai ter um caldinho por lá daquele, viu? 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E tem da Casa do Sushi um combo, olha que beleza, o número 1 é top, hein? Quer participar? Manda pra cá, tá bom? 9611-4048. Quem tá chegando por aqui é Eliana. Oi, Eliana, tudo bem? Boa tarde pra você, já falo com você, deixa eu colocar mais uma trilha aqui, porque hoje extrapolou por aqui, né? Coloca mais uma trilha, senão o boi vai que acorda. Eliana, boa tarde, amor, e tudo bem? Toca pra mim a música e Cheiro de Shampoo, viu? Eliana do Marrocos, mil beijos, programa Nota 1000, vocês que fazem ser esse programa, o que é, tá bom? Beijo pra você, lindeza. Quem é que chega por aqui? Gente do céu, tem uma declaração de amor aqui. Rosa e o Renato. Gente, olha só como que se conheceram, como que começaram a namorar. Olha, vou ler aqui pra vocês. Ela disse assim, a Rosa: meu amor, desde quando nos conhecemos, indo para um enterro, não sabia que seria o começo de tudo, apesar de um dia triste para mim e ao mesmo tempo de alegria, pois foi nesse dia que você me pediu em namoro e desde então estamos até hoje. Quero te dizer que você foi e será meu primeiro e eterno namorado, viu? Até ficarmos velhinhos. Só quero te dizer que te amo muito, meu velho. Como te chamo? Olha aí, gente do céu. Você tá doido, hein? Declaração assim. Gente, é isso aí, viu? Tá certo. Olha, palmas. Gente, pra arrancar palmas por aqui, viu? Foi bom, DJ? Foi top? Mas, rapaz, como é que é o negócio por aqui? Sim, é top mesmo. Você gostou? Você tá doido, hein? O sistema daqui é diferenciado, né não? 16 horas e 26 minutos. Rosa, você vai estar participando sim, e o Renato, tá bom? Olha, quiser escolher qual um desses aqui que eu falei, esses quatro itens aqui, tá bom? Ou se vocês querem participar do sorteio, aí o sorteador vai fazer acontecer por aqui, tá bom? 16 horas e 26 minutos. Vamos ali rapidinho e já está de volta aqui.
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0: Tô de volta por aqui, 16 horas e 41 em Camapó, Mato Grosso do Sul, Brasil. Top demais, hein? Cê tá doido? Só mandando a Chique rolando por aqui, as melhores, hein?
1: Brasil!
0: Mas rapaz, demais, hein? Cris em Ralph também, cheiro de shampoo. Essa foi indicada pela Eliana, lá do Marrocos, hein? Tudo bem, Eliana? Joia, obrigado pela top companhia, viu? Seguinte, tem sorteio hoje e a gente fala pra você, tem sorteio, você sabe do que, né? Você sabe do que? Gente do céu, vamos que vamos, olha, deixa eu colocar aqui, olha, tem sorteio hoje de um combo de sushi, lá da Casa do Sushi, viu? É, rapaz, é o combinado número 1, é 2 temaki hot, viu? E 2 joy flambado, olha que beleza! Que tá afim? 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Top demais da conta, quer participar? Manda pra cá. Eliana, top beijo pra você, obrigado eu, lindeza. Quem chega por aqui, sabe quem é? A Soila. Fala comigo, Soila, tudo bem?
2: Boa tarde, meu amigo.
0: Boa tarde pra você.
2: Tudo bem?
0: Tudo ótimo.
2: Passando aqui pra te pedir pra você tocar Seguindo Seus Passos. Você escolhe o cantor, porque já sei que tem com outros. E oferecer pro Edevan 22, hoje que é o Dia dos Namorados.
0: Opa!
2: Para meu eterno namorado.
0: Que joia!
2: E pedir pra colocar nós nos sorteios.
0: Deixa.
2: Só não precisa pôr nós no sorteio da academia, porque com o nosso tempo corrido não dá tá tempo. Então certo, deixa pra quem realmente queira.
0: Tá ok, deixa.
2: Mas nos outros aí você pode pôr nós nos outros, tá bom?
0: Beleza, tá valendo.
2: Tenha
0: então
2: uma boa tarde.
0: Pra você também, pro 22 também. Valeu, casal. Bom demais da conta. Obrigado, Soila. Alexandre, tudo bem? Boa tarde, Gilmar. Gostaria de ouvir a música aí com Marília Mendonça e o Pacheco, né? O moleque é o Alexandre da Vila Belo Horizonte. Gostaria de participar aí do sorteio. Vai estar participando. Boa sorte pra você. Valeu, Alexandre. 16h45. Bora ali rapidinho. Já já. De volta aqui, ó. Pra não sair da sintonia, viu? Já já. É rapidinho.
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4: 4h49.
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0: também que pula por aqui, hein? Seguindo seus passos, a voz de Mato Grosso e Batista, atendendo o pedido dela, Zoila, pediu aí, com amor e carinho, pro 22, Edevan, tá aí, casal, pra vocês, hein? Essa moda é show demais e ficou top nessa versão aqui, hein? Cê tá doido, menino?
1: Haja coração.
0: Demais da conta, hein? Eu também tô muito feliz. Tô por aqui até as 19, se Deus permitir, viu? É, meu filho, tem muito chão pra acontecer ainda, hein? 17:03 aqui. Na top, Mato Grosso e Matias seguindo seus passos também. Pacheco com Marília Mendonça. Moleque, hein? Olha aí, ó a moda. Alexandre, top de essa moda, hein? Traia Véia Nova York esperando na janela. É regravação aí de 2023 com os meninos do Traia Véia. Jazz e Jadson, uma primeirinha linda flor. Top! Cê é top, com certeza a gente toca por aqui, tá bom? E aí, turminha, vamos participar comigo por aqui, tá valendo aí. Vocês não estão afim de ganhar prêmio hoje? Hã? Tem 4 prêmios a ser sorteado pra vocês por aqui, gente. É isso mesmo. Ó, nós estamos falando aqui da Casa do Sushi, onde você encontra, olha, aquela comida japonesa, daquele jeito que você gosta, tem promoção especial do Dia dos Namorados, e olha, e no combo 1, que a gente vai estar sorteando hoje, viu? É, meu filho, o combo 1, olha, o combo 1 é assim, ó, é 2 temaki hot e 2 joio frambado, olha que gostoso, gente, dá até água na boca, né? Essa é a promoção do Dia dos Namorados, tem mais, viu? Tem o combo 2 por aqui, o 3, o 4, olha, gente do céu, dá uma ligadinha por lá, fala com o pessoal por lá, e já garanta aí um sushi hoje pra você aproveitar que a sua namorada com seu namorado, tá bom? 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Olha, esse é de um combo, viu? Lá da Casa do Sushi, é um combo número 1. Aquilo que eu falei pra vocês. E tem aqui pra sortear da Mania Fit, pra você tá daquele jeito, hein? Em forma, uma mensalidade por conta da Mania Fit. Olha que legal, casal. Que top. Hã? Ô, Gilmar, como é que eu faço? Eu quero participar, mas e se eu não ganhar aí? Como é que eu faço pra ligar e pra marcar pra mim, pra minha namorada, ou pro meu namorado? Seguinte, dá uma anotada nesse número aí e fala que a turma por lá. Anotem aí, turminha. 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Top demais da conta, né? 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Porque, ó, eu estarei por lá, Fabi Ferreira estará por lá, a gente estava lá pra assistir o jogo da seleção, né? Todo caracterizado também, viu? É isso, meu filho. 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Olha, gente, é só participar. 9611-4048. Gilmar, quero participar aí das promoções hoje, dos sorteios, e a gente já coloca você por aqui, tá bom? Genesi tá chegando. Ô, Genesi, fale comigo.
2: Tarde, Marcinho. Aqui é Genesi.
0: Tarde.
2: Marcolino. Eu gostaria de ouvir a música com o Zezé, com a Marcos Luciano. É o amor.
0: É o amor. Boa.
2: certo, né?
0: Certo.
2: Por isso pra ele é, vocês estão acostumando o amor, hoje os namorados, e ele
0: certo.
2: Só muito ele, né?
0: Ok.
2: Só
0: todos
2: os casais namorados aí com a Pão, a região, né? Gilmarzinho deseja todos os namorados e pro meu povo, esse família da Burtizal,
0: certo.
2: Pra deixar na Vizelina, a Geninho, eu lavo a tala industrial, pra ter gostado da música, Gilmarzinho.
0: Certo.
2: Deseja a todos uma boa tarde, boa noite, né?
0: Isso,
2: e
0: quase, quase.
2: Vamos sorteio, muito obrigado e tchau.
0: Valeu,
2: e
0: valeu.
2: Pra vocês também, obrigado.
0: Tá jóia, valeu, Genesi. Tá valendo, tá no sorteio, sim. Sabe quem chega? Zé Camargo. Fala comigo, Zé Camargo.
3: Oi, Gilmarzinho.
0: Ô, Bidino.
3: Roda pra mim aí, capa de luva, Crossfield de Goiás.
0: Capa de luva?
3: Beleza.
0: Vamos achar ela aqui.
3: Deus te proteja.
0: Valeu.
3: Tchau, obrigado.
0: Valeu, menino. Tá aí, Zé Camargo. Daqui a pouquinho, tô de volta.
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5: 5:13.
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sistema que é desse jeito, meu filho, desse modelo, viu? Tereco Teco é o nome do sucesso na voz do grupo Alma Serrana. Esse Alma Serrana, hein? Já fez o bailar em muitos lugares do MS por aqui, hein? Cê é top, a gente toca aqui pra você.

0: 17 horas e 21 em Camapuã. Fechamos com uma serrana, Tereco Teco, bom demais, e pra dar uma bailada. Olha, por aqui também ouvimos outros grandes sucessos, viu? É o amor, Zezé, mais o Luciano. E também, claro, atendendo o pedido aí do Zé Camargo, Tapa de Luva, Os Filhos de Goiás. A música tem uns dias, viu? 1974, a versão original dessa música, hein? Tem dias. Aí, Tapa de Luva, Zé Camargo pediu, conferiu aqui, quem manda é o ouvinte, tá bom? 17 horas e 21 em Camapuã, Mato Grosso do Sul, Brasil. Olha, falando pra você dos sorteios hoje, hein? Turminha, tem sorteio hoje por aqui. Olha, eu tenho aí pra você um convite também e um sorteio de uma porção pra casal, pro casal lá da Conveniência França. E amanhã vai ter um caldo por lá de costelinha, esse é por conta da Conveniência França, sabia? É, meu filho, porque fazendo um convite pra você pra assistir o jogo por lá, você já toma uma geladinha, já vai torcer, e aí tem um caldinho por conta da Conveniência França. Olha que gostoso, hein? Você tá doido? Meu filho, convite especial, venha torcer conosco, caldo de cortesia da França, olha, para aquecer, né? A torcida. Então amanhã tem jogo do Brasil, dá aquela aquecidona, aparece por lá, viu? Nós vamos nos encontrar por lá, combinado? Top demais. Olha, tem também um sorteio de açaí de 500, lá do Açaí Mania, olha que beleza, que maravilha, tá bom? E também sorteio de uma mensalidade lá da Mania Fit, olha que maravilha, e de um combo lá da Casa do Sushi, pra hoje, olha aí, turminha, um combo especial, número 1, viu? Tem muita coisa legal por lá, tem combo mais do que especial pra você nesse Dia dos Namorados, viu? 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Só aparecer amanhã pra assistir o jogo junto com todo mundo, a família França, e junto com todo mundo que nós vamos estar por lá também assistindo esse jogo, claro, tomando um caldinho, é de cortesia ainda, viu, rapaz? Que caldinho, hein? Caldo de costela, será que é de costela? O que é, será, hein? Rapaz do céu, vai tá bom demais, eu não tô nem aí, só quero ir pra lá, viu? Torcer junto com todo mundo. Bora, 17 horas e 24 minutos, quem é que chega por aqui? Boa tarde, Gilmar, quero participar dos sorteios. Quem que é? Não colocou o nome aqui? Quem que é? Quem que é? Aqui tá JB. Coloca o nome aqui, por gentileza, tá bom? Tá certo? Que a gente coloca o nome ali pro sorteador, beleza? Joinha, vamos que vamos, quem é que chega por aqui também? Menino Valdomiro. Sabe quem é o Valdomiro? É o homem das panelas. Ô Valdomiro, fala comigo, meu filho.
1: Boa tarde, Gilmar.
0: Boa tarde, percebe,
1: companheiro. Castelo de Amor com Tio Paradouro, Fernando Maria Pires, Marciano Família, Sérgio e mais um 10.
0: Beleza. Agora,
1: patrão, sextou, hein?
0: Sextou, rapaz.
1: Comecei já, hein?
0: Tá certo. Bom demais da conta.
2: Aqui tem coragem.
0: É, eu tenho coragem, mas a minha sede, menino Valdomiro, só pode começar a partir das 19 horas. Sabia dessa, Valdomiro? Tá, rapaz, é.
3: Exatamente.
0: Eu estou falando com o Valdomiro, tá bom? Você não se intromete aí não, rapazinho. Não se intromete aí não, viu? Que a minha sede começa mais tarde.
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0: Bom demais da conta. Ah, é a Josi Brandão. Família Brandão diferenciada, hein? Letícia Bernardes, valeu. Top demais da conta. Olha, gente, quero mandar um alô todo especial pra você que tá curtindo a programação, aí onde quer que esteja, o pessoal nas fazendas, nos sítios, nas chácaras, cidades vizinhas também, o pessoal dos distritos, Pontinha do Cor, Santa Teresa, Areado, top, hein? Show demais da conta. Olha que bacana, top demais. Se é top, a gente fala por aqui, ok? 17 horas e 25 minutos, daqui a pouquinho tem mais. Eita, o que é isso daqui, gente do céu? Olha... Eita, meu Deus do céu, meu Deus do céu. Luiz Carlos Neres, quem mais? Letícia Bernardes, bom demais estar com a gente, é o seguinte, tá? Terezinha, Suriana, olha. Vamos que vamos, hein? Ó, daqui a pouquinho tô de volta, viu? Não sai da sintonia e tá liberado pra você participar comigo, porque tem muito sorteio hoje, bacana. Se você quiser escolher o sorteio que você quer participar, ou só coloca dos sorteios, aí sim, tá bom? Beleza? 17:26, já, tô de volta.
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10: 5:29.
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0: aí, fechando mais uma top sequência por aqui, dando aquela chacoalhada na sexta-feira com o grupo Eco do Pantanal. Sabe qual é o nome da música? Sexta-feira, meu filho, é o nome da moda. Que dia que é hoje? Sexta-feira também, né não? Hoje é que dia?
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0: Falou e disse, meu filho. Eu também, tô por aqui mega feliz, comecinho de noite de sexta-feira, hein? Na top, olha só, por aqui fechamos assim com Eco do Pantanal, sexta-feira, música de 2013 também, viu? Gilberto, ele mais o Gilmar com a música Só Mais Uma Vez, A Garça do Mar e Delay, Trio Parada Dura, Castelo de Amor, atendendo pedido por aqui, viu? Opa, atendendo pedido de quem que nós atendemos aqui? Deixa eu me ver aqui, do menino Valdomiro, né? Pediu, conferiu, é assim que faz, tá bom? Olha, tá disponível pra você o 9611-4048, WhatsApp pra você participar, tem sorteio, viu? Isso mesmo, tem sorteio pra você. Olha, tem mensalidade, é mensalidade lá da Fit Mania, tem também açaí lá do Açaí Mania, o 500 gramas, meu filho, olha que beleza. Tem também o combo da Casa do Sushi, olha, combo de sushi top demais da conta, e tem também uma porção pro casal, sabe da onde? Lá da Conferência França, e tem um convite também de lá, viu? É, meu filho, pra amanhã tem um caldo, viu? Venha torcer conosco, um caldo de cortesia da Conferência França, viu? Pra aquecer a torcida. Você é o nosso convidado amanhã pra assistir o jogo do Brasil. Tem um caldo lá por conta da Conferência França, ok? 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Combinado? Agora 17 horas e 44 minutos em Camapuã. Um breve intervalo e daqui a pouquinho tô de volta com muito e muito mais, é claro.
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3: 5:48.
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0: Potência, 18:01 por aqui. Ivo de Souza. Tô feliz, tô na top, tô mega feliz por aqui. 18:01 de sexta-feira. Até que fim chegou a maravilhosa sexta-feira, meu filho. Na top.
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0: De estampar uma também. Ouça. Te peguei pela garganta agora, né? Fala sério. Por aqui também o Peão Carreiro, ele, o Zé Paulo, Porta do Mundo. O Leonardo José Rico, tributo aos amigos, hein? 18:02 em Camapuã, quem chega por aqui? Vamos participar, gente? Tá chegando mais gente por aqui. Tá liberado pra você participar comigo no 9611-4048. Tem sorteio, viu? Tem sorteio pra você ficar fortinho, daquele jeito, na academia. Olha, fit, mania fit, né? E também tem da Açaí Mania, tem também lá da Conveniência França, olha que beleza! Tem também da Casa do Sushi, tem muita coisa legal por aqui. 9611-4048 pra você participar, tá bom? Márcio, e aí? Fala comigo!
2: Boa noite, meu amigo.
0: Boa noite!
2: Aí com Rio Negro e Solimão, como esquecer um amor?
0: Um pedido!
2: É pra você, pro Naldo Moura, pra todo que estiver ouvindo aí, beleza? Abraço, boa noite, chama a polícia.
0: Não, menino, não chama a polícia, não, rapaz, você tá doido? Quem chega por aqui, meu companheiro Naldo Moura, fala comigo, Naldo Moura.
3: Olá, boa tarde, Márcio, como é que tá o lado da tarde?
0: Tarde?
3: Aqui do lado de cá, no barraco acabei de chegar.
0: Um pedido.
3: Mas vai dar tempo pra eu participar. Um toque com o Gilberto e o Gilmar pra nós escutar.
0: Certo.
3: Homem pássaro é o nome da canção. E vai pra todos, vamos deixar uma porra de um. E uma boa tarde a todos, um abraço, nós vamos. Tchau, obrigado. Tá, gachou?
0: Ai, menino.
3: Menina, se eu fosse um passarinho, eu cortava o vento e o espaço. Saía voando a sua procura pra sentar na volta do seu braço.
0: Ó, oh, que pedido.
3: Pra me dar um abraço apertado e um beijo apaixonado. Oh, tchau, obrigado.
0: Valeu. Olha aí, o grito tá se intrometendo aqui, Naldo Moura. Liga não, viu?
4: Quem botou esse áudio?
0: Olha, fui eu. E já também tô cortando seu microfone, viu? Pai do céu. 18:03. Neuza, fala comigo agora, menina.
5: Boa noite, Marzinho.
0: Boa noite.
5: Pra mim, que não enraia coração ferido e amor de primavera. O Paulinho. Se tocar as duas, agradeço. Coloco meu nome no sorteio. Tem uma boa noite.
0: Vai estar no sorteio, sim. Vamos ver se dá pra colocar as duas hoje, tá bom, Neuza? Vai lá, quem chega por aqui agora? Quem é, quem é? Rapaz do céu. Gente, eu não entendi muito por aqui. Esse aqui. Eu vou fazer o seguinte. Vamos pra outra por aqui. Vamos pra outra. Quem chega por aqui, Michael, é você, meu companheiro. Michael mandou foto aqui daquele fogão caipira que a gente tem por lá, hein, Michael? Esse dia eu quase passei e tomei um café, Michael. Tinha ninguém, eu via garrafa de café lá. Aí eu olhei pro lado, olhei pro outro. Falei, rapaz, tem câmeras ali e eu não vou arriscar, não. Senão eu vou levar aí chumbo, viu? Tô fora. Ai, fala comigo, meu garoto.
6: Manda uma moda pra nós aqui. Mas aqueceu o dia dos namorados aqui. Mas, vai aquela do Gini Gênio aí pra nós.
0: Deixa pra ver.
6: Tamo por cá, viu?
0: Valeu, valeu, valeu. Um abraço pra você, obrigado pela tua companhia. Gente, antes de atender mais por aqui, sabe quem tá chegando por aqui? 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Olha, quem chega por aqui agora, meu companheiro, vou atendendo rapidinho, senão não vai dar tempo, porque pelo menos a gente vai falar aqui o pessoal que querem participar, tá bom? Ó, o Jadson, meu primo, fala com... Ah, não, vem com esse negócio machista aqui não, meu filho. Fala aí comigo aí.
7: Boa noite.
0: Boa noite.
7: Como é que você tá?
0: Vamos mexer.
7: Tá com a moda aí.
0: É das quais, menino?
7: Do Jadson.
0: Ah, só pedir.
7: Qualquer um desses pra nós.
0: Beleza, falado. Bom demais.
7: Nós escuta aqui no rancho.
0: Que beleza. Como é que tá por aí no rancho?
7: Tô mandando um, ó. Enfeitando as armoncas.
0: Ele mandou colocar no sorteio.
7: Tô com machixe aqui, você não quer comprar machixe, não?
0: Não, um mandou uma maciada de machixe aqui, isso que é pra colocar no sorteio. Ô, oh, não. Rapaz do céu, o pessoal não aguenta mais o negócio do machixe, rapaz, e também do quiabo. Meu Jesus amado. Beleza, Mica? A gente colocando o jato pra você. Ele tá tomando uma mistel, hein? Daqui a pouquinho minha sede começa, viu, Mica? Mário, fala comigo. Tarde. Tô na escuta, sapeca aí. Meu coração só sabe chorar. Zezé mais o Lu. Que beleza. Bom, a gente vai colocando por aqui a moda de vocês, tá bom, pessoal? Devagarzinho, vamos colocando aqui. Rapidinho, tô de volta aqui.
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0: Água pra você.

0: fechando por aqui mais uma top sequência, hein? Zezé, ele mais o Luciano, pro Mário do Carmo que pediu e conferiu. Meu coração só quer chorar, meu filho, é o nome da moda por aqui, viu? Cê é top, a gente toca aqui. Tô mega feliz por aqui, 18 horas e 22 minutos em Camapó, Mato Grosso do Sul, Brasil. É, tô por aqui, viu? Olha só, como te esquecer, Rio Negro e São Limões, atendemos pedido por aqui, Gilberto e Gilmar também, Homem Pássaro, as top rolando por aqui, viu? Gente, são 18 horas e 22 minutos, e aí, tá afim de participar? Manda pra cá, viu? Vou fazer o sorteio já, já, sorteio pra você, tem sorteio aí, é, pra você ficar fitness, olha, lá da academia, olha, Fitmania, bom demais da conta, tem do Açaí Mania, tem um açaí de 500, tem também uma porção para o casal, lá da Conveniência França, tem um convite lá da Conveniência França também para assistir o jogo amanhã. 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E hoje tem uma porção aí pro casal. Olha que legal, hein? Bom demais da conta. Ai, olha só, gente. Top demais da conta, né? Olha, muita coisa legal para acontecer por aqui. Daqui a pouco eu vou fazer sorteio, viu? Olha, tem também, falando para você, é, lá da Casa do Sushi. Olha, gente, vou dizer pra você, Casa do Sushi, com promoções do Dia dos Namorados, se fosse você, não perdi essa oportunidade hoje, viu? Eu vou sortear um combo 1, viu? Isso mesmo. E lá hoje, está afim? Olha, dois temaki hot, viu? E dois josi flamboado. Olha que beleza. Top demais, mas tem muito mais, olha, tem um combo 2, o 3, tem o 4, do jeito que você quiser. Dá uma ligadinha por lá. Isso mesmo. Fala com a turma por lá. Você não tem o contato? Pera aí, já vou passar pra você. Anota aí. É 67 98134 1846. Lá de casa do sushi, viu? Você quer saber lá do açaí? Vou mandar pra você. 67 9928 5568. Quer saber lá também? Olha esse daqui, gente do céu. Pra você ficar daquele jeito, em forma, viu? Mania Fit, olha só, vou passar pra você. 67981015343. Anotou aí? Ponto! Bom demais, hein? 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Top demais da conta, né? Sabe quem tá chegando por aqui agora? É a Rosângela. Rosângela, tudo bem? Ela, oiê, quero participar do sorteio. A Rosângela, Fazenda São Jorge, obrigado, valeu. Vai estar participando, sim, sim. E a gente volta daqui a pouquinho, depois do intervalo, hein? Já são 18h26, já daqui a pouquinho tem o sorteio.
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9: 6:29.
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aqui também ouvimos Ginizê no churrasco de paixão, atendendo os pedidos por aqui, hein? Jads e Jadson, desabafo de paixão. Essa música do Jadson foi pro Bica Cavaleiro, meu primo, valeu. E também meu companheiro Michael pediu uma do Ginizê no churrasco de paixão, foi aí pra você. Amor de primavera pra ela. Deixa eu ver aqui, pra quem foi que pediu amor de primavera, hein, pessoal? Se eu dar uma assuntada por aqui, ah, pra Neuza, ô Neuza, tá aí, amor de primavera, não deu tempo tocar sua outra moda, viu? Olha, rapidinho, pro intervalo, já eu já volto, sabe com o quê? Ah, meu filho, com o sorteio, viu? Saiu do intervalo, já vai entrar no sorteio por aqui. Eu vou fazer o sorteio agora, nesse momento.

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4: 6h46.
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6: Tudo bem, minha filha?

fechando por aqui mais uma top sequência, hein? 18:49 em Camapuã, Sene de Aroeira, hein? Só moda chique, Tião Carreiro, pra fechar por aqui. 18:49 é o seguinte, olha só, gente, tô mandando por aqui já pro pessoal que foram sorteados, viu? Olha só, quem é que vai levar por aqui? Deixa eu falar aqui pra você, olha, quem vai levar? Lá da Conveniência França, sabe quem é? A Rosa e o Renato, 4097, vai levar um combo lá da Conveniência França, viu? E o convite pra amanhã, pra chegar por lá, pra assistir o jogo da seleção, e olha, o caldo é por conta da Conveniência França, ok? Pra tá lá daquele jeito, torcendo pro Brasil. Bom demais da conta. Olha, vou mandar aí pra vocês aí, turminha. Pro Alexandre, olha, o Alexandre vai levar aí um combo lá da Casa do Sushi. Ô Alexandre, tá chegando pra você já aí, viu? Tá chegando aí, meu garotinho. Vai chegar pra você no seu celular aí, ok? Vocês têm até às 11 horas da manhã pra pegar aqui, viu? É, meu filho, apertem aí. Quem é que vai levar agora lá da... Da Casa do Sushi, o Alexandre. E agora quem vai levar do Açaí Mania? 500 miligramas lá do açaí. Quase um quilo, hein? Meio quilo. É a Soila. 72,77. Vai levar, vai chegar pra você também aí, Soila. Já, já, tá bom? Até amanhã às 11 pra poder retirar aqui, viu? Das 8 às 11. Olha, e quem é que vai levar da Mania Fit? Quem é que vai ficar fit, hein? Quem é? Ah, meu filho. É a Josi Brandão. 21,76. Vai levar também, ok? Olha, faltando agora 9 minutinhos, é hora de eu dizer que eu tô indo nessa. Eu quero desejar pra você um final de semana lindo, maravilhoso e abençoado. E tem um convite, viu? Na Concha Acústica agora. Agora. Começou às 18 horas, mas às 19 tá fervendo. Eu tô indo direto pra lá. Feira livre, meu filho, das mansões. Pela primeira vez em Camapuã. A partir de hoje é a primeira, viu? De muitos que vai acontecer. E você é o nosso convidado. Tem show com o Gircel da Viola, Jorge Carvalho. Olha, vai tá muito que legal. Todo mundo que tá me ouvindo lá pra Concha Acústica, beleza? A gente se vê por lá. Boa noite, bom final de semana e até segunda. Fechando assim a programação de hoje. João Mulato, é do Eito. Boa noite, até segunda. Boa noite.

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9: 7 e 2.
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13: Muito bem, são 7 horas e 4. Boa noite.

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0: gente, a simplicidade, seu amigo de verdade, chegou lindo da Top. E aí, gente? Tô por aqui, tô na Rede Top, com muita música, o Bidu chegou.
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0: chegou lindo, sempre contente.

2022 tem muita coisa boa, muita moda, muita informação pra vocês. Depois do nosso Balaio Total, tô por aqui. Nosso Balaio Total hoje arrebentou a boca do balão. Vão descansar toda a turma do balé, vai voltar na segunda-feira. E agora eu vou tomar conta da nave até as 21 horas aí, com informação pra você. Música boa, você participando. 992-1880, participa comigo aí. Vamos.

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0: Tô no ar, tô ao vivo, começando bem a nossa noite interativa.

0: Cláudio Pinto.
1: Olha, gente, é o seguinte, daqui a pouquinho vou fazer uma entrevista bacana com o nosso amigo Jordano, lá da Conveniência do Lago. É, amanhã vai ter muita festa por lá e você não pode deixar de estar lá, de passar lá. É lá no Candelara, aqui do Lago do Amor. Gente, amanhã quem vai estar tocando lá na... Logo mais às 18 horas, sabadão, Índio Valério e Ademir Assis, lá na cabeça do lago, e também um super telão pra vocês aí curtir o jogo da Copa do Mundo Brasil e Marrocos. Então você não pode perder já, vou fazer.

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Vai mandando seu áudio aí. Quero falar com você, belezinha? 99218-8550 na Rede Top de Rádio.

0: São 7h17, noite gostosa de sexta-feira, dia dos namorados. Tá chovendo aí? Tá chovendo aí, aqui tá chovendo, gente. Tá chovendo bastante aqui na região, no bairro Tiradentes, Flamboyant. Olha, quero mandar uma boa noite pra minhas amigas, meus amigos que tá curtindo a rede top de rádio. Mandar um zoom, nosso amigo Luiz Nogueira, lá do, aqui do Flamboyant, vizinho da rede top aqui. Mandou uma mensagem que falou pra mim aqui: Bidô, não dei nada até agora. A Mara é top, tu ganhou, meu queridão. Obrigado aí pelo carinho grande, Luiz Nogueira, vizinho nosso aqui da Rede Top de Rádio do Flamboyant, ligado no Bidu. Quer mais? Tá ligado na Rede Top de Rádio, minha amiga Nádia dos Santos Almeida. E aí, Nádia, como é que tá essa super sexta-feira, hein, Nádia? Tá chovendo muito aí, Campo Grande, hein? Como é que tá? Muita chuva, né, querido? Obrigado aí pelo carinho. Quer mais? Tá ligado na nossa Rede Top. Bidu, boa noite, parabéns. Ótima programação, tô aqui te ouvindo. Quero a música do Negro São Limões. Aqui é a Cristina da Cipolândia, isso. Distrito de Cipolândia, ligado na Rede Top Rádio. Alô, menina Cristina, obrigado pelo carinho aí, pessoal de Cipolândia, ligado na nossa Rádio Top FM, obrigado pelo carinho. Quem chegou por aqui também é ele. E aí, boa noite.
1: Bidu, tamo na sintonia, Bidu, num dia tão especial, quero dizer que eu amo a Jaluís, Bidu.
0: Olha,
1: toca essa musiquinha aí, ó. Receba as flores que me dou.
0: Olha, vou pedir.
1: Em cada flor um beijo meu. Pra minha querida Jaluís, Paulo César Tavares, Barra Nova, Campo Grande.
0: Paulo César tá apaixonado hoje em dia dos namorados. Apaixonadíssimo, bom demais, né, gente? Isso é gostoso. Olha, quer mandar a sua mensagem pro seu amor, pro seu love? Vai mandando aí, tá? Manda aquele recadinho pra ela, fala que ama, não tem vergonha não. Participe aí, é uma noite gostosa, tá chovendo mesmo, né? Então já aproveita esse clima romântico pra você mandar uma mensagem de áudio pro seu coração, pra pessoa amada, tá bom? 992188550. Eu vou ali e já volto com uma entrevista bacana com nosso amigo Jordano, lá da Cabeça do Lago, vai falar pra você que amanhã vai estar em festa lá. Amanhã vai estar em festa, beleza? Vai chegar aqui pra falar que lá tem as regiões mais lá da região sul, com certeza tem mesmo, beleza? Daqui a pouquinho eu volto com mais na Top. Segura a onda aí. Bidu vai e volta. Boa noite, boa noite, boa noite.
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0: 7:23.
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2: Muito bem, de volta o Clube do Bidu, só na web nesse momento. Estamos fora de rede. Ah, muita chuva em Campo Grande, mas enfim, vamos tocar muita música. São 7h26, nessa super sexta-feira gostosa, dia dos namorados hoje, dia 12 de junho. E aí, o que você preparou para sua namorada? E você para seu namorado? Você preparou muita coisa? Ah,

bonito daqueles que marcam com sabor de saudade. Ai, ai, ai, ai, ai. Gente, é o seguinte, são 7h33, noite gostosa de sexta-feira. E aí, como é que tá? Já mandou aquele recadinho pro seu love hoje? Já mandou aquele abraço, falou que ama? Ah, já mandou aquele presente, aquele buquê de flor, de rosas? Se mandou, que bom, hein, gente? Que bom, que bom. Ah, olha o seguinte, manda sua mensagem, participe da nossa programação, 992188550, para você concorrer logo mais às 15 ou 10 para as 9 a um pix de R$100, tá bom? Participa aí, manda sua mensagem pro seu love, o seu amor, né? O seu bebê, e daí você concorre assim ao pix 992188550. Esse é o zap zap da Rede Top de Rádio. Vamos lá, são 7h34. Vamos matar a saudade.

0: 7h38. Quero mandar aqui um alô todo especial lá pra Camapuã. Alô, Camapuã. Alô, Claudinei Barbosa de Camapuã, ligado na Rede Top de Rádio. Tá lá ouvindo a nossa top por lá. Obrigado pelo carinho de vocês, né? Pessoal de Camapuã, sempre participando de montão. Grande Camapuã, ouvindo a Rede Top pela 90,9. Pessoal de Camapuã, São Gabriel, Ribas do Rio Pardo, Bandeirantes. Pessoal ligado por lá, pela 90,9 Camapuã. Mandar um alô especial pro meu xará Claudinei, ligado por lá. Quem mais tá ouvindo na nossa Rede Top de Rádio? Boa noite, fala com o Bidu.
1: Boa noite, Bidu. Aqui é a Flávia Saldias do Copa Trabalho. Quero participar do sorteio do
0: Valeu,
1: tô feliz.
0: Obrigado aí, minha amiga. Obrigado aí, Flávia Saldias. Do Copa Trabalho, ligado no, na nossa Rede Top Rádio. Daqui a pouquinho eu volto com muito mais. Manda sua mensagem, você que é do interior do estado aí, vai, participa aí. 992188550. Eu vou ali, já volto com muito mais música. E você aí, como é que tá hoje? Ah, como é que tá o coração? Fala comigo. Ah, quer mandar aquele recadinho pra namorada, pro namorado? Aproveitar esse dia gostoso, dia 12 de junho, e dos namorados, tá bom? Daqui a pouco eu volto com muito mais. Rede Top Rádio. Eu vou ali e volto.
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6: 7:43.
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10: Vamos lá, gente, são 7:45. Boa noite.

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2: Muito bem, tô de volta, clube do BC.

0: De sexta-feira, Rede Top de Rádio. Tem Pix no ar aqui na Rede Top, só você participar, só você mandar o seu áudio, né? Pra aquele amor, né? Que você tem aí guardado, ou aquele que você quer recuperar também, fique à vontade. Hoje pode tudo aqui na Top, tá bom, gente? Vai mandando aí. 992-88-8550. Mandar um alô aqui. Mandar uma boa noite, fala comigo.
1: Boa noite, Bidu, aqueles anjos, ótimo.
0: Olá, minha amiga.
1: Quero participar do Pix, desejar um feliz dia dos namorados a todos.
0: Olha.
1: Tô feliz, tô na Top, uma ótima noite a todos.
0: Obrigado aí, Elisângela, pra você também, muita paz, obrigado pela grande audiência aí, tá bom? Quem tá vendo a nossa Rede Top, nosso amigo Djalma, lá em Futurama. Alô, Djalma, como é que tá por aí? Tá chovendo aí, Djalma? Rapaz, aqui tá chovendo, hein, Djalma? Aqui tá chovendo, aqui a chuva não para. Boa noite, fala comigo.
2: E aí, André Cabeludo. Vem, amigo.
0: Que maneiro, é cabeludo.
2: Pegue mais volume.
0: Rapaz, rapaz, você tá por fora, hein? Vanderlei, amanhã, 1 da tarde, você vai encontrar o cabeludo aqui amanhã. Já que você tá com tanto dado cabeludo, amanhã ele vai estar aqui, tá bom? Das 3 às 4, um programaço. Amanhã você vai encontrar o cabeludo, sem tanto sonho. Vamos lá, gente, são 7h50. 992-88-8550. Mandar um alô todo especial aqui, seu Bidu. Boa noite, fala comigo. Fala com o Bidu, fala com o Bidu.
3: Boa noite, meu amigo, tudo bom? Sou o Márcio Moinho do Camapuã, Bidu.
0: E aí, meu queridão?
3: Mais aí. Nunca mais, César e Paulinho.
0: Nunca mais.
3: Manda um alô aqui pro Camapuã. Tamo ligadinho aqui, Bidu.
0: Opa.
3: 24/48. Um forte abraço e um bom trabalho.
0: Obrigado pelo carinho aí, meu
3: hoje
0: queridão.
3: Hoje é dia especial, hein? Pra quem tem as namoradas.
0: Hoje é dia especial.
3: Eu, como não tem ninguém, vou curtir sozinho. Tomando uma breja aqui. Um forte abraço aí pra todo mundo.
0: Aí fica difícil.
3: Bidu, coloca no sorteio desse Pix aí. Eu quero ganhar esse Pix aí.
0: Ah, tá certo. É.
3: Manda um abraço aqui pra nós.
0: Tem que ganhar mesmo esse Pix aí. Tá sozinho nessa super sexta-feira, dia dos namorados. Não é fácil não, viu, gente? Já pensou você nessa sexta-feira aí? Hã? Em casa, sem o coração, sem a paixão. Eu sei que não é fácil, hein? Imagina. Sexta-feira chuvosa em Campo Grande. Fala que não tá no interior, né? Mas e cadê a pessoa amada? Cadê ela? Foi embora? O que você fez porque você perdeu ela? Hã? Reflete aí, meu queridão. Às vezes, as poucas coisas que a gente faz, que a gente acha que é pouco pra gente, é muito pra pessoa amada. Né? Então tem que refletir, né? E é isso. Manda sua mensagem aí. Tá a fim de recuperar aquele amor? Eu tô pronto hoje. Manda ela ouvir a rádio. Você fala, ó, eu tô pronto pra fazer você voltar pro seu grande amor. Manda mensagem aqui pra mim aqui. Hoje eu vou ser o Santo Antônio, né? Santo casamenteiro. Quer participar? Nós tem tempo hoje, gente. Manda aí, 992-88-8550. Conta a sua história aqui, no áudio aqui. Aí eu vou fazer aquele meio de campo com a sua

0: volta com mais sucesso da nossa rede Top de Rádio. Tô feliz, tô na Top. Já já tem mais. Boa noite pra você. Obrigado pelo carinho, pela grande audiência.
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3: A seleção argentina de futebol vai estrear na Copa no dia 16 de junho contra a seleção da Argélia. O jogo será disputado em Kansas City e a expectativa é de que Messi esteja recuperado para entrar em campo. Segundo o médico da seleção argentina, o craque Messi está se recuperando de uma fadiga muscular na parte superior da coxa esquerda. Foi esse o problema que deixou fora de campo em seu último jogo pelo Inter Miami antes da pausa para a Copa. Após a Argélia na primeira fase do Mundial, a Argentina vai enfrentar a Austrália no dia 22 de junho e a Jordânia no dia 27 de junho.
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